0: Misturadão na segunda-feira mais feliz do seu rádio com a Bia Frazo, Imperfeita. Essa música é bem legal, é forte, hein? É forte demais. A Bia é uma grande compositora, ela é compositora do Henrique Juliano, da Eterna, Marília Mendonça, entre outros artistas, e agora seguindo sua carreira de cantora. Parabéns, hein, Bia? Sou seu fã, hein? Tô aqui torcendo por você. Bom, nosso Misturadão traz pra você agora o Mundo Pop. As notícias da música pra você.
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2: Tá de boa neste dia 25, nesta segunda-feira, dia do trabalhador rural? Então se liga, tá chegando mais uma edição do Mundo Pop pra você.

0: dura da sua carreira. Em uma entrevista, a cantora explicou que, mesmo mantendo aquele som gostoso inspirado no country pop e cheio de referências à era Hannah Montana, ela quer ir além do universo tradicional de rodeios, botas e chapéus para acompanhar o seu próprio crescimento pessoal. Para tirar esse projeto do papel, a artista fez um pedido bem claro para a sua produção. Ela quer letras mais maduras e profundas para as novas composições. O disco, que ainda não teve o nome revelado, vai ser a sequência perfeita de Let's Go Rodeo, o álbum de estreia dela, que foi lançado de forma independente em maio de 2025.
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0: quarteto de peso, hein? Reunimos aí Jorge e Matheus com Matheus e Cauã Gaivota. Aqui no seu Misturadão de segunda-feira, também teve Sorriso Maroto com 80 anos, a Bia Frazo com Imperfeita. E abrimos a edição desta segundona 25 de maio com as gêmeas Maiara e Maraísa. Vai lá pra você ver. Esta história é bem legal, né, gente? Bom é estar contigo aqui pra mais uma semana, aqui na sua rádio favorita, a que só toca as melhores e já tem mais sucessos aí pra você. 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

0: 9 e 12.
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primeira parte do DVD Vocês e Deus. E a música que está bombando é A Cadeira Cativa. Essa música, ela fala sobre dois amigos que se conhecem super bem, às vezes até mais do que muitos casais por aí.

0: quarteto de peso, hein? Talento e tradição na música sertaneja, com os irmãos Guilherme Santiago e os irmãos Zezé de Camargo e Luciano. Também na sequência, teve os irmãos da banda Melim, Sam Smith, e também o Zé Neto e Cristiano com a Cadeira Cativa. Boa semana pra você, excelente e abençoada segunda-feira. Meu muito obrigado pela companhia e pela amizade. Já já quem canta aqui pra gente é o embaixador Gustavo Lima.
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1: 9h41.
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2: A dupla Diego e Vitor Hugo lançaram em fevereiro do ano passado o projeto Ao Vivo em Uberlândia, recheado de muita sofrência e muito modão romântico. Uma das faixas do projeto é Tubarões, que fala de alguém que já deixou o passado para trás e não deve explicação para ninguém.

0: gente, trio de peso aqui pra vocês. João Bosco, Vinícius e Gustavo Lima e a medida protetiva. Ainda o talento do Ian com um sorriso maroto, também The Weeknd. Abrimos a sequência com eles que são campeões em hits, hein? Diego e Vitor Hugo, Tubarões. Pra fechar muito bem a edição desta segunda-feira, pra você que esteve com a gente, meu muito obrigado pela amizade, pela companhia, pelo carinho da audiência. Uma boa semana pra você. Amanhã já é terça, te espero aqui em mais uma edição do nosso Misturadão. Até lá.
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2: Agora é hora do Cidade in Love, criado para envolver e unir os corações. Eu sou Gil Garcia e te convido a absorver cada palavra, cada silêncio e cada som como elementos da sua própria narrativa. Em cada detalhe se revela um propósito, com o romantismo sendo o fio condutor da nossa experiência. É o lugar onde a intensidade se converte em lembranças e a emoção em companhia. Inicialmente, permita que melodias invadam o espaço e traduzam emoções que as palavras deixam escapar. Intensifique o som e aprecie a primeira música desta jornada.
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0: canção deixou uma impressão emocional que ainda persiste. E seguindo nesse mesmo fluxo, a próxima canção vem para adicionar ao nosso canto musical.
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0: Ao término da melodia, persiste no ambiente a profundidade emotiva das experiências compartilhadas. Chegou o momento de uma rápida interrupção no Cidade em Love. Seguindo o intervalo, este espaço romântico voltará a ser palco de novas e vibrantes emoções.
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1: O Cidade in Love retorna, envolvendo-nos com emoções que tornam cada momento singular. Em cada palavra aqui proferida, encontramos um refúgio e em cada momento, um aprofundamento de seu significado. Continue a se deixar levar pela música, permita que ela envolva você e complete o encanto que apenas o coração pode compreender.
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0: O sentimento se renova, não se encerra com o término da melodia. E já entramos em uma nova fase com a música que toca a seguir.
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0: O final da música anuncia a chegada de um breve intervalo. Pausamos agora, mas fique ligado. Logo que retornarmos do intervalo, novos sons voltarão a ocupar este lugar projetado para o coração.
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1: Estamos de volta com Cidade in Love. E cada retorno é uma nova oportunidade para vivenciar profundamente os sentimentos que nos marcam. A música é a verdadeira mensageira das emoções eternas. Retornamos com essa especial.
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0: aquela música que se foi gravou-se em nós, fazendo do silêncio uma lembrança viva. E agora uma nova música se aproxima para abrir outro capítulo dessa saga emocional.
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0: Estamos pausando Cidade em Love por agora, mas não se preocupe. O romantismo não para. Eu, Ju Garcia, não posso deixar de mencionar o quanto é importante a sua presença em nosso encontro. Retorne após o intervalo para continuarmos com mais músicas e instantes que tocam o coração.
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1: O programa Cidade in Love retorna à programação, trazendo novamente a magia que faz cada momento ser especial. É momento de deixar-se levar pela nova música e continuar essa jornada emocional.
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0: Ao final de cada música nasce um sentimento inédito. Assim, entregue-se aos encantos da música que agora começa.
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0: encerramos mais uma jornada do Cidade em Love, onde cada instante compartilhado se aloja carinhosamente no coração dos telespectadores. Todos os sons, cada letra e silêncios compartilhados formaram recordações indeléveis para quem presenciou. Os sentimentos verdadeiros nunca se despedem. E por isso, mesmo após a última canção, o romantismo continua a nos conduzir. Gil Garcia aqui, expressando gratidão pela sua companhia e pela conexão emocional em nosso encontro memorável. Fiquem com um forte abraço e não percam a próxima edição do Cidade em Love, prometendo mais emoções para compartilharmos.
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0: Tem nove atuais.
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0: 1h49.
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0: obrigado a vocês pelo carinho. E o mundo inteiro vai tomar conhecimento desse trabalho maravilhoso de Alexandre. Valeu, obrigado, banda. Obrigado a vocês.
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0: Alô, gente, bom dia, bom dia. Tem alguém ligado aí? Então, avisa a todos que cheguei, hein? Cheguei com Canta Brasil. Manhã, super manhã de terça-feira, dia 26 de maio de 2026. Muito bom dia pra você, bom dia, minhas amigas, bom dia, meus amigos, bom dia pra você ligado na programação 99 em mais uma manhã. Bom dia, estamos chegando e a partir de agora até às 7, Civaldo Miranda comanda o Canta Brasil pra tocar a melhor música sertaneja, música de qualidade pra toda a família ouvir. E aqui você sabe muito bem, é sempre com a sua participação pelo Zap 99, é 3031-0099, 3031-0099, é o Zap 99. Muito bom dia para todos, bom dia para você, você que está em casa, no trabalho, onde quer que esteja, fazendo o que você quiser, com quem você quiser. Bom dia!
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0: Já tá no Alcântara Brasil desta terça. Você tá ligado? Tamo juntos, hein? São 5 horas e 2 minutos na 99 FM, a Rádio Mais.
2: Oi, Sivaldo. Bom dia.
0: Bom dia, meninas e meninos. Bom dia, gente boa.

0: Canta Brasil, Mato Grosso e Matias. Tentei te esquecer, começamos bem, começamos aí. Essa música linda do Mato Grosso e Matias, né, gente? Bom dia, bom dia. E aí, gente, como estão todos? Estão bem? É o nosso desejo que todos estejam bem, tá? Esperamos sempre que todos estejam bem. E nosso Deus Pai Todo-Poderoso, Criador do Céu e da Terra, esteja presente na vida de cada um. Tá bom? Como nós, bom dia mais amanhã, a gente se encontra. Uma manhã assim bem agradável, bem gostosa. Temperatura caiu um pouquinho, mas hoje não está tão frio quanto ontem, não. Ontem parece que estava mais frio. Mas muito bom dia para todos, são todos sempre bem-vindos aqui à nossa programação. Saiba da nossa alegria ter você com a gente e esperamos sempre que a nossa companhia seja a mais agradável possível para tornar o seu dia bem melhor, né? O início do seu dia bem melhor. Bom dia para todos. 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He-Man, já tá acordado, é He-Man. Já tá acordado, né? É? E o Saruê? O Ibama te pega. O Saruê tá dormindo aí ainda, He-Man? Deixa o bicho embora, tá bom? Bom dia, bom dia. Já fez o café aí? O café já tá pronto? Então tá bom, vamos que vamos. Quem mais tá comigo aqui? Quem mais tá comigo? Quem acordou cedo nesta manhã de terça-feira? Quem tá acordado, solta a voz. Bom, Canta Brasil.
1: Bom dia. Fábio de Piragi.
0: Fala, Fábio.
1: Roda pra nós, hein, vaqueiro velho com sem pareia.
0: Vaqueiro velho.
1: Essa vaqueirama que tá no curral aqui tirando leite. Agradecer pra essa galera lá de Cinho Jordão, pra todos meus amigos aqui em Piragi.
0: Eu não sei se...
1: Estamos aqui tirando leite, ouvindo o seu programa.
0: Não sei se esse vaqueiro velho tá disponível para mim, mas vamos lá, né? Obrigado pela companhia. Eu pedi o pessoal para colocar esse sem pareia aqui, para colocar esse aqui, vaqueiro velho. Aí eu tô colocando aqui, vou tocar, né? Bom dia, obrigado aí pela companhia. Se bem que sem pareia não é sertanejo não, viu? Não é não, acho que não é não. Mas vamos lá, né, gente? Importante é tocar. Bom dia, gente, bom dia, são 5:09 do Canta Brasil. 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Quem mais tá comigo nesta manhã? Tem mais alguém acordado? Então vamos lá, solta a voz aqui do Canta Brasil. Bom dia.
2: Bom dia, Sivaldo Miranda.
0: Bom dia.
2: Aqui é
0: Sintecão de Coqueiro. Opa, fala pra nós.
2: Gostaria de ouvir com a Thaíde Alexandre. Acorde pra sonhar. Meu feliz dia, feliz terça-feira pra você.
0: Para todos nós, meu irmão. Obrigado, viu? Abração, bom dia. Vamos de vaqueiro velho? Vamos lá.

Sério, no Canta Brasil, banda sem pareia. Boa, né, gente? Bom dia. Mexeu com a vaqueirama da região. Mexeu, tenho certeza. Bom dia, gente. Já são 5h15 do Canta Brasil.

0: só dá ela.
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0: E aí, já todo mundo acordou aí na sua casa? Hein? Quem já acordou aí na sua casa? Quem já tá de pé, quem já tá firme? Hã? Fala pra nós, bom dia, bom dia. Vamos acordando, né, gente? Acordando. Quem foi que acordou? Qual foi o profissional que acordou cedo? Ou você, o trabalhador que acordou cedo? Qual é a sua profissão, qual é a sua atividade, hein? Fala pra mim aí, qual é a sua atividade pra eu registrar aqui no programa Canta Brasil? Bom dia, bom dia, bom dia. Eu tô devendo a música, qual foi a música que o nosso amigo pediu? Me lembra aí, gente. Me lembra aí. Esqueci, toquei a música grande e acabei esquecendo, né? Sintecão de qualquer. Ah, não, Fábio, esse daqui é Fábio. Qual foi o outro? Foi esse aqui. Já atendi, vamos lá. Sintecão. Sintecão.
2: Gostaria de ouvir com Ataíde
0: Alexandre. Ataíde Alexandre, acorda pra sonhar. Pronto, já é assim. Já foi um jeito ouvir novamente pra lembrar, pra ajudar aqui. Ajudar. Bom dia, meu amigo, manda um alô aí pra minha mãe, Dona Neuza Rosa Reis, pra minha família Ferreira, pra meus... O quê? Não entendi, meus... Não entendi. É, família lá no Riacho das Ostras, todos os meus amigos, Selma Reis, Rua Cruzeiro, bairro Novo Prado, muito obrigado, bom dia, bom dia. É, onde Itamaraju? Aliás, todos que apareceram até agora são de Itamaraju, né? Uma ela que é aqui da cidade, os demais do interior. Aliás, um é de Jucuruçu. O Sidney Cão é de Coqueiro, é município de Jucuruçu. Pois é, município de Jucuruçu. É, bom dia. Vamos lá, quem mais tá comigo desta manhã? Tem gente saltando a voz aqui no Canta Brasil. Qual foi a música que ela pediu? Ela pediu alguma música? Ah, ela pediu pra mandar uma lua, né? Foi, então tá bom. É, vou atrás do meu Pix trabalhar. Ah, tá certo, tá bom. Selma, obrigado, Selma. Bom dia. Quem tá comigo, solta a voz aqui no Canta Brasil. Bom dia.
3: Bom dia, Sival. Sou a Marisa, Teixeira Estreita. Gostaria de ouvir A Sementinha com César e Paulinho.
0: César e Paulinho, A Sementinha, né? Bom dia, obrigado. Maria do Carmo Teixeira de Freitas já tá acordada também, né? Já tá acordada, já tá de pé. Bom, quem mais vai acordar cedo? Vai acordar, gente, todo mundo despertando. Alô, Vaquirama da região, bom dia, bom dia. Muito obrigado aí pela audiência. Então, já estão com as mãos nas tetas da vaca? Já estão tirando leite? Pois é, um abraço a toda a Vaquirama aqui da região, curtindo o Canta Brasil nesta super manhã, muito obrigado, bom dia, bom dia. E é assim, né? O povo vai acordando pouco a pouco, Rimei acordou cedinho. O que que houve com você, Rimei? Nossa, acordou de madrugada assim, foi, Rimei? Você tá doido, rapaz? Você não dorme, não? O Saruê não deixou, não, foi? Vamos lá.

0: É a sementinha, né? A sementinha. Só que eu tenho que ir. O Lourenço e Lorival, aqui no Canta Brasil. Bom dia. Tão velhinhos, viu, gente? Eu sigo eles no Instagram. Estão velhinhos, viu? Estão velhinhos. Bem. Mas estão cantando. Estão fazendo shows por esse Brasil afora. Vamos lá, né, gente? Ó, são 5h32 agora no Canta Brasil. Bom dia. O dia não clareou ainda não, né? Tô observando aqui. Tô olhando daqui pra ver. Mas ainda não clareou. 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Bom, vamos nessa, né, gente? Bom dia, 5h33 do Canta Brasil. Minha amiga dona de casa já levantou, já acordou. É, o padeiro já tá com a mão na massa ou tá esperando o dono da padaria ir fazer o pão, hein? Eu quero saber, padeiros, tem padeiros acordados, tem advogado acordado, advogado, tem nada, tem engenheiro acordado, tem da construção civil, engenheiro acordado, tem nada, pra que acordar cedo, hein? Quem mais? Professor, tem algum professor acordado? Tem nada, tá dormindo. Acordou cedo, os colhedores de café, o homem do campo acorda cedo, né? Bom dia. Alguns da cidade, alguns acordam cedo também. Vamos nós, quem tá comigo nesta manhã, solta a voz aqui no Canta Brasil, solta a voz no Canta Brasil. Bom dia.
1: Bom dia. Aqui é Nilão.
0: Fala, Nilão.
1: Aqui de Duque de Caxias, tô na fazenda aqui, banho de vaqueiro.
0: Opa!
1: Eu queria ouvir uma música de Água no Leite. Quero oferecer pra você e todos que estão ouvindo seu programa aí. Valeu?
0: Valeu, bom dia.
1: Estou ouvindo seu programa todos os dias aqui. 24 horas aqui, é o rádio ligado.
0: Valeu, obrigado. Bom dia. Quem tá comigo desta manhã, solta a voz. Olha o professor chegando.
2: Valdão, professor. Meu amigo, professor Gerson de Alcobaça.
0: Fala.
2: Valdão, ontem você me lembrou, hein? Achei que o jogo do Flamengo fosse amanhã, moço.
0: É hoje.
2: Fiquei com muita raiva no sábado, esse Valdão, mas faz parte, né?
0: Faz parte
2: desse momento de raiva aí, de extrapolar.
0: Promovido.
2: Mas o amor continua, não deixa de existir, não.
0: Proporcionado por aquele juiz safado.
2: Rio Negro e Solimões com a música Frio da Madrugada. Um abraço, meu amigo.
0: Pois é, essa raiva aí foi proporcionada por aquele juiz safado. Eu tava ouvindo já o VAR aqui. O VAR recomendou que ele revisasse o lance, que não foi intencional e tal, beleza? Então, ele insistiu e assumiu o risco, né? Sem vergonha. Ah, rapaz, se eu tivesse um programa de televisão, eu vou te contar, viu? Aquele cara teria me escutado muito. Pode ter certeza que ele teria entrado com ação contra mim, mas que ele ia ouvir poucas e boas, ele ia ouvir sim. Ó, são 5h35 do Canta Brasil.
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0: Vamos conferir como está o tempo em algumas cidades aqui da região. A gente começa sempre por Itamaraju, que registra nesta manhã ventos a 9 quilômetros por hora. A umidade relativa no ar está em 98%, visibilidade comprometida aqui na região de Itamaraju, viu gente? Há muita neblina aqui na região. Bom, e o tempo está assim, ó, nublado, né? Nublado, aliás, está chuviscando aqui nas proximidades da 99, está chuviscando, bem fininho, mas tá. Temperatura em Itamaraju, segundo o serviço de meteorologia, é de 22 graus. Agora vamos saber o tempo em Vereda. Vereda registra ventos a 10 km por hora. A umidade relativa do ar está em 96%. Visibilidade também com pontos comprometidos na região de Vereda, com céu claro, mas com algumas nuvens. Temperatura em Vereda é de 22 graus também. Jucuruçu está praticamente a mesma coisa. Ventos a 10 km por hora. A umidade relativa do ar está em 99%. Visibilidade também com pontos comprometidos aos arredores de Jucuruçu. Tempo é céu parcialmente nublado, temperatura 21 graus. Itabela registra nesta manhã ventos a 10 km por hora. A umidade relativa no ar está em 99%. Visibilidade, muitos pontos comprometidos na região de Itabela. Céu maioritariamente nublado, temperatura 23 graus em Itabela. Agora Prado, né? Prado com ventos a 13 km por hora. A umidade relativa no ar está em 91%. Visibilidade também comprometida na região de Prado. Céu nublado, temperatura 23 graus. Teixeira de Freitas registra ventos a 10 km por hora. O vento aqui na região está igual, né? 10 km por hora. Só Prado que tá diferente. A umidade relativa do ar está em 96%, visibilidade muito comprometida na região de Teixeira de Freitas. Céu maioritariamente claro, mas com muitas nuvens. Temperatura em Teixeira é de 22 graus.
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1: Legal, né, gente? Vamos nós aqui com Canta Brasil, bom dia. Motoristas da região, bom dia, bom dia. Acordado? As lanchonetes estão abertas já? Tem padaria aberta aí, gente? Será que tem alguma padaria aberta aqui em Itamaraju? Confesso a vocês que eu tô com vontade de comer um pãozinho, assim, um pãozinho de sal, né? Com a manteiga, amanteigado. Opa! Bom, né? Bom, muito bom, pãozinho de sal. Se eu soubesse, eu teria trazido um de casa, né? Mas não me passou na mente na hora. Olá, gente, bom dia. São 5 horas e 45 minutos na 99 FM, hora de acordar. Bom dia, Sivaldo. Gostaria de ouvir uma música com Chitãozinho Chororó, Sinônimo. Aqui é a Liene, da Fazenda Três Irmãos, Rio do Sul. Que Deus abençoe seu dia. Amém. Amém, Liene. Bom dia. Vanessa. Ah, deu a da graça, né? Pensei que tivesse dormindo também. Que isso, né? Muito bem, já tá fazendo um cafezinho? Nunca imaginei que você fosse pra beira do fogão fazer qualquer tipo de coisa. Tá, Vanessa, bom dia. Fazendo um cafezinho, muito bom. Café aqui na rádio é daquela cafeteira novas, né? Coloca lá, água sai quente e tal. Aí é só despejar no coador. Vamos lá, são 5h45. Quem mais tá comigo nesta manhã? Quem tá comigo nesta manhã? Vai soltar a voz? Então, solta a voz aqui no Canta Brasil. Bom dia.
2: Bom dia, Sivaldo. Aqui é Juliana, mano, fazendo Boa Vista.
1: Sim, fala, Juliana.
2: Gostaria que você mandasse alô pro meu filho Maico. Sim. Meu esposo Fábio.
1: Sim.
2: Gostaria de ouvir uma música de Sublime Renúncia.
1: Sublime Renúncia. Essa música é antiga, né? Sublime Renúncia. Eu já ouvi essa música, não tô lembrando como é, mas eu já ouvi. Bom dia, Sivaldo Miranda, aqui é Miss Lene, Arraial da Ajuda. Aqui tá chovendo muito. É, tá caindo água lá em Arraial da Ajuda. Muito bem, bom dia, Miss Lene, muito obrigado. Bom dia, pessoal acordando, né? Cleia, do bairro de Fátima, também tá acompanhando o Canta Brasil. Muito obrigado, bom dia, Cleia. Bom dia, né? Quem mais tá comigo, mandando aqui bom dia pra mim? Bom dia, sou Vitória, do bairro Cristo Redentor. Opa, muito bem, acordando, né? Acordando cedo. Muito bem. É o povo que tá acordando, né? Mais um aqui. Dá tempo de atender mais um? Dá não. Ah, tô devendo duas músicas, então vou pagar, né? Vou pagar. Alô, Raquerama da região. Bom dia, Nerivaldo. Vila Marinha, bom dia.

0: Rio Negro e Solimões no Canta Brasil. Frio da madrugada, tá um friozinho mesmo, viu? Foi ali olhar, confirmar o tempo. E aquele ventinho frio, viu, gente? Esse ventinho frio aí danado pra gripar, viu? Muito cuidado, tá? Você que gosta de fazer caminhada logo cedo, tem que se agasalhar um pouco, proteger aí, pra não pegar uma gripe, né? Tempo aí pra pegar um resfriado daqui pra ali. 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

São 6 horas no Canta Brasil. A mensagem de hoje tem como título A Semeadura e a Colheita. Eis a mensagem. A garotinha tinha pouco mais de 7 anos. Seus cabelos sedosos e claros cobriam-lhe o rosto delicado, enquanto ela corria, brincando alegre pelo jardim. Ao ouvir o chamado da mãe, que a observava, a pequenina atendeu sorridente. Lembra-se do grão de feijão que deixamos sobre um algodão molhado na semana passada? Perguntou a mãe com doçura. Sim, exclamou a garotinha sorrindo. Pois eu acabei de ter uma surpresa, disse a mãe, fazendo suspense. Ansiosa, a menina correu até uma das áreas cobertas do quintal. Quando olhou dentro do pequenino pote, no qual havia deixado um grão de feijão, pôde perceber que a frágil casca havia se rompido e uma haste muito branca buscava a claridade. Ele brotou, mamãe, disse a menina muito satisfeita. Ora, ora, meu amor, sussurrou a mãe. E o que será que vai nascer desse brotinho? A menina olhou para a mãe, incrédula. A dúvida era tão absurda que ela acreditou não ter ouvido direito. Diga, minha filha, insistiu a mãe, o que vai nascer aí? Ora, mamãe, um pé de feijão, é claro, respondeu assim um pouco contrariada. Sorrindo pela reação da criança, a mãe a envolveu em seus braços e, olhando-a nos olhos com ternura, deu continuidade à conversa. É verdade, minha filha. Plantamos um grão de feijão e será feijão que brotará. Quando plantamos milho, o resultado de nossa semeadura também será milho. Se semeamos trigo, será trigo que colheremos. Assim também acontece na vida. Quando espalhamos pelo mundo atos e exemplos nobres, serão eles que nos darão frutos mais adiante. No entanto, quando nos limitamos a semear a discórdia e a dor, não há como obtermos uma colheita diferente disso. Somente discórdia e dor hão de ser o resultado de nossos atos. Como a menina escutava atenta, a mãe prosseguiu. Às vezes, passamos nossos dias distribuindo sofrimento para aqueles que nos cercam. Então, não poderemos reclamar se não recebermos nada de bom em troca. Um ditado popular diz que quem semeia ventos, colhe tempestades. Isso quer dizer que seremos infelizes porque não semeamos a felicidade em nenhum momento. Por outro lado, se plantarmos afeto e bondade ao longo do caminho, acabaremos colhendo grandes alegrias mais cedo ou mais tarde. Por isso, meu amor, nunca esqueça dessa simples, porém valiosa lição. Cada um de nós colhe exatamente aquilo que planta. Nossa vontade ativa, guiada pelo nosso livre-arbítrio, é uma das causas geradoras de efeitos mais ou menos longínquos, bons ou maus, que recaem sobre nós
e formam a trama de nossos destinos. Nossa vida pode ser comparada a um anel na grande cadeia das existências humanas. Tudo que semeamos, haveremos de colher nessa existência. Não há, portanto, como desconhecer nossas obrigações e nos esquivarmos das responsabilidades que resultam de nossos atos. O dia seguinte será sempre o produto da véspera. Não estamos escravizados a um destino inflexível. Pelo contrário, somos autores e senhores de nosso futuro. Importante pensarmos a respeito. Bom dia.

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1: Muito bom dia pra você, bom dia minhas amigas, bom dia meus amigos, bom dia pra você ligado na 99FM, mais um dia, mais uma manhã, é manhã de terça-feira, dia 26 de maio 2026, um ótimo dia pra todos, que nosso Deus Pai Todo-Poderoso, Criador do céu e da terra, esteja presente aí em sua vida, em seu coração, no leito da sua família, paz, amor, alegria, muita saúde sempre, tá bom? É o que nós desejamos. 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Bom dia pra todos, bom dia. Bom dia, acorda aí, gente. Vamos levantar. Dona de casa já fez aquele café? Hein? Já fez aquele cafezinho bom, aquele café gostoso? Ei, minha amiga, bom dia pra você, né? Que bom, já tá de pé, já tá na lida, né? Dona Ivonete, bom dia, seu Orlando, bom dia. Dona Neta, bom dia, seu Almir, bom dia. Dia desse apareça aí, viu? Dia desse apareça aí pra comer uma galinha caipira. Não tô me oferecendo, não. Eu já fui convidado já, não fui, Dona Neta? Um abraço. Bom dia, gente. Deixa eu tomar meu cafezinho aqui, vamos lá.

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17: Legal, né, gente? Vamos nós aqui com Canta Brasil. Bom dia. Hoje tem uma palestra, né? Sobre o novo Código Tributário. E a gente vai falar sobre isso no Tribuna de hoje, tá, gente? Fique ligado aí, tá bom? Vamos nós, bom dia. O cidadão mandou uma mensagem aqui pra mim dizendo que a Vaquerama tá acordada. Só que essa mensagem chegou cedinho, só agora eu tô atendendo. Uma hora depois, mas é porque eu sigo a ordem de chegada, viu, irmão? Vamos nós,
18: bom
17: então.
18: Bom dia, Sivaldo, aqui é Deus do município de Vila Fuã.
17: Fala, Dilson.
18: Manda um alô pra nós aqui.
17: Muito bem.
18: Eu já tô acordado.
17: É.
18: Acorda cedo,
17: né, Deus?
18: Acordado já.
17: Muito bem.
18: A audiência aqui não falta, não. Aqui na fazenda aqui, não.
17: Obrigado a todos aí.
18: Peço uma música aí.
17: Ibirapuã.
18: Se viu parada dura aí, uma boa aí pra nós aí. Valeu, Sivaldo, obrigado. Feliz pra todos os vaqueiros aí.
17: Bom dia pro pessoal de Ibirapuã, bom dia essa região bacana aí. A Sandra. A Sandra não apareceu aqui hoje ainda não, né? A Sandra, depois que casou, não sei o que aconteceu, que ela aparece. aparece pouco, né? Mas ela aparece, de vez em quando ela aparece aí, ordenhando as vacas, né? Colocou o marido pra também tirar leite. O cara não é acostumado, mas foi pra fazenda e tá tendo que ajudar a tirar o leite também, né, Sandra? Valeu, obrigado, bom dia. Vamos nós, quem mais tá comigo nesta manhã? Bom dia, meu patrão. Sou Arão de São João da Prata. Toca uma música aí pra nós. Menino da Porteira. Ih, essa hora não sei se tá liberado, não. Eu ofereço pra todos da Prata, Coração Central, Piragi, todos da Pega do Leite. Tá um frio arretado pra levantar da cama. Mas o trabalho não para, né? Tem que ir à luta, é isso aí. Pra você ter uma ideia, eu já tomei meu banho. E eu tomo banho frio, tá? Eu tomo banho frio. Uma vez eu fui na casa de Jajá, quando ele morava lá no Rio do Sul. Menino, o pessoal falou, não vai tomar banho não. A gente tinha tomado a cerveja no sábado à noite, né? E aí eu falei, gente, eu tenho um hábito de tomar banho antes de dormir. Tenho que tomar um banho. E aí, vai tomar banho. Tô banho quente lá, não. Vou tomar banho nesse chuveiro aqui, nesse banheiro aqui mesmo. Tomei um banho frio, água gelada. E aí, quando foi no outro dia que eu levantei, fui lá e tomei outro banho. No mesmo banheiro, no mesmo chuveiro, água gelada, gelada mesmo, viu? Lá no Rio do Sul. Eu tomo banho frio. E já tomei o meu hoje, viu? Vamos nós. Bom dia, gente. Bom dia. Triunfará, tá dura no Canta Brasil.

0: dançou, viu? Sabe aqueles exaltados do trânsito? Teve um que levou uma aqui na região, tá ele no trânsito, e aí o cidadão, o policial tava indo, né, dirigindo seu veículo na a maior tranquilidade, vidros fechados, e o cara vai com a moto, né, fica lado a lado com o carro, e aí começou a fazer gestos pro policial, ele não viu que era o policial que tava dentro. Aí o policial foi abrir o vidro, na hora que abriu o vidro, o cara, ele encosta aí. Deu-lhe uma bronca, mas deu-lhe uma bronca daquelas, viu? Ai, ai, ai, isso é pros nervosinhos do trânsito, né? Bom dia, gente, são 6h31 agora no Canta Brasil. 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Quem tá comigo nesta manhã, solta a voz.
1: Bom dia, senhor Miranda, quero aproveitar com o Gabriel, com o Cabra, manda um dia pra nós aí.
0: Fala, Cabra Bom.
1: O Leonardo, participação do Rosto da Fronteira, adeus, Mariana, oferecendo meu amigo.
0: Vocês hoje estão na nostalgia brava, hein?
1: Você
0: tá doido, amor?
1: Meu amigo Bernadona no Papagaio, meu amigo Teo Costa, alemão, meu amigo Santo, meu amigo Jacó, lá do São José, do Açougue, São José.
0: Fez a média agora.
1: Meu amigo Orlando, da panificadora do São José.
0: Me fala.
1: Estou aqui ouvindo a programação. Bom dia, um abraço.
0: O cara veio de fiado pra você lá, no Açougue, hein? O cara tem crédito lá pra nós? Vamos lá, tem mais um aqui.
2: Bom dia, Sivaldo, aqui é Cidadão Urbis 13. Quer pedir a música de Leonardo, Sangue de Gelo. Feliz pra minha esposa, feliz pra você, feliz pra todo que estiver na escuta e gostar da música.
0: Tá.
2: Ótima terça-feira, bom trabalho, Deus abençoe.
0: Fica tá acordando comigo. Tarde, hein? Ô, meu amigo, marido da Cida aí, ó, ela tá acordando tarde agora, né? Deu uma folga, né? Porque ela madrugava mesmo, agora tá acordando tarde, né? É, rapaz, negócio não tá brincadeira não, né? Jerry Pedreiro, soltou a voz.
3: Ei, bom dia, Sivaldo.
0: Bom dia.
3: Que acordadão.
0: É, Mutanco.
3: Hoje já é terça-feira, você ainda tá chorando, moço.
0: Chorando de quê? Que, moço?
3: Decisão em campo.
0: Não, não.
3: É alto na cara, é falta.
0: É, sim, falta, mas não pra expulsão. Engraçado.
3: Um excesso de força.
0: Uhum, certo.
3: Rasgou a cara do menino.
0: Não teve nada, nem triscou. Nem triscou, pra
3: tá
0: você ter ideia.
3: Fake news aí.
0: Viu?
3: Decisão em campo.
0: Viu?
3: Cartão vermelho.
0: Viu?
3: Foi 3-0.
0: Sim,
3: foi
0: sim. 3-0. Foi 12 contra 10. 12 contra 10 é fácil, amigo. Tá? Agora, engraçado que esse mesmo juiz não aplicou essa mesma regra contra o Palmeiras quando jogou com o Internacional. Que o zagueiro do Palmeiras colocou a chuteira na cara do jogador do Internacional e dentro da área ele não marcou nada, né? Tá bom? Esse mesmo juiz aí, tendencioso, para, não vem debater não que você perde. Não vem debater não que você perde, viu? Ai, ai, ai. Tá bom, valeu, gente. Valeu, Jerry Pedreiro. Bom dia, um abraço, bom dia. 6h34. 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Tá, gente boa? Ó, nem adianta vir debater comigo que vai perder. Vai perder sempre, viu? Não adianta.

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15: Estamos aqui com Canta Brasil. Bom dia, na reta final do programa. Daqui a pouquinho tem o Café Rural, depois tem Vaninha. Vaninha, com a sua graciosidade, né? Fazendo, tornando a sua manhã mais alegre, deixando você bem informado, comentando também, tudo isso, né, gente? Pra deixar a sua manhã assim, ó, bem atrativa, tá? Pois é, daqui a pouquinho tem ela. Daqui a pouquinho, aí sai a voz do marmanjo aqui e chega a voz suave de Vaninha. Bom dia, gente, bom dia. Ô, Mica, acorda, chega mais cedo hoje no trabalho, viu? Hein? Chega mais cedo hoje no trabalho, tá? Josival, bom dia. Vai me xingar todinho. Vai aproveitar e usar o programa à tarde pra falar. Bom dia, Sivaldo. Eu acordo meio tonta já com a mão ligando o rádio. Um lindo dia pra todos. Aqui é Jaci, da BR-418, próximo a Taquari. Ô, Jaci, bom dia, tudo bem? Obrigado aí pela companhia. Bom dia, Sivaldo. Gostaria de ouvir uma música. É, vai pra todos vocês, todos que estiverem ouvindo. Eliana de Pedra d'Água, bom dia. Muito obrigado, vamos nós. Tem gente querendo soltar a voz, então vamos lá, solta a voz aqui no Canta Brasil. Bom dia, bom dia, bom dia.
14: Bom dia, Sivaldo Miranda.
15: Bom dia.
14: Bom dia, bom dia, bom dia, ouvinte do Canta Brasil, da 99 FM. João Miranda, a BA489 é a passarela do momento. Pode avisar a galera aí que o tempo aqui tá bom.
15: Tá bom.
14: Visibilidade boa. Bom. Pra quem não sabe, a 489, essa BA que liga aqui. Da Maraju a Pradinho de Açúcar.
15: Isso.
14: Tudo liberado. Pose, só a chuvinha fina aqui, mas dá pra levar.
15: Muito bem. Obrigado, bom dia, informação de primeira aí pra você. Vamos lá, a Selma tá mandando também um alô pra Gera lá no Riacho das Ostras, tá bem. Beleza, obrigado, bom dia. Quem mais tá comigo, se quiser, manda um pouco do calor. Se você quiser, eu mando um pouco do calor. Bom dia, Sivaldo. Leonice Hubbard, tá lá na Suíça ouvindo a gente. Bom dia, tá calor aí, mas também quando faz frio...

Valeu, cara. Meu, é o Márcio lá de Teixeira de Freitas. Bom dia. 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Bom dia pra Júlio. Júlio César, bom dia. É, não toca nesse horário não, viu, Júlio César? Não é sertanejo não, tá? Bom dia. Quem mais? É, a Sandra mandou um vídeo pra mim aqui no, ela, na estrada, ela e o esposo. Ela colocou logo assim, ó, não coloque minha voz no ar. Ela tem uma fala, a voz dela é assim, meio um mineirês, sabe? É, não coloco minha voz no ar. Estamos indo pra Teixeira de Freitas. Ah, beleza. Boa viagem aí, tranquilidade, tá bom? Um abraço pra vocês dois. Bom dia. Solana, acordou cedo? O que houve? O que houve, Solana? Que você acordou cedo, hein? Rapaz. Bom dia, Sivaldo. Se você for cabra retado mesmo, quero ver você tomar banho frio aqui em casa. Quando quiser vir um dia aqui... É, por visita, pode ser até no verão, te dou essa chance. Quem mandou? Jailson, esse Jailson aqui é de onde, gente? Ah, tá no exterior, você tá onde, cabra? Esse telefone aí é aonde mesmo? No verão, banho frio, aí é só você identificar onde é, né, que a gente vai providenciar. A Alemanha, tá na Alemanha. Ai, ai, vamos nessa, gente. Jorge Matheus, no Canta Brasil.

0: Eita, Jorge Mateus, pra nunca dizer adeus. Essa música foi gravada por Leandro Leonardo, não foi? Pois é, bom dia pra pessoal de Prado, bom dia, lembra? Levantar, rapaz. Que isso, comandante. Hora de levantar, hora de levantar e despertar pra vida aí, tá bom? Dona Antonina, bom dia. Cadê? Comadre Tite. Ei, comadre Tite, saudade de ti, viu, minha amiga? Um abraço, bom dia. Ah, quem respondeu a mensagem minha essa semana que passou foi Maravilha, Wilson, meu amigo Wilson, Maravilha, como é que tá você, tá bom? Só encontro, na rua só encontro a esposa dele, o filho dele encontro, mas ele a gente não vê. Maravilha, um abraço, bom dia, pessoal do jornalismo já tá mandando aqui material pra mim aqui, ó, já chegando aí, né, que bom que o jornal fica pronto mais cedo, né? Vamos lá, cidadão mandou esse convite lá da Alemanha, manda passagem de avião também, viu? Manda! Mandaram a mensagem aqui, eu já acordada fazendo meu café, hoje meu neto Benício faz 5 anos, Deus abençoe ele, feliz aniversário, Benício! Proteção de Maria, Tânia Maria mandou essa mensagem, Benício tá aniversariando hoje, o garotinho, Benício, felicidade, saúde, alegria. Meu amigo Manel Variedade, muito obrigado, bom dia também, tá com... Que isso, Manel? Tá dormindo, Manel? Faz assim, não, Manel. Manel Variedade, bom dia. Bom dia, amigo Sivaldo Miranda, estamos na sintonia do seu programa. Manel Messias e família, São Paulinho. Epa, distrito de Itamaraju, que bom. Bom dia, Manel Messias, como é que tá? Beleza? Obrigado aí pela companhia também, tá bom? Obrigado pela audiência. Posso ir embora, gente? Chega, né? Já fiz um barulhão danado hoje aqui. Fiz barulho mesmo. Pra acordar o povo. Oh, aí, ó, teve gente que me perguntou, não vou falar o nome pra não dar problema pra mim. Oh, vem cá, rapaz, como é que você... Tanto de gente que fica online com você aí. Pois é, né? Graças a Deus. É bom, isso é bom. Hora de ir embora, deixando um grande abraço a todos, agradecendo pelo carinho e pela audiência. Agradecendo principalmente nosso bom Deus por ter permitido que estivesse aqui mais amanhã juntinho com você.
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0: Bom dia, Josiane, bom dia, Josiane. Obrigado pela companhia. Canta Brasil fica por aqui, volta amanhã, 5 da matina, no novo encontro com você e a boa música sertaneja. Na programação 99, chegando aí o Café Rural, em seguida tem Vaninha com Vaninha Mais. Meio dia a gente se fala no Tribuna, tá? Tchau, gente.

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0: Muito bom dia. Bom dia, pessoal. Bom dia, amigos. Tudo bem? Pensa numa manhã gostosa, muito agradável. Estamos num novo cenário hoje, agora às 7h09 desta terça-feira, dia 26 de maio. Já tem um sonho antigo, desde que nós viemos para a inauguração da nova sede da Adequar Consultoria Ambiental, que eu ainda falei aqui com a equipe, falei, ainda vamos fazer o programa Café Rural daqui. Né? E aí, no momento oportuno, corri de lá dos estúdios da Café Rural e vim aqui tomar um cafezinho gostoso, uma garrafa espetacular com meu amigo que me tem. Três dias de café quente, tá, pessoal? E trazendo a pauta hoje para você, produtor rural, um tema que está tirando sono e realmente tem que tirar o sono de muita gente, tá? Então hoje é um programa especial, nós vamos dedicar integralmente esse nosso espaço para trazer algumas questões que envolvem essa fiscalização via satélite. Uma conjuntura desse tema muito importante para você, muito importante para o empreendedor, seja do setor rural, não precisa exatamente ser do setor rural. Nós vamos falar sobre o PRODES e quem entende muito bem dessa situação, essa turma que está aqui, o amigo Guimarães, Daiane Mafra, também um crânio desse assunto, e nós aproveitamos para tomar um cafezinho aqui e trazer esse assunto na pauta. Então, para você, já pode mandar o link, quem está nos acompanhando via YouTube, Instagram, e também acompanhar através da Rádio 99. É um tema de extrema relevância e que vale a pena a sua atenção nesta manhã super agradável, teve bastante fechada com Teixeira de Freitas. E hoje nós vamos aproveitar e vamos pular toda a outra parte do programa para focar pura e exclusivamente nesse assunto. Nós estamos aqui na Adequar Consultoria Ambiental, diretamente Teixeira. Começa pelas mulheres, Daiane, bom dia mais uma vez. Hoje você está recebendo aqui para o programa Café Rural, né?
1: É um prazer para nós receber você, receber toda a sua equipe, receber também os nossos ouvintes aí, as pessoas que estão nos assistindo, conhecer um pedacinho, né, da nossa estrutura aqui na Adequar. Sempre que quiser, né, porque a gente já falou que a casa é sua, pode voltar. Agora eu estou porque eu só venho aqui no programa para falar de coisa ruim, de dar notícia ruim. Eu acho que eu vou para acabar com isso. A Daiane está no programa.
0: Pode correr, quem é mais.
2: Mas Daiane dá notícia ruim, eu dou notícia boa.
1: Eu venho falar de fiscalização, eu venho falar de regularização, agora eu venho falar de PRODES, mas é isso aí. A gente está aqui para dar informação para vocês, para mostrar, né, que existem saída, existe problema, mas também existe saída. E nós, enquanto Adequar Consultoria, estamos aqui para isso mesmo.
0: Apertei um botão errado na cadeira que quase que eu caio. Estou ajustando ainda esse novo cenário, um cenário que nós vamos fazer outras visitas, com certeza. Ficou bem gostoso, bem agradável, a gente aproveitando. Eu estou fugindo de estúdio, né? Uma hora na fazenda, aqui agora na, indo diretamente aonde que a coisa acontece. E aqui é um ambiente pensado para solucionar o problema do produtor. E que não é fácil. A gente estava até conversando em off, estava até conversando agora sobre o Ministério Público do Trabalho querendo proibir o glifosato no Brasil. Rapaz, acho que tudo a gente precisa buscar um equilíbrio. Por isso que eu gosto do sal. O sal, quando ele está demais, está. Daí ele pesou no sal aqui hoje. Aí quando falta sal, rapaz, o filhinho esqueceu de colocar o sal na carne. Quando está no tempero, nossa, que comida boa, que carne boa, ninguém nem lembra do sal. Por isso que o sal tem essa propriedade de equilíbrio. E a gente precisa realmente, nesse nosso país, de buscar um equilíbrio em todas as questões. Tem muitas questões que são relevantes, tem outras questões que nós acreditamos que ultrapassam o limite do bom senso. Mas hoje o tema é esse, o assunto é esse, e nós vamos trocar um dedo de prosa. Vamos lá. Meu amigo Filinto. Satisfação, meu irmão.
2: Carlos, bom dia. Bom dia, Carlos. Todos os amigos produtores, a satisfação é nossa, né, de estar recebendo você aqui. Na verdade, você é de casa, graças a Deus, essa parceria nossa é uma parceria contínua, e é a primeira vez aqui no nosso escritório, então é uma satisfação muito grande. A gente fez isso aqui para os produtores, para os amigos, alguns, né, já tiveram aqui com a gente, e os que não tiveram, fica aqui o convite para nos visitar aqui na nossa nova estrutura. Está muito legal e ela foi feita visando realmente esse atendimento especializado, que é um foco nosso aqui na Adequar. E sobre a questão do assunto, deu o que falar esse assunto. Uhum. Nos últimos meses, a gente teve muita procura sobre essa questão desse monitoramento por imagem satélite. Na verdade, a última vez que a gente teve no programa, a gente falou um pouco sobre monitoramento. Falamos que essa realidade ia chegar, já tinha chegado, ia acontecer, ia apertar, e apertou, né? Os bancos começaram a serem obrigados a utilizar. E aí foi fogo no parquinho, literalmente. Produtor ligando, banco. Os bancos, são, a gente tem as parcerias, né? A gente conhece o pessoal da Tamaraju, a gente conhece o pessoal daqui, a gente conhece o pessoal de outras regiões, e eles começaram a ligar também. Por quê? Foi implantado para os bancos agir com base em análise mais satélite, mas falou como não, mano? Só falou passa. E aí os bancos também, desesperados, como que faz. Então foi um momento realmente que deu uma tremida na base, por isso que eu utilizei. Para a gente falar sobre essa questão, até mesmo para a gente explicar para os amigos produtores que realmente acontece, está acontecendo, mas já tiveram algumas movimentações também, né? Questão de legislação, que agora a gente vai tentar explicar um pouco melhor para vocês.
0: Olha, aqui para a gente estar pensando que o trem estava ruim, não pode piorar, aí fala assim: teve alguém lá e depois cavou o fundo do poço um pouquinho mais. Eu sei que não é fácil. Nós estamos passando por um período de muita dificuldade, o crédito está caro. Se não bastasse o crédito caro, que está inviabilizando muitos negócios, a gente tem visto isso na prática, a ausência do capital girando para fazer a economia do país alavancar, e vem mais regras agora. Então, sobre o assunto, daí está pedindo para você postar uma foto.
2: Aqui, ó, a cola.
3: Moço, eu quero olhar como que ela ia fazer isso.
2: É triste. Ela fazendo a cola aqui, mas dá uma maior cerimônia. Aqui no Café Mural
1: não
2: tem.
1: Não, é como você postar uma foto da gente no Instagram, mostrando que a gente já está online. Os seguidores
2: também. O mais fácil é assim,
1: já virem.
2: E eu tô deixando ela escrever esse negócio,
3: Ô, cara, eu pensando, como que ela vai passar isso?
2: Sim.
3: Eu falei, é de badar mesmo.
2: Não, eu já resolvi o problema dela. Enfim, vai não dar muito problema.
1: É achar a solução.
0: Pronto, eu vou espalhar aqui assim. Pronto, vamos lá, gente. Agora o clima tá muito descontraído, gostoso. Parabenizar o time da Adequado. Vocês criaram um ambiente, vocês precisam trabalhar muito concentrados, são problemas muito peculiares, assim, difíceis. Esse ambiente aqui tem uma leveza, apesar de vocês trabalham com um tema muito complicado, mas vocês pegaram um pedaço da natureza, então serve para quê? Presta atenção nesse detalhe. É. Mas vamos lá, vamos meter o dedo na ferida. É. Hoje nós vamos falar sobre o assunto que está tirando, claro, o som de muitos produtores e também das instituições financeiras do Brasil, por conta dos alertas PRODES, e os impactos do crédito rural. E claro, para explicar esse tema, nossos parceiros da Adequa Consultoria, que nós temos um carinho muito especial por conta de toda a base de conhecimento e estrutura que eles têm para salvar tanto os produtores como hoje as instituições. Os gerentes estavam na zona de conforto, estava fácil, né? Agora o negócio apertou para o lado deles também. Eu começo com você, Daiane.
1: Diga aí.
0: Eu queria que você explicasse um pouco mais sobre essa questão desses alertas aqui agora. Vocês mostraram para a gente lá no último programa, aquele negocinho, aquele que fica piscando, né?
1: Vermelhinho.
0: O vermelhinho. Quando você vê um trem vermelho, meu amigo, você pode vazar na braquiária.
2: Que vai dar.
0: Se não, vai dar. Explica um pouquinho sobre esses alertas, como que isso aí e os impactos disso daqui que o produtor está sofrendo e as instituições também.
1: É o seguinte, o PROD, a gente já explicou um pouquinho, né, no programa passado, mas nem todo mundo estava lá para assistir, então vou trazer um pouquinho da informação, né? Uhum. O PRODES, ele é um programa do INPE, Instituto Nacional de Pesquisas Espaciais, é governamental, né, e ele foi criado para fazer o monitoramento das áreas de desmatamento na Amazônia Legal. Ele é através de imagens de satélite. Uhum. Só que ao longo do tempo ele foi sendo ampliado para todo o território nacional, outros biomas, né, já, como a Mata Atlântica, já são atendidos pelos satélites. E ele é um sistema que fica, o satélite fica lendo a superfície da Terra. Então, quando ocorre uma alteração na superfície da Terra, ocorre um desmatamento, uma limpeza de área, né, uma limpeza de pasto sujo, alguma coisa que altere a a textura, a coloração da superfície da Terra, isso é lido pelo satélite como uma alteração, e aí essa alteração é registrada no sistema. Por inteligência artificial, eles fazem leitura disso e geram um alerta. Tá? Só que a curiosidade é que eles usam datas, a data utilizada atualmente, né, ela é a de 2019. E por que que os alertas estão sendo levantados pelos bancos a partir de 2019? Porque é o prazo do CAR.
0: Uhum.
1: Então, a gente teve aquela época que o prazo do CAR 2016, 2017, prorroga, 2018, prorroga, 2019. Então, depois de 2019, o CAR não foi mais prorrogado. Então, o prazo que os produtores rurais, os proprietários rurais tinham para se adequar ao CAR, né, e assinar o PRA, que a gente fala que é aquele termo de compromisso do CEFIR, onde ele se compromete a recuperar a reserva legal, a APP degradada e etc., ele se encerrou em 2019. Significa que ele não pode mais fazer, Carlos? Não, pode fazer. Só que a partir de 2019, o que tem de irregularidade na sua propriedade vai ser caracterizado como irregular mesmo, através dessa leitura do PRODES. E aí, em 2025, saiu, até fiz uma colinha aqui, ó, saiu a resolução CMN 5268 de 2025, que definiu que os bancos, né, o governo delegou aos bancos essa responsabilidade de que para os financiamentos rurais ia ser necessário que os bancos fizessem a leitura do PRODES, ou seja, as propriedades, porque não é só você apresentar a questão documental mais para o banco. O banco não está lendo mais só seu RG, seu CPF, documento da sua propriedade.
2: Seu serviço,
1: tá. Agora ele está lendo o histórico da sua propriedade, através desse sistema. Então, eles têm programas também de inteligência artificial, os bancos evoluíram nisso também. E eles pegam esse relatório do PRODES, identifica lá, tem barco, tem supressão irregular, o que é que tem naquela área ali. E, em cima disso, eles bloqueiam, ou eles travam, ou dá algum problema na análise do crédito rural. E aí o produtor tem que se explicar, ele tem que ter documento, ele tem que ter uma equipe técnica capaz de ajudá-lo a fazer essa leitura. E aí a gente vai falar um pouquinho mais daqui a pouco sobre
0: isso. Você está falando aí, eu estou aqui raciocinando também, Felipe. O trem automático, via satélite, já faz monitoramento via satélite.
2: Sim.
0: Aí limpou o vaso, não tem nada de irregular, está tudo certinho, vai pegar o crédito, está lá travado, porque fez com satélite, não verificou, isso não está gerando mais confusão do que benefícios.
2: Aí o que acontece, né, na íntegra mesmo, teve em 2025, na verdade, a última vez que a gente teve no programa, a gente falou que isso estava para acontecer, que isso estava nos bastidores acontecendo, né? Sim. Que os bancos estavam com prazo, que os produtores estavam sendo monitorados não só pelo IBAMA, pelo INEMA, mas também os bancos iam começar a inserir isso nos créditos. Beleza, quando deu no dia, não é mentira não, 1º de abril deste ano, de 2026, 1º de abril, 1º do quarto de 2026, isso foi implantado dentro da plataforma dos bancos. Então, quando isso aí foi implantado dentro da plataforma dos bancos, os bancos começaram a exigir, eles estavam sendo exigidos de analisar, através dessa plataforma do PRODES, se os imóveis tinham algum tipo de penalidade ou não. Mas quando isso aconteceu, muitas vezes eu estava, do nada, recebi uma alegação: ah, mas meu financiamento estava pré-aprovado. Na hora do TOD cair na conta, encontraram lá uma irregularidade no imóvel. Nunca aconteceu isso. O que foi que aconteceu? Ah, agora o banco falou que não vai mais financiar. Assim, os bancos também, em um pequeno delay de tempo, eles ficaram sem saber muito como agir.
1: Até o pessoal do banco te ligou.
2: Não, né? Começaram a me ligar: não, a gente precisa de uma reunião, precisa de uma reunião, precisa saber como é que está acontecendo. Eu falei: peraí, eu estou do lado de cá. Não, mas você tem que vir para o lado de cá também, porque você tem que te auxiliar aqui, porque a gente não está sabendo o que pedir. Infelizmente, a gente falou algumas coisas que, quando se aprofundou um pouco mais, não era assim. Porque quando os produtores começaram a fazer contato com a gente, que a gente se aprofundou no assunto, a gente fala: não, peraí, quer dizer que o produtor não vai ter mais a possibilidade, mas ele vai ter que se adequar, né, fazer os procedimentos legais no imóvel. Ah, você tem uma supressão? Tem uma supressão? Tem. Beleza. O que tem que ser feito? Ah, tem que fazer um PRA, tem que fazer um laudo. E aí ele vai poder sim ter acesso ao crédito. E o banco estava falando que não. mas era um pouco de falta também de informação. Os irmãos começaram também a se preparar um pouco melhor. Por isso que eu falo, foi um momento tenso, porque nenhum dos dois lados estavam preparados, mas isso já vinha sendo alertado antes. Quando aconteceu, realmente pegou muita gente aí de surpresa. Mas também já começou a mudar, Carlos. Na mesma rapidez que foi implantado, já começou também a ter mudanças aí nesses procedimentos.
0: Eu estava até olhando aqui da Energia falando sobre o PROBS, que esses alertas, né, acabamos de citar, não significa exatamente que é um desmatamento ilegal.
1: É o que acontece. O sistema está lendo a cobertura da terra. Se ocorre uma alteração ali, se essa alteração foi autorizada pelo órgão, não tem registro ali dentro do PROBS. Né? Uhum. Então, por exemplo, vai fazer uma limpeza de pasto. A gente aqui na Adequar, a gente faz todo o procedimento para regularizar o comunicado de limpeza de pasto, exatamente para que o produtor, lá na frente, foi notificado, foi fiscalizado por imagem satélite, como é que ele vai comprovar que aquilo ali estava regular? Documento. Né? Documento que comprova. Né? É a assinatura do órgão, recebido do órgão, um protocolo, é isso que comprova a boa-fé dele na atividade que ele desenvolveu. Por isso que a gente orienta sempre para fazer da forma correta. E aí, o banco, então, vai solicitar a ele. Ó, quem você tem um alerta PRODES aqui na sua área. O que, que você tem para explicar isso aqui? Né? É realmente uma supressão de vegetação irregular? Que acontece também?
2: Pode
1: porque
2: acontecer.
1: É muito comum, inclusive, né, que o produtor que tem uma supressão irregular e que foi detectada pelo PRODES, que não significa que toda e qualquer... Uhum. Supressão está sendo identificada, tá? Isso é fato. Mas se ele tem, que vai arriscar, né? É doido. Mas se ele tem uma supressão irregular que foi identificada pelo PRODES, ele não tem muito como explicar. E aí, durante esse tempo que o Felino estava falando, os bancos ficaram assim: o que, que eu vou pedir? O cara realmente tem uma supressão. O que, que ele vai apresentar? Ele não tem nada para apresentar com regularização disso aqui. Ele vai ficar sem o crédito rural? E é aí que veio, está vindo a segunda onda desse tsunami. A segunda onda foi uma resolução, que é uma nova resolução CNM, que é 5.303 de 2026, que aí eles viram, eu me lembro muito bem, quando isso aí começou, e o Felipe celular começou a ligar, e banco ligado, e produtor rural ligado, o que está acontecendo, e meu crédito, não sei o que, o Felipe me ligou e falou assim, Daiane, isso vai dar...
0: Pano para a manga.
1: Aí eu pensei, Felindo, vai, porque vai travar tudo. Todo mundo vai, o sistema vai parar.
2: Gente, concreto aprovado, meu amigo. Aprovado, bonitinho. Aí pediram a APL, licença ambiental, o cara correu atrás, fez a APL dele, tem o CFI atualizado. Tudo é como se mandava o checklist anterior.
0: Uhum.
2: Partiu do dia 1º, não estava tudo certinho, que passaram a propriedade por essa análise a uma que às vezes nem é, né? Uma identificação ali de um alerta. Simplesmente o dinheiro estava pingando, mas quando o cara voltou. Voltou e falou, não, peraí, você tem um problema aqui. Nossa. E aí foi na hora que a gente teve que entrar no circuito, também aprendendo, também buscando as formas de regularizar isso, porque não existia. Faça isso e faça aquilo. Agora, com essa nova legislação que o Daiane está comentando, que já foi lançada em 2026, ela já veio com alguns parâmetros já mais pré-definidos do que você fez.
0: Já dá para saber mais ou menos o que mudou, Daiane?
1: Vamos lá. Essa nova resolução 5.303 de 2026, que veio depois da primeira onda, né? Ela é uma segunda onda, eles viram que do jeito que estava na conta da mãe, não tinha capacidade de
2: ali,
1: de
2: com ser certeza, alguns brancos impressionaram muito. Os bancos pressionaram muito. A gente sabe que o produtor rural, numa situação dessa, a força dele é limitada, né?
0: Uhum.
2: Os bancos, às vezes, eu tenho um sentimento que eles dificultam até um pouco, não é que eles dificultam, mas vamos dizer, o nível de corte é muito alto, que dificulta o produtor pegar a parceria, né? Pegar lá os recursos. Então, quando aconteceu isso, mais dificultou demais. Eu acho que até os próprios bancos se movimentaram, falaram, não, peraí, vamos ver o que, que isso aqui pode mudar para criar parâmetros, né, para que os produtores possam se regularizar.
1: E aí o que muda, primeiramente, são os prazos. Então, aquilo que já estava valendo a partir de 1º de abril, que já travou todo mundo, etc., passou a possuir novos prazos. Vou pegar minha colinha aqui de novo. né? Porque a gente ainda não decorou os prazos de cabeça. Mas aqui, ó, os novos prazos, eles contam a partir da seguinte situação, de acordo com o tamanho da propriedade. Na primeira resolução, valeu para todo mundo, de cabo a rabo, dependente do tamanho da propriedade, 1º de abril foi o prazo, acabou. Certo. Quando eles viram que isso não estava dando certo, eles estabeleceram uma gradação de prazos de acordo com o tamanho da sua propriedade. Esse tamanho da propriedade é medido em módulos fiscais. Uhum. Por quê? Porque o módulo fiscal, ele é um parâmetro de medição das propriedades que é regional. Então, ele respeita, por exemplo, lá em determinada região da Bahia, é comum você ter propriedades acima de 1.500 hectares. Uhum. Aqui no extremo sul da Bahia, é comum você ter propriedade de 100, 150, 200, 400 hectares. Uma propriedade de 1.500 hectares aqui na nossa região é uma grande propriedade, mas em outras áreas da Bahia, não. Então, o módulo fiscal, ele vem para equilibrar, né, para equacionar isso aí. E aí, traz o seguinte, os imóveis com área acima de 15 módulos fiscais, o prazo vai começar a valer a partir de janeiro de 2027. Então, o primeiro prazo são as grandes propriedades rurais, estamos falando de 15 módulos fiscais. Você tem ideia? Aqui na nossa região extremo sul da Bahia, um módulo fiscal, a maioria das cidades é 35 hectares. Varia um pouquinho, mas a grande maioria é 35 hectares, um módulo fiscal. Então, para quem tem acima de 15, começa a valer em janeiro de 2027. Para quem tem de 4 módulos fiscais a 15 módulos fiscais, começa a valer em julho de 2027. E para quem tem imóveis até 4 módulos fiscais, que a gente considera como pequena propriedade rural, a gente não. O Código Florestal considera como pequena propriedade rural o imóvel que tem até 4 módulos fiscais, vai começar a valer em janeiro de 2028. Então, nós temos aí, ó, grandes propriedades em cima de 15 módulos, janeiro de 2027. De 4 a 15, que são médias propriedades, né? Em julho de 2027 e a pequena propriedade rural em janeiro de 2028. Mas ontem foi um vídeo estranho na internet sobre isso.
0: Sim.
1: Eu vi um técnico falando que, apesar desses prazos terem sido prorrogados, ele acha que isso não vai funcionar na prática.
2: Que os bancos vão continuar...
1: Que os bancos vão continuar pedindo. Por quê? Porque os bancos assinaram um PAC com o Ministério Público sobre isso. Então, eles têm que implantar isso. Aí, eu não sei, agora nós vamos esperar aí como é que isso vai se adaptar no mercado, como é que os bancos vão recepcionar essas alterações, se esses prazos vão ser respeitados, essa nova resolução, né, ou se existem alguns outros fundamentos jurídicos que não nos cabem nesse momento, né, que a gente ainda não tem conhecimento total disso. Que obriguem que seja imediato, né, como esse vídeo, né, a gente vê muita coisa na internet, né, tem muita coisa por aí. Mas eu trouxe esse assunto, por quê? Porque eu estou falando de um prazo. Aí amanhã depois o produtor rural vai lá no banco, mas a Daiane falou que o prazo é só em julho, em janeiro de 2028, na minha propriedade, por que você está cobrando agora?
0: Mas a sua base está
1: nessa resolução.
0: Resolução.
1: É 5.303 de 2025.
2: A gente trazendo para a prática, né, que a gente vê acontecer aqui na região, Carlos, é que os bancos deram uma recuada. Que a gente vê na prática, os clientes da gente, que a gente acompanha. Uhum. Chegamos a emitir alguns laudos de defesa para os produtores, que graças a Deus alguns até passaram. Foi por isso que alguns bancos começaram a acionar a gente para saber com base no que a gente estava fazendo isso, como, e se é aquilo que era o padrão. Por isso que os bancos começaram a fazer contato com a gente, porque a gente começou a emitir laudos de defesa, né, em alguns processos. E alguns produtores já me falaram, o banco recuou daquela ideia. Porque a gente ficou com alguns também, com algumas cartas na manga, esperando o banco forçar o produtor entrar. Então, o banco não forçou, ele não precisou criar, né, nenhum laudo, nenhuma defesa específica, o processo concluiu. Então, alguns bancos eu sei, né, por questões práticas, que recuaram. Agora, a gente não sabe até quando eles vão continuar obedecendo ou estabelecendo essas novas datas ou se vai realmente endurecer. Uma verdade é, um fato é, vai acontecer. Da mesma forma que a gente teve da última vez no programa comentando que isso vai cedo ou mais tarde acontecer, e aconteceu, pegou muita gente no contrapé, porque aquelas pessoas que estavam ali em abril para pegar, para colheita, o rapaz vem no momento de injetar dinheiro na colheita do café, o trem Ah, rapaz, produtor endoidou. Falei, como é que eu colho agora, não sei o quê, é diária, gente, já comecei, tem que pagar. Foi aquele auê. Foi bem no momento ali que muita gente estava começando a colher. Isso se abriu ali. Então, é bom se preparar, é bom ficar atento para dar um passo à frente. É bom sempre estar à frente. Aí você me pergunta, Felinto, como que o produtor vai saber se na propriedade dele tem um alerta do PRODES, ou tem um alerta do MAP Biomas? Hoje, nós, né, não só nós, mas quem tem conhecimento, que tem acesso a isso, tem como acessar, ir lá e verificar se o imóvel tem algum tipo de alerta ou não. Para o quê? Para o produtor se antecipar aos fatos. Eu sempre falo, produtor rural, imóvel rural, fazenda, agricultura, pecuária, que seja, não tem mais lugar para amador. Tem, não existe. Não trabalhe como amador dentro do seu imóvel rural, não, porque vai dar ruim. Vai dar ruim. Mais cedo ou mais tarde vai dar ruim. Ah, eu vou suprimir o negocinho, vou deixar um correntãozinho ali que está todo mundo passando, mas ninguém vê. Vai dar ruim. Hoje olha de cima, ninguém olha mais fiscalização presencial, né? Ela acontece, mas ela é provocada. Então, se antecipa, busca as informações. Ver se seu imóvel tem algum tipo de restrição ou não, porque você se prepara. Na hora que precisou, você está na mão. Entendeu?
0: Quando venho bater um papo com essa dupla aqui, eu me coloco no lugar do produtor.
1: Ele sai desanimado.
0: Não, eu já estou aqui assim.
2: Não, ele sai animado, ele traz solução.
0: Não, na verdade parece
2: É
0: assim, do jeito
2: feliz.
0: que nós estamos, se prepara para o Brasil virar da época de Cabral novamente, né? Porque o produtor, e só vai em cima de quem produz, quem coloca o café, coloca o feijão, coloca o arroz,
2: Sei.
0: coloca a carne, só vai em cima do produtor. Você deu uma olhada aí, por que que não bloqueia o pessoal na cidade, nos grandes centros aí, que joga lixo, que balança melhor? Também não vamos liberar o crédito para você, não. Só vai em cima do produtor. Há muitos interesses escusos por trás de tudo isso. É pelo menos a sensação que passa para a gente. Não é fácil tudo isso daqui. Mas, para respirar um pouquinho, tomar um café, trazer o equilíbrio de volta. Nós vamos fazer uma pausa, rapidinho, intervalo comercial, e vamos voltar, porque ainda tem mais duas páginas de assunto aqui pela frente,
2: E agora vai vir a solução. Depois vai vir a solução.
0: Depois de meia hora de pancada, meu amigo, eu já estava baixando a cabeça já. Então vamos fazer uma pausa aqui, vamos buscar a solução logo após o intervalo comercial.
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0: Agora são 7 horas e 40 minutos, ao vivo diretamente, aqui no escritório da sede da Adequa Consultoria Ambiental. Esse lugar de paz é onde recebe um monte de produtores que chegam aqui, meu amigo, soltando fogo pelas brecas, cuspindo marimbondo, 7 para 14, sol do meio-dia, você escolhe e corre aqui para buscar a solução. Nós estamos falando, trazendo essa análise sobre esses alertas do PRODES e tirando o sono de muitos produtores. Normal, normal, produtor. O problema é isso, é aquilo, e agora sempre tem mais. Vamos lá, como que funciona a análise dos bancos? Que agora pegar a bomba do banco resolve. Colocar os bancos agora para trabalhar nesse sistema aqui agora, travando tudo. E como que os bancos fazem isso?
1: Eu só para fazer um adendo, o banco, ele meio que foi direcionado isso para ele também, mas não quer dizer que o IDEMA, o IBAMA, os órgãos ambientais não continuam fazendo o dever de casa deles, não, eles continuam.
0: Só pegaram uma força-tarefa a
1: mais. Mas é só um plus, que aí foi os bancos também, que já tinham obrigatoriedade de entregar algumas regularizações, mas passavam mais essa
0: letra. Vai piorar mais.
2: Então, o que o banco faz? O banco cruza os dados do CAR, da propriedade, né, o que tem declarado lá no CAR, os dados de uso e ocupação do solo, com os dados do PRODES. E aí, ao cruzar esses dados, eles identificam se tem área produtiva declarada, se a reserva legal está dentro da porcentagem necessária, se tem embargos, né? Se tem área de supressão irregular posterior a 2019. Então, eles conseguem fazer uma leitura através do cruzamento desses dados, né? Mas uma coisa que eu estava falando com você, ô Carlos, que é sobre uma outra novidade que a segunda onda trouxe, que é. Eu falei dos prazos, né? Os prazos que foram prorrogados, digamos assim, né? Foram aumentados e tal, para as pessoas poderem ter tempo de se preparar, de se organizar, para quando chegar lá em 2027, 2028, você já estar com a leitura e os documentos necessários. Mas que documentos seriam esses, né? Uma das alterações que ocorreram foi exatamente na possibilidade dos bancos aceitarem documentos como comprovação de regularidade. E que documentos são esses? O CAR atualizado. É um documento, né? O PRA, que é aquele plano de recuperação ambiental, que no, na Bahia ele é feito através do termo de compromisso do CEFIM, onde tem um cronograma, o proprietário, a gente declara um cronograma, faz um plano de recuperação para recuperar as áreas de supressão, as áreas de reserva legal degradada, PP degradada, etc. TACs assinados com o Ministério Público, ou termo de compromisso assinado com o IBAMA, com o ICMBio, né? E principalmente o laudo de análise ambiental do PRODES, né, que é um serviço nosso que o Felipe vai falar um pouquinho melhor, mas todos esses serviços que ele faz, né, mas o laudo hoje ele é a cereja do bolo.
1: Vamos dizer assim, esses primeiros que a Daiane falou já eram os pré-requisitos normais que os produtores já apresentavam para os bancos,

0: Então, a questão do laudo, Carlos, a gente, por experiência própria, deu certo, porque nesse mês de abril nós tivemos laudos aprovados pelo banco, ou seja, pelo banco não, na verdade, assim, o banco negou o financiamento ao produtor com o laudo, né, de caracterização, análise temporal, análise, de questão de supressão ou não. A gente conseguiu provar ao banco que o produtor não tinha feito o dano ambiental, e o banco acatou e liberou o financiamento dele. Então, nesse mês de abril, nesse lapso de tempo que a legislação estava em vigor, a gente teve sucesso com alguns laudos, com algumas análises que a gente teve que fazer. Então, foi rápido, mas a gente também teve uma resposta muito rápida. De lá para cá, a gente já se capacitou mais, a gente já, inclusive, contratou ferramentas novas, que hoje vai ser do uso nosso em campo, ferramentas interessantes. A gente teve que investir para que esse tipo de problema, quando acontecer, a Adequar conseguir agir de forma mais rápida, porque o desespero é grande, meu amigo. O desespero é grande, porque assim, o produtor vem ali há 2, 3 meses fazendo a parceria com o banco, levando o documento, você sabe que é burocrático, e vai daqui, vai dali, taxa de juros e não sei o quê. Na hora do negócio vem entrar, garra por questões ambientais. Então, ele sempre chega aqui querendo para anteontem. Ontem, ontem nem existe mais. Querendo para anteontem. Ah, Feliz, como assim? Já fiz tudo aqui, agora os caras querem mais uma coisa. Então, o tempo de resposta nosso tem que ser mais rápido. Então, a gente está se capacitando e buscando ferramentas para isso. Então, tá nessa pegada. Tá nessa pegada. Ah, tem como solucionar? Tem. Mas você tem que também se antecipar aos fatores. Então, aos problemas, só aquela questão de ter o SEFIR, ter a outorga, não. Hoje você vai ter que ter um laudo do seu imóvel para identificar se ele tem algum alerta ou não. Se ele não tiver, show, o laudo radar negativo. Se o banco questionar, você apresenta o laudo. Se ele tiver, aí abre uma segunda caixinha. Qual é a caixinha? Vamos ver qual é o problema para a gente ir na raiz, no cerne do negócio, para poder cortar e resolver.
1: E às vezes o problema nem é um problema, como você estava citando aqui em off, né?
0: A gente teve exemplos aqui, que eu vou citar um, claro, sem mencionar nomes, mas a gente, né, está aqui no extremo sul, conhece bem o Jucuruçu e conhece muito bem como ele é volátil. O Rio Jucuruçu, ele é volátil. Ele chove, dá as estiadas, ele desce. Então tem toda aquela área de baixada do Rio Jucuruçu que, quando você tira imagem satélite, ela pega em determinado momento a lâmina d'água. E ela sai da caixa, ela sai da margem. A lâmina d'água do Rio Jucuruçu, quando sobe a água, ela sai da margem e ela abrange toda aquela região ali. Teve um caso específico de um cliente amigo da gente aqui, no início de abril, um dos casos aí que a gente teve que agir imediatamente, pegou o PROS na área dele. Mas era uma área que tem outorga, é uma área que tem APE, é uma área que tem SEFI, é uma área que tem CAR, é uma área que tem PRA. Ou seja, o básico do básico, ele está nadando, ele está bem, ele estava confortável, porque ele já vinha com parcerias com o banco. Então, isso aí era renovar. Na hora que ele foi renovar, o PRODES pegou uma área de supressão no imóvel dele. Na hora que ele me mandou, eu falei: rapaz, você cortou o quê lá, filho de Deus? Porque ele já vai assim, né? O cara aí está pressionando, pressionando do outro lado. Ele falou: pegou aqui, tá, pegou supressão. Eu falei: o que você derrubou, pelo amor de Deus? Eu falei: você aí entra naquela, derrubou, derrubou. Não, não, não derrubei. Quando você derrubou e não derrubei, você derrubou. E aí, vou analisar. Quando a gente parou para analisar, cara, a imagem do PROS, a imagem satélite, pegou a lâmina d'água. Quando desce a lâmina d'água, aquela vegetação que é normal, ela seca, ela morre. E aí identificou aquilo como uma supressão.
1: É mole.
0: Aí tivemos que fazer o quê?
1: Fenômeno natural.
0: Tivemos que fazer um laudo, mostrando imagem temporal, que é aquela imagem que a gente pega ano a ano, caracterizando que, desde o prazo, né, que a gente estava comentando aqui, de 2019 para cá, não houve supressão, e indo além. Desde 2008, aí a gente foi além, não, 2009 teve, claro, claro.
2: 2008, que é o prazo do
0: Do
2: Código
0: Código Florestal, né? Porque a gente trabalha aqui. A gente foi lá em 2008 e fala: não, desde 2008 que isso não existe. A gente foi lá e mostrou o período de cheia, fizemos todo um laudo, tudo embasado, apresentamos ao banco. Foi o primeiro laudo que esse certo banco aceitou, que também teve o poder de conhecimento, de análise, o nosso, e eles acataram e conseguiu sair o financiamento do cara em tempo recorde ali. Mas era novo para a gente, era novo para eles também. Tanto que eu tive que ir e apresentar o laudo. Não foi simplesmente uma entrega. Tipo, ó, ligar, apresentar. Não, peraí, deixa

0: supressão, não. Fui lá, mostrei e deu certo. Então foi o primeiro nosso que encaixou. De lá para cá, a gente começou também a se capacitar e buscar ferramentas para trazer mais agilidade para esse tipo de surpresa, vamos dizer assim, né?
1: Daí nós podemos ver que agora nos principais problemas, quais são as maiores preocupações do setor diante de tudo isso que nós estamos discutindo aqui?
2: É isso aí. O principal problema é que os dados do Brode são imprecisos. Por quê? Porque é feito por uma máquina, né? É feito por uma inteligência artificial. Não significa que não é bom, mas eles não têm aquela análise de campo acurada, né? Para saber realmente é uma supressão. Olha o exemplo que o Felinto deu aqui. É exatamente esse exemplo que o Felinto deu é que é o problema da situação. Porque vão acontecer supressões irregulares, de fato irregulares, serem identificadas, mas para isso também existe saída, como eu falei, o PLA, o TAC, né, o plano de recuperação da área degradada, etc. E vão acontecer casos como o do nosso, desse cliente em específico, que não se tratava de supressão e o cara de imediato já teve o crédito dele bloqueado para apresentar uma justificativa. E é aí que entra o serviço do consultor, né? E aí eu vou trazer a sardinha para a gente, né? Porra. Aí é que entra o adequar. O Felipe já falou lá que o produtor rural agora tem um prazo para se adequar, entendeu? Adequar. Então, o produtor rural tem um prazo para se adequar. E o que é essa adequação? Ele buscar uma consultoria especializada que vai fazer uma leitura, né? Vai ter essa ótica da propriedade dele. Vai verificar, você tem alerta de Brode na sua propriedade? Tem. Então vamos lá, ele, não é o produtor que vai me responder não, sou eu mesmo, eu faço a pergunta e respondo, tá? Aqui no escritório a gente tem ferramentas para isso. E ao identificar que tem alertas de PRODES, a gente vai analisar esse alerta. Esse alerta é realmente uma supressão de vegetação? Quando que essa supressão de vegetação aconteceu? Ela é anterior a 2008? Porque se ela é anterior a 2008, por exemplo, ela é uma área consolidada, ela não pode mais ser tratada como uma supressão, né? Ela é posterior a 2008, mas ela é anterior a 2019, que é o prazo que os bancos estão adotando pela resolução, ou ela é posterior a 2019, e toda essa questão temporal é importantíssima na análise. Isso é possível fazer essa análise com o uso de imagens de satélite temporais.
0: Que é a análise geoespacial.
2: Exatamente. E aí a gente faz um planejamento de solução para aquela área. Então, o que a gente faz? A gente recebe a propriedade da pessoa. Hoje em dia a gente tem ferramentas, a gente adquiriu, como o Felipe falou, a gente investiu em tecnologia aqui, inclusive com o uso de inteligência artificial, semelhante a que os bancos utilizam, para a gente poder ver o que eles estão vendo. Uhum. Né? Porque o banco está vendo uma coisa que eu não estou vendo. Então eu tenho que usar a mesma ferramenta que o banco está usando para enxergar a mesma coisa e dar uma resposta para ele. Então, nós fizemos um investimento aqui em programas de inteligência artificial que nos ajudam a fazer essa leitura. E, em cima dessa leitura, a gente não simplesmente gera um laudo com inteligência artificial, a gente analisa o que é que tem ali, quanto que foi, era realmente uma vegetação nativa, ou é uma área de capoeira, uma área de pasto sujo, ou foi uma cultura de seringa, assim, que ele mudou, né, deixou de plantar aquela seringa e passou agora, limpou para plantar uma cana, plantar um café, fazer um pasto e etc.
1: E na colheita eucalipto também está tudo lascado, isso aí.
2: Exatamente. Se
0: pode uma silvicultura. Como a análise é por paleta de cor, a análise que eles fazem por textura, pode pegar, por exemplo, uma renovação de café.
1: Sim, pode pegar, vai pegar aí nesse negócio aí.
2: Aí a gente faz a interpretação.
0: Quer dizer que vai pegar, pode pegar. E se pegar, tem que ter a justificativa.
2: E ao final a gente traça uma estratégia. Olha, a estratégia aqui é comprovar que não houve supressão. E está aqui comprovado, as imagens satélites comprovam, a licença ambiental comprova, a autorização para limpeza de pastos comprova. O que, que é que comprova que não é uma supressão? Mas não, às vezes é supressão. E é comum ser realmente uma supressão. E aí, o que a gente vai fazer em relação a isso? Também existem alternativas. A atualização do CAR, declarando que houve a supressão, apresentando um plano de recuperação, com um cronograma de implantação para recuperação. Às vezes, essa área já está até em processo de regeneração hoje, dependendo, o pessoal vai a campo, faz, levanta o drone, faz uma autofoto, faz uma imagem satélite, tira foto em campo com coordenadas geográficas, mostra como é que está a propriedade daquele momento ali, para provar que já está em processo, foi uma supressão, mas já está em processo de recuperação. Eu já assinei um TAC no Ministério Público, eu já atualizei meu CAR, eu já tenho um plano de recuperação que já está em andamento. Toma aqui, bom, tem nada mais de irregular comigo, não. Tudo que eu tinha que fazer para me regularizar.
1: Já foi feito. Vamos, nós também nos aproximando de um período, estamos falando muito até no período de estiagem, onde as queimadas são um problema.
0: Sim.
1: Aí o produtor vai se ferrar também, por isso daí. Né?
2: É, e aí fica um alerta importante, Carlos. Você que é produtor rural, está nos assistindo, nos ouvindo, nós estamos nos aproximando dessa época de seca. É hora de pau a selo. É hora de proteger a sua propriedade contra os incêndios rurais, né? Por quê? Porque não necessariamente o fogo está na sua propriedade, ele vem da sua propriedade vizinha, mas o passivo ambiental, o dano ambiental que entrou na sua propriedade porque o seu aceiro não te protegeu, não estava limpo, é seu.
1: Então, ele vai ter que fazer o aceiro, mostrar que o aceiro agora está limpo. Aí sai uma faísca lá, o vento carrega, está lá dentro da sua mata, lá faz a bagaceira e você está lascado.
0: Aí eu sugiro fazer um boletim de ocorrência.
2: Exatamente.
0: Deu ruim, mano. Quando tem que dar ruim, dá ruim, né? Quando tem, dá para dar ruim.
1: O pessoal vai lá fazer uma caçada, bota fogo.
0: Se deu ruim, geralmente o produtor me liga. Felito, pegou fogo na minha PP, pegou fogo na minha nascente, e agora o que eu faço? Vai acabar, vai destruir. Primeira coisa, faz um boletim de ocorrência. Vai lá na polícia, faz seu boletim de ocorrência, houve um fogo criminal na sua área de preservação permanente, pega aquilo, quando já é parceiro cliente da gente, manda para mim, o pessoal do escritório vai aqui, arquivo, e a gente fica em stand-by. A gente não vai usar aquilo agora, mas a gente vai juntar documentação, né? A gente vai juntar documentação, porque em nenhum momento que ele for buscar um financiamento, chegar lá e falar, ó, houve aqui uma queimada e logo depois uma limpeza em cima da área. Doutor, tem isso também, viu? Não é porque queimou que você pode limpar. Não. Você queimou, isola, deixa lá quietinho. Olha, pelo amor de Deus, faça sua parte para a gente poder ajudar, porque senão dá. Aí, deixa lá isoladinha e vida que segue. É, só para complementar o que o Daniel estava falando, a gente investiu numa ferramenta, né, Carlos, que em tempo real, eu vou na sua propriedade e identifico se você tem um prazo ou não. Em tempo real, lá com você, dentro do imóvel. Com você dentro do imóvel, eu abro o sistema e consigo identificar se você tem um prótese ou não. E aí, a partir daí, começa toda aquela análise que daí estava comentando, de como fazer. A gente escuta muito pessoal falar, é só uma análise com questão de ar, é aquele detalhe, né? É apertar o parafuso, difícil é saber qual parafuso apertar, justamente. Então, tem muitos parafusos, tem muitas alternativas, é difícil você conseguir analisar aquilo com equipe técnica multidisciplinar. Você não pode ter um profissional com conhecimento específico para analisar. Você tem que ter uma equipe técnica multidisciplinar, com uma boa gestão, com uma boa qualidade, para você descobrir qual parafuso, qual problema que precisa ser solucionado, apertado. Aí você vai lá e consegue se preparar para esses momentos ruins.
2: Uma prova de que a IA, a inteligência artificial, por si só não resolve o problema, é que uma prova disso são os bancos que estão utilizando a IA, estão utilizando relatórios feitos por inteligência artificial para bloquear. Eles não usam para bloquear, eles usam para analisar a situação e que acaba resultando no bloqueio do crédito. Por quê? Porque essas inteligências artificiais, elas não são capazes de fazer a análise que a gente faz. Uhum. Uma análise comparativa, interpretativa, questionar, né? É realmente uma supressão? O que que tem ali? Tem autorização, não tem autorização? Isso a IA não faz. Né? Então, o Felinto, às vezes, fala assim comigo, quando eu apresento para ele alguma coisa, um relatório feito por uma inteligência artificial, e ele sempre fala, Daiane do céu, esse trem é doido demais, você tem medo desse trem, não sei o que. Eu falo, não, Felinto, a gente não precisa ter medo, a gente tem que saber usar. Porque a partir do momento que a gente usa essa ferramenta, com a nossa análise crítica, com o nosso conhecimento técnico específico, a gente potencializa onde a gente pode chegar com aquela ferramenta, com aquele instrumento. Que, inclusive, é usado não só para atrapalhar a vida do produtor, mas para ajudar a vida do produtor rural também.
1: É, nem tudo é 100% bom, nem 100% ruim, né? Eu fico imaginando aí, essa enchente que nós tivemos aí, 21, 22, que mudou a geografia da região, fez a bagaceira, esse pessoal deve ficar tudo nesse prós aí.
2: Olha, nós temos um cliente que já foi multado Nós temos o CRIFA montado ali no rio Alcobaça, né, no rio Itaém, na região de Alcobaça, exatamente porque o pasto dele fica numa área de baixada. E aí vem a enchente, ele fica um tempo sem usar o pasto, cresce aquelas vegetações mais pioneiras, né, aquelas que, de crescimento rápido, aí fecha. Aí vem a enchente, alaga, essa pioneira morre. Aí fica aquela bagaceira, aquele monte de água que gasta, seco, não sei o que é seco. Aí daqui a pouco vem o rio de novo, enche, daqui a pouco morre. E fica, é sazonal. E o plantão rural foi multado por supressão de vegetação.
0: É muito
2: de
0: melhor. E alta, hein?
2: Alta. A multa de 200
0: reais. É o que caracteriza a supressão em área de APP, supressão. Então tem que ir lá. Nesse caso específico que a gente está falando, a gente pegou o técnico de Irene, porra. Atravessando de barco o rio, botei o técnico dentro do barco, vamos lá, vamos olhar, você tem que ir lá olhar, você tem que bater. Porque eu fui duro do rio. Ele foi lá, olhou, viu e realmente viu que tinha uma característica
2: sazonal.
0: Sobe, desce, já vem a vegetação. Que vegetação é? É uma vegetação que a gente considera até mesmo quando surge os parques, né? Vem uma eletrina, vem uma coisa, vem outra, foi lá, conseguiu caracterizar e a gente conseguiu avançar. É o que a Daiane fala, a tecnologia, ela está vindo para auxiliar, mas ela não tem esse olhar clínico de lá, no ato do negócio. Então tem que realmente ter essa necessidade.
2: Uma coisa que ajudou nesse caso foram fotos pessoais do proprietário da fazenda, porque na época que o rio subia, eles ficavam tão impressionados com a quantidade de água que tinha, que eles fotografavam, né? Então tinha foto de 97, tinha foto de 2000, de 2003, e aí a gente conseguiu comprovar com as fotos do proprietário da área que aquilo ali era uma questão sazonal, que se repetia de ciclos em ciclos, de anos em anos, aquele rio subia e aquela vegetação morria quando o rio descia. Então tudo isso são dados que nós utilizamos nos nossos laudos, a gente não se limita só a uma imagem de satélite, a gente analisa profundamente a situação. Teve uma situação de fogo que eu queria te falar também, que nós tivemos um cliente, um caso, em que o fogo passou na propriedade dele, que é o exemplo que você usou mais cedo. E como é que comprova que não foi ele que botou fogo, que ele não degradou a área, porque foi multado também. E nesse caso aí nós conseguimos desembargar a área dele, comprovando inclusive com dados de histórico de incêndios do INPE, que é o mesmo instrumento que faz o PRODES, né, mesmo setor que faz o PRODES, ele também monitora os incêndios. E através disso nós também conseguimos comprovar que se tratou de um incêndio regional, que ele não foi criminoso, etc. E conseguimos desembargar a área dele.
1: Pois é, temos muito problema, mas também nós temos solução. Ah, o café acabou. O café acabou. Nós estamos chegando ao final dessa edição especial do programa Café Rural, diretamente aqui da Adequa Consultoria Ambiental. Daiane, muito obrigado pela participação, pela disponibilidade.
2: Eu que agradeço, Carlos. Sempre à disposição.
1: Difícil para ser pimenta, esses dois aqui não vão querer mais ir lá para os estudos da Café Rural.
0: É. Rapaz, o negócio foi tão prático, tão objetivo. Agora, meu amigo, é aqui. Toda vez vamos marcar, um dia a gente vai na sala, um dia faz de outro. Vamos rodando aqui.
1: Pronto, vamos rodando.
0: Todo mundo conhece o escritório. Aqui
1: vai ser uma oportunidade de mostrar.
2: E vamos pedir ao amigo produtor para mandar, né, o que eles querem que a gente fale aqui, né? Quais os temas que eles gostariam que a gente abordasse, trouxesse esclarecimentos, para a gente também trazer mais informações para vocês.
1: Pode mandar a sugestão através aqui do WhatsApp, os meios de contato que vocês têm da Adequa, também através do Café Rural, as nossas mídias, os nossos telefones, pode enviar a sugestão, tem alguma dúvida, tem um pepino aí, pode chamar que a gente vem aqui em busca da solução para vocês, tá bom? Obrigado a todos, fiquem com Deus e até amanhã em mais uma edição do nosso programa. Abraço.
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1: Muito bom dia, muito bom dia. Isso aí, seu locutor. Ainda faltou coisa, viu? É que não deu tempo lá. Ela organizou aí. Vou jogar aí, ela se vire. Com o restante, promessas, promessas. Ele promete isso sempre quando chega aqui. E a gente cumpre. Quanto? 99,7, por aí, tá? Porque a perfeição é só divina, né? 100% não tem como. Mas a gente faz aí a nossa parte. E chama você também para participar sempre aqui, né? Hoje, já, gente, terça-feira. Não seja o povo do ainda, tá bom? 26 de maio, 2026, tudo certo por aí? Aqui também tá tudo legal, belezinha. E tudo pronto, né? Para mais uma programação que a gente não bota o pé na porta e não chega e entra se não tiver. Tá tudo legal. E eu chamo você aqui no 3031-0099 para participar com a gente. Sou Vania Meirelles, a gente já chega fazendo barulho. Se coloca num volume legal aí e vai curtindo aqui, tá bom? Na Rádio Mais são 8 horas 21 minutinhos. A Paula Matos, né? A música lá pra dar um tempo. Viu aí que fechou o Canta Brasil? Quer dizer, Canta Brasil com Café Rural? Você entendeu? A última música ali da sequência, ela era sobre a pandemia, né? Aquela coisa do celular, não tinha muito pra onde ir. E as pessoas ficavam grudadas o tempo todo. Quando falou, olha, vai todo mundo poder agora tirar a máscara, ir pra rua, se abraçar? Aí apareceram algumas músicas e essa é perfeita, né? A gente tem que parar um tempo aí e deixar de encontrar as pessoas. É, vamos bater um papo? Vamos ali comer alguma coisa? E aí você encontra 4 pessoas na mesa, cada uma vivendo a sua vida na tela. Não foi encontrar para poder comer, conversar, não é? Ah, vou te ver aí na sua casa. Chega lá, a primeira coisa que a pessoa te pede, e é uma indelicadeza, né? É a senha do Wi-Fi. Conversa um pouco primeiro, e depois você entra nessa. Nós já chega falando. Então, assim, não foi te ver e saber como é que você tava. Então, cuide. Ontem alguém me cuidou aí, não vou falar quem, mas me deu um abraço virtual. Praticamente uma tarde toda. Então, eu agradeço o carinho dessa amiga. Faça a mesma coisa. Converse, bata um papo com essa pessoa, converse com ela. Queira saber de verdade como vai você, tipo Roberto Carlos. Bom dia e fica com a gente. Tô por aqui com você até o meio-dia. A Rádio Mais. Muita energia positiva pra gente nessa terça. Cantantes, a Rádio Mais.

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1: Oi, uma ótima terça-feira para você. Vamos começando o nosso horóscopo. Sou Luana de Oliveira, Áries, Touro e Gêmeos.
0: Áries.
1: Ariano, as conclusões são promissoras, porque o passado precisa ser deixado para trás, encerrando definitivamente alguns capítulos que não é necessário continuar atualizando. Como se não houvesse nada mais para fazer. A cor para hoje é o salmão.
0: Touro.
1: Oi, Touro. Tudo há de ser verdadeiro e realista, porque de promessas o mundo está cheio e não há mais lugar para novas. O assunto é passar para a prática o mais rapidamente possível aquilo que você tem intenção de fazer. E a cor para hoje é o rosa.
0: Gêmeos.
1: Oi, Gêmeos. Puxe a sardinha para o seu lado. Mas leve em conta que com a mesma legitimidade que você faz isso, as outras pessoas também se sentirão no direito de fazer o mesmo. Aí se monta a arena de todos os conflitos necessários. A cor para hoje é o vinho. Daqui a pouquinho, Câncer, Leão e Virgem.
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2: Tudo certo, bonitinha. Estamos por cá. E você? Tudo bem aí? 3031-0099, participe aí da nossa programação. Você já viu algum vídeo? Eu vi uns dois de um casal muito bonitinho, onde o marido fala pra ela assim, brincando, né? E quando ela chega lá e mostra os vídeos, né, da academia pro marido, ele se arrepende. Com certeza tudo é brincadeira. Diz a ela, olha, vai aí pra academia quando o pessoal da terceira idade estiver treinando, tá? Brincando, né? Que tava ali com ciúme, mas cuidado com isso. Aí ela vai, chega lá, rapaz, só tem homem shapeado. Não tem mais esse negócio do velhinho, da velhinha, acabou, gente. E não é nem questão de ter que ficar bonito ou não sei o quê, acaba chegando nisso também, né? Porque depois que o shape fica bonito mesmo. Não é pra mostrar ou não, aí é decisão da pessoa. Mas a saúde, né, importa bastante. Muita gente mais nova olhou esse vídeo que eu tava vendo aqui agora e tá aí na internet pra tudo que é canto. E começou a repensar a própria rotina. Tô aqui com os meus botões, tenho que mudar alguma

0: as coisas. Aos 70 anos, o aposentado do Rio de Janeiro chamou a atenção nas redes sociais pela disposição e pelo físico impressionante. No vídeo publicado por Murilo Carvalho, o pai aparece cheio de energia e com shape que muita gente nova queria ter. Na brincadeira, o filho chamou o aposentado de terror do INSS, apelido que rapidamente viralizou entre os internautas. E tem outros aí que a gente chama assim de terror do INSS. A cena rendeu muitos comentários sobre qualidade de vida, envelhecimento saudável, a rotina de exercícios aí na terceira idade. Falam que é a melhor, pode ser, mas é um sofrimento, né? Um monte de coisa. Mas é assim, a gente já viveu tudo, agora já criou família, já pode viajar, ir tranquilo aí pelo mundo afora, né não? E aí, as pessoas estão mudando mesmo, não é? A forma de enxergar o envelhecimento. E as pessoas que trabalham, né, com serviço muito pesado, pessoal que descarrega, um abraço aí para todos os chapas, né, senão as coisas não chegam pra gente. Eles também, sim, a galera que trabalha na construção civil pesada também, enfim, todo o trabalho, né, que te leva a fazer muito esforço, geralmente, você não vai ver uma pessoa, assim, com a cara de, ai, cansado, com o corpo, não, naturalmente isso vai acontecendo. E já já a gente vai falar do Gabriel Gunley, né? Não pode. O netinho tá se expondo na internet hoje. Todo dia ele manda um bom dia e fala alguma coisa, conta da saúde dele, porque ele passou por isso e graças a Deus foi salvo, mas está aí com nódulos de volta, fazendo cirurgia e tudo mais. Então é um alerta que fica, né, gente? Muito jovens. O menino, o quê? 22 anos, com cara de 45, de tanta coisa que tava usando. Começou a dizer que não estava, mas os laudos não mentem, né? Então daqui a pouco a gente vem nesse assunto aí. Mais saúde para nossa vida.
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0: começando aí mais uma sequência. Calma, seu signo já tá chegando. Novela, dica, que mais, gente? Papo sério, aquela receita gostosinha, não é? Na Rádio Mais 9:06, vamos falar de saúde, saúde intestinal, porque é importante. 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Bora lá? Signos chegando.
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2: Oi, de volta na programação. Agora você de Câncer, Leão e Virgem.
1: Câncer.
2: Oi, Câncer. Só quando você coloca suas ideias em prática, dá pra saber se essas eram pressentimentos de futuros desejáveis ou fantasias produzidas pelas distorções da alma humana. É importante dar espaço e colocar tudo em prática. A cor pra hoje é o azul claro.
1: Leão.
2: Oi, Leão. O silêncio é a melhor companhia pra esse momento de sua vida, porque sua alma precisa digerir coisas que ainda não passaram pela garganta e que muito provavelmente demorarão bastante para serem assimiladas. E a cor para hoje é o verde.
1: Virgem.
2: Oi, Virgem. Para que as pessoas se reúnam e se entendam, é necessário articular os passos para fazer isso acontecer. Porque se você ficar dependendo apenas das circunstâncias para isso, o cenário continuará disperso. A cor para hoje é o bege. Daqui a pouquinho, Libra, Escorpião e Sagitário.
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3: História verdadeira, meu compadre.

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2: Opa, tô chegando por aqui com o nosso resumo de novelas. Eu já sei tudo que rola em A Nobreza do Amor, meus amigos. E agora, chegou a vez de eu contar pra vocês. Hoje, Kênia sofre com a ação de Jendal e acredita ter visto Dume entre os populares. Belmira descobre que seu pai é um cangaceiro. Alica declara seu orgulho pelas ações de Tonho. Graça aconselha Mirim a se aproximar de Diógenes e conseguir um espaço no banco. Virgínia engana Marta para prejudicar Alica. Akin, Dume e Ladissa planejam como se livrar de Pascoal. Fortunato convoca Diógenes, Casemiro e Mirinho à delegacia e anuncia que Fabrício é um golpista. Liderados por Akin, Dume e Ladissa, os rebeldes saqueiam a comida do palácio e Jendal se revolta.
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1: Confere comigo na Rádio Mais, agora 9 horas e 24 minutos. Bem-vindos à nossa programação de terça-feira. O fisiculturista Gabriel Ganley, de 22 anos, encontrado morto por um amigo no sábado na Zona Leste de São Paulo, defendia um fisiculturismo sem uso de hormônios, até a página 2. Em julho de 2025, porém, ele passou a utilizar substâncias como insulina, que não tem nada a ver aí com a questão da musculação e tal, mas... a decisão de iniciar o uso dessa substância ocorreu após Ganley enfrentar uma pneumonia. E não foi só isso, né? Ele não parou por aí. O atestado de óbito do fisiculturista aponta que ele teve morte súbita, causada por cardiomiopatia hipertrófica, que é uma doença cardíaca em que o músculo do coração, o miocárdio, muito importante, se torna anormalmente espesso, o que pode ser agravado pelo uso de anabolizantes. Então, os exames já mostrando aí. Essa doença faz com que o músculo do coração fique mais rígido, o que dificulta o bombeamento do sangue e o relaxamento do órgão. A Secretaria de Segurança Pública disse que a polícia ainda investiga o caso e aguarda os resultados de laudos do IML para esclarecer a morte. O corpo do fisiculturista e influenciador foi cremado na segunda-feira em São Paulo. A cerimônia foi fechada com a presença apenas de parentes próximos. A gente olha pro rosto dele, não condiz com a idade, gente. 22 anos, nem a pele. A pele, né, de um homem, né, vamos dizer aqui, de 22 anos, um jovem de 22 anos, pode ter espinha, alguma coisa assim, mas é uma pele bonita, viçosa, né? De todo jeito que for. Ela pode até não ser muito bem tratada, mas é porque é a idade, né? Os hormônios estão ali, hormônios naturalmente, fabricados pelo próprio corpo, o que não é o caso aqui. Você olha pra ele, todo mundo falando, 20 quanto? Erraram na idade? Eu vi até algumas pessoas falando sobre a matéria, né? Erraram na idade dele. Não. E é assim, né? A gente conhece algumas pessoas aqui assim também, jovens, você olha pro corpo, não condiz com o rosto, né? Porque usa muita coisa errada. E eu citei o Netinho, né? Estamos falando sempre dele, por isso. É o conselho que dá, não faça isso com você. Olha onde eu cheguei, mas eles não ouvem. E agora falando aqui, né, da Bahia, a ex-vereadora de Salvador, Leocrete, se pronunciou sobre o rumor de que teria sido presa na manhã de hoje em Salvador. Ela é alvo de uma operação, neste momento, do Ministério Público da Bahia. A suspeita é de que a ex-parlamentar esteja envolvida em desvios de verbas públicas, incluindo recursos destinados ao carnaval. Para todo lado que você vai, meu bem. Ela disse que vai provar isso aí. Em um vídeo enviado ao portal A Tarde, que é onde a gente está aqui, ela afirmou que o seu nome foi mencionado em um contrato que não há sua assinatura. Ela diz assim: meu nome foi mencionado por um contrato que eu nem assino. Já acionei os meus advogados em um momento oportuno. Vocês vão saber de toda a situação. Todos vocês que conhecem a Bahia inteira me conhece, sabe da minha índole, do meu caráter, sabe do meu trabalho, né, do que tenho aí, o trabalho com a população. Então vamos aguardar, porque a investigação e as provas, né, é que mostram tudo isso aí. Por enquanto, tá tudo muito no começo. Ainda está acontecendo agora. Um terremoto que atingiu o Chile no fim da tarde de ontem teve efeito em São Paulo. Segundo o Centro de Sismologia da USP, foram registrados diversos relatos de que o terremoto foi sentido em São Paulo pela Rede Sismológica Brasileira. Eles continuam ali monitorando e dizem que não tem perigo. Os sismos que ocorrem nos Andes, como este registrado no Chile, a depender da magnitude e profundidade, podem ser sentidos em São Paulo, sim, explica o Centro de Sismologia da USP. Isso ocorre porque São Paulo está em uma bacia sedimentar que tem a característica de amplificar as ondas sísmicas. Então, pessoas que estão em lugares altos, como prédios ou bairro muito altos, têm uma chance maior de sentir esses eventos. Além disso, o horário em que o terremoto chileno aconteceu também facilita que seja sentido pelas pessoas que estão geralmente em casa em um momento mais calmo do dia. Então, a vida ali um pouco mais calma e mais parada, né? Mas como eu disse, o Centro de Sismologia do Brasil e da USP em São Paulo estão monitorando né, para que se tiver, enfim, que atender as pessoas, eles já estão de plantão. Mas repito, disseram que está tudo certo, graças a Deus, né? A gente já tem muita coisa por aqui para ter que noticiar uma coisa dessas. Na Rádio Mais 9 horas e 29 minutos, a gente continua com você até o meio-dia e lembrando que meio-dia tem Tribuna Popular.
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2: Oi, de volta na programação. Agora você de Libra, Escorpião e Sagitário.
0: Libra.
2: Oi, Libra. No meio das dificuldades também acontecem facilidades. É uma questão de manter a mente quieta, a espinha ereta e confiar nos mistérios da vida. Um exercício para o qual a sua alma não se sente disposta, mas acontece. A cor para hoje é o pink.
0: Escorpião.
2: Oi, Escorpião. Os desejos apontam numa direção, as necessidades para outra completamente diferente e sua consciência vai ter que resolver um impasse, porque não seria possível seguir as duas direções simultaneamente. Escolhas. A cor para hoje é o roxo.
0: Sagitário.
2: Oi, Sagitário. É importante ter empatia, porque apesar de o mundo ter construído sobre a certeza de que devemos ser todos contra todos, o funcionamento do universo aponta numa direção completamente diferente. Todos juntos. A cor para hoje é o vermelho. Já já, Capricórnio, Aquário e Peixes.
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2: Tem resumo chegando pra você que nos acompanha agora, tudo de coração acelerado. Hoje, Eduarda conversa com Leandro e os dois decidem ser amigos. Eduarda vai com Valéria e Sol para Goiânia. Leandro pensa em Eduarda. Alana, Thalita, Ronei e Laurzinho iniciam as preparações para a divulgação do festival do grupo Alô Amaral. Chitãozinho e Chororó são recebidos pela família Amaral. A Grada e Nayane implicam uma com a outra. Valmir pede conselhos a Nora, que lhe oferece um chá de ervas para clarear seus pensamentos. João Raul canta com agrado e se emociona.
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2: Pois é, já tivemos algumas aulinhas hoje, mas o programa ainda tem muita coisa pela frente. Quem não arrastou aí os móveis e começou a dançar dois pra lá, dois pra cá, um pra cá, três pra lá? Não tem nada não. 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
2: E a nossa programação de volta ao som de Doja Cat.

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1: Olá, de volta na programação. Agora você de Capricórnio, Aquário e Peixes.
0: Capricórnio.
1: Oi, Capricórnio. Todo relacionamento precisa de ajustes. Para continuar merecendo o nome de relacionamento, as pessoas são complexas. Você também é uma pessoa que compartilha com as outras inúmeras complexidades. Isso requer ajustes. A cor para hoje é o creme.
0: Aquário.
1: Oi, Aquário. A pior coisa que pode acontecer a uma pessoa é ela perder o bom humor. Porque sem esse, as coisas parecem impossíveis, inaceitáveis, produzindo situações cheias de irritação e conflito. Muito cansativo tudo isso. A cor para hoje é o verde.
0: Peixes.
1: Oi, Peixes. O mundo ideal com que sua alma sonha parece distante demais para ser verdade. Mas cada atitude prática que você tomar para viver o ideal aqui e agora será também a semente que aproximará cada vez mais o ideal do real. A cor pra hoje é o prata. Galerinha, obrigada pela companhia. Beijo pra você e até a próxima. Tchau.
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0: meu querido, é o mundo, né? Ele fala, naquele momento de dificuldade, conta aí quantas pessoas. Todo mundo sabe, né, do problema que eu tive, o acidente e tal, fiquei um tempo e eu agradeço muito, tanto a empresa quanto os meus ouvintes. Que ia, né? Ulisses vinha, eu ia, enfim, gente, eu nunca sabia quem estava aqui no ar, mas o programa estava sempre por aqui. E a gente agradece, né? A compreensão de todo mundo. E nessa conversa toda, você vai juntando ali, coloca, tirando a empresa, né, gente? Os amigos aqui, isso aqui não entra na lista, não. Estou falando das pessoas mais para longe, né? Esses aqui ajudaram e não foi pouco. Um, dois, três. Três pessoas. Uma, duas, três, quatro. Vamos botar quatro. As quatro pessoas. Ó, pra você ver, não foi nem uma mão toda, viu? Mas sabe o que que é? Pegar pela mão mesmo e falar, vou te ajudar. Tá? Tá sozinha, não? É, acontece, né? Mas também é assim, né, gente? É a vida. Ninguém é obrigado a ajudar ninguém. Ter compaixão, essas coisas, tudo nasce da gente, né? Essa música é linda demais. Walter, pra você. Ele perguntou pra mim ontem, né? De quem era aí. Eu acho que eu mandei o nome certo. Sei não. Mas é carente de gente. É muito linda ela. Gente, saúde? Tá tudo certinho, beleza? 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Bom, tem saúde? Eu tava vendo uns relatos do John Travolta, né? Ele falando do quanto gosta do Brasil e que ele tá muito feliz porque tem tudo que ele precisa. E quando você tem saúde, tudo, todo mundo falando, né? Tá o quê? Com o quê? 70 anos? Sei lá, é uma idade dessa aí. Mas tá, ó, bonitão. E tá se cuidando, feliz com a família também. Tem problema? Sim, né? Todo mundo tem. Mas nem por isso vai parar. Então, assim, a gente fica feliz, né? De saber disso, porque a gente gosta dele também. Então, saúde é tudo. Ah, é porque eu colocar ali, qual que você queria na vida? Aí a pessoa fala, dinheiro. Não, dinheiro todo mundo tem. Nem que seja uma moeda, gente, 5 centavos. Não, dinheiro ele vem. Ele foi feito pra isso, né? Ele circula. Saúde, que aí você vai atrás do tanto de dinheiro que você quiser.
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2: Chegou a vez do resumo da novela Quem Ama Cuida. Hoje Pedro procura Ademir e conta da gravidez de Bruna. Ademir é ameaçado. O carro de Pedro é fechado por outro carro de forma proposital e capota. Arthur pede Adriana em casamento e deixa claro que deseja que somente ela herde sua fortuna. O médico informa Carmita que Bruna será submetida a alguns exames. Elisa sente um mal-estar. Pedro reage quando o médico comunica que Bruna nunca esteve grávida. Adriana conta a Elisa sobre o pedido de casamento de Arthur. Pedro termina com Bruna. Adriana diz a Arthur que não pode aceitar a proposta de casamento e considera interromper o tratamento de fisioterapia. Otoniel invade a casa de Arthur e ameaça a vida do joalheiro diante de Adriana.
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0: Bora ali pro intervalo com a gente. Eu não entendo. Nem na vida real, nem nas novelas, no filme, canto nenhum. A mulher engravida pra segurar o cara, né? Aqui no Brasil, falou que tá grávida, o povo sai doido no mundo. Pega a estrada que você não vê mais nunca. Exceções, tá, gente? É porque a gente vê por aí. Ah, estou grávida. Ah, a outra da novela lá querendo dar um... Oh, meu Deus do céu. E fingiu, né? Nem era verdade. Vambora que isso aqui é verdade. Super promoção, mais cor, mais emoção nessa Copa. Que bonito, é. 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Meu povo tá aqui no 30310099. Muito bom dia.
3: Bom dia, Vaninha. Tudo bem com você? Aqui quem fala é Vanúzia, do Bairro de Fátima.
0: Fala,
3: passando para pedir uma música da Joelma. Ofereço para todos que estiveram ouvindo e gostarem da música. Vai para você também,
0: Vaninha. Obrigada.
3: Um bom dia, um abraço.
0: Tá. Fica
3: com Deus.
0: Você também. Mas já tá preparada aí para dançar? Sabe dançar aquele trem lá? Aquilo é uma mistura de carimbó com o quê, gente? Que a Joelma dança. Nunca soube. Uma vez eu tentei. Não, eu caí, não foi não, não rola não. Ele é só dela mesmo. E dos dançarinos dela. Já volto.
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0: amiga, se você quer um look romântico com pegada moderna, então aposte na camisa branca de mangas bufantes e gola em V, combinada com uma calça jogger jeans super confortável. Aí você amarra um lenço no cabelo e finaliza com um chapéu para aquele toque boho irresistível que tá bombando, né? E nos pés, minha lindona, uma sandália de salto blocado garante o estilo para qualquer compromisso. Arrase no visual, minha linda.
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1: Sabia que cada quilo a mais na balança representa uma pressão multiplicada sobre os seus joelhos? Durante uma caminhada ou ao subir escadas, essa sobrecarga acelera o desgaste das cartilagens e favorece processos inflamatórios. Manter o peso adequado não é apenas uma questão de estética, é uma estratégia vital para preservar as estruturas de suporte do seu corpo. Cuide do seu peso, dê um alívio imediato para suas articulações. Elas foram feitas para te carregar, mas precisam de leveza, precisam do peso correto para sua altura.
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1: Por aqui tem resumo da novela Coração de Mãe pra você. Hoje, Denise vê a mãe na escola e promete não contar nada ao pai. Ainda incomodada com o constrangimento sofrido por Phyllis, o Lia decide formalizar uma reclamação contra a cafeteria. Hazan é salvo por Mert e consegue chegar a tempo ao encontro com Phyllis. Na escola, Kersu se desespera ao ser informada pela coordenadora de que sua filha sofreu um acidente no parque.
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0: Já virou clássico, né? Elton John e Stevie Wonder, Finish Line. Como diria aí, né, o Faustão, que fique bom logo. É, duas feras, né, dois monstros, eles são muito bons. E essa gaita, que onde tocar a gente sabe que é ele. Todo mundo toca gaita, mas a do Stevie Wonder é assim, né? Tocou, você sabe que é. Paul McCartney, Rhythmics e outros grandes nomes aí. É, já usaram, né, esse charme. O próprio Paul que é um charme. Vamos colocar um charme aqui? Aí o Steve já toca alguma coisa, né? Sempre nas reuniões e documentários que a gente vê, diz que é assim, falou do charme, ele já vai logo pra gaita, porque é mesmo muito charmosa. Na Rádio Mais, 10 horas e 25 minutos, otorrinolaringologista. A gente fala otorrino, né? Pra encurtar aí, tem dia que eu não consigo falar tudo. Ouvido, nariz, garganta. Você ou alguém com esse problema aí, né? Descobriu que tem um problema, às vezes fica no tempo todo, toma um remédio, não é? E está sempre voltando. Você tem que descobrir a causa. E esse especialista também está na nova clínica descobrindo essa causa aí e você fazendo o tratamento para ter uma vida melhor, gente. Porque nada melhor nessa vida do que saúde. E falando em saúde, ele que foi, numa época, né, deixado de lado, Hollywood, e algumas pessoas são assim, né, gente? Te pega, te beija, cheira, depois quer mais não, solta. Hollywood faz isso, né? Ela espreme ali e depois solta. Foi o que fizeram com o Brendan Fraser, né? Depois que ele não tava mais fazendo sucesso nenhum, né? Quieta pra lá. Aí veio a baleia, lembra? Ele se arriscou ali, engordando muito pra chegar ao papel. Teve Oscar e tudo mais, né? Merecido. Agora ele tá fazendo o contrário, né? Tá com a equipe médica ali, de nutricionistas e tudo mais, para que ele não emagreça demais e rápido demais e tenha problema. Por favor, deseje-me sorte. É o que ele tá falando. Eu tô fazendo o meu melhor para colocar essa máquina de 57 anos em forma. É o Brendan Fraser falando sobre a Múmia 4, que está confirmada e estreia nos cinemas no dia 15 de outubro de 2027.
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Martinho da Vila anunciou o início da sua última grande turnê pelo Brasil em um projeto super especial ao lado de sua filha, a cantora Martinália. Batizada de pai e filha, a série de shows marca a primeira vez que os dois caem na estrada juntos para uma turnê completa, celebrando a união da família e do talento deles no samba. A produção já confirmou que o projeto vai passar por 30 cidades brasileiras. O pontapé inicial vai ser no Rio de Janeiro, no dia 30 de maio. E depois segue para Brasília, no dia 18 de julho, São Paulo, 25 de julho, Belo Horizonte, 4 de julho.

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8: Nossa programação com a parceria de Laboratório Carvalho em Itamaraju, Prado, Alcobaça e Caravelas já está de volta na Rádio Mais, 10h41. E o Brasil não é para os fracos. O Superior Tribunal de Justiça reduziu a pena de Márcio Santos Nepomuceno, conhecido como Marcinho VP, em 384 dias. Ele está preso desde 1996 e escreveu 4 livros durante seu tempo na prisão, sendo essa produção reconhecida pela Academia Brasileira de Letras do Cárcere. O Ministério Público afirma que ele continua a comandar atividades criminosas, mesmo dentro da Penitenciária Federal em Campo Grande. A defesa busca sua soltura para outubro deste ano, quando completa 30 anos preso, embora desde 2019 a legislação permita penas de até 40 anos. Além disso, seu filho Oruan é considerado foragido desde fevereiro por descumprir medidas cautelares. Isso só deve acontecer aqui, né? Tem certeza.

0: Acredito que não, tá? Porque essa é bem diferente. Mas então você anota aí os ingredientes. São 4 medalhões de filé mignon, 1 ramo de tomilho, 1/2 copo de vinho branco, 2 dentes de alho picados, 1 xícara de café forte, 1 colher de manteiga, 1 colher de azeite e, para fechar nossa lista, sal e pimenta do reino a gosto. E esse filé ao molho de café vai começar a ser preparado da seguinte maneira. Você vai temperar a carne com sal e pimenta, aí aquece o azeite, doura os filés de todos os lados, coloca o alho e deixa cozinhar. Aí retira tudo e deixa reservado. Na mesma panela, você vai acrescentar o vinho e o café. Reduz e então você vai desligar o fogo. Acrescenta agora a manteiga e coloca o molho sobre a carne usando tomilho para decorar. Gente, essa receita é muito gostosa e bem diferente. Faz aí que eu tenho certeza que vai virar um dos seus pratos preferidos. Ótima terça para você e a gente se encontra amanhã, quarta-feira.
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Mas a gente curtiu Stephanie Gabriele, eu sei que a galera gosta. 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
1: Uma ótima terça, tá no ar o nosso quadro Papo Sério. Neste 26 de maio, celebramos o Dia Nacional de Combate ao Glaucoma para alertar sobre essa doença grave. O glaucoma surge quando a pressão dentro do olho aumenta, danificando o nervo óptico que nos faz enxergar. O grande perigo é que ele costuma ser silencioso no início, agindo sem que você perceba a perda da visão. Imagine que você está no cinema e de repente começa a ver a tela como se estivesse dentro de um túnel escuro. Essa mancha escura começa pelas bordas e vai fechando o campo visual, até que a visão central seja atingida. Outros sinais de alerta são olhos vermelhos, lacrimejamento constante, sensibilidade à luz e fortes dores de cabeça. Infelizmente, o glaucoma ainda não tem cura, mas tem controle e tratamento para uma vida perfeitamente normal. O uso correto de colírios específicos ajuda a baixar a pressão intraocular e estabilizar a progressão da doença. O diagnóstico precoce é a única forma de garantir que você não perca a capacidade de ver o mundo ao redor. Por isso, a visita anual ao oftalmologista é obrigatória, especialmente se você tem casos na família ou diabetes. Muitas pessoas só descobrem o problema quando já perderam grande parte da visão periférica. Não espere chegar lá. Não ignore sintomas como halos coloridos ao redor das luzes ou visão embaçada persistente. Procure ajuda. Saúde ocular é prioridade. Cuide dos seus olhos hoje para continuar enxergando todas as cores da vida. O Papo Sério fica por aqui e até mais.
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2: É o que a gente vem falando sempre, né? Tem que cuidar de tudo, né? Toda parte do nosso corpo tem que estar de bem aí com a saúde. Tem que ter cuidado com os olhos, então, eu que o diga. A família do Léo Santana e Lauren Prota, pronto, já aumentou. Nasceu na manhã de hoje, em Salvador, o pequeno Levin Prota Santana, segundo o filho do casal, irmão caçula da Liz, de 4 anos. Ela é muito lindinha. O bebê veio ao mundo por volta das 8h20, pesando 3 quilos e medindo 50 centímetros. Eu tive um menino que pesou muito mais do que isso, e eles dizem que é o filho do gigante, não é assim não. Que bom, né? Cresce fora da barriga. O nascimento aconteceu na capital baiana, mobilizou familiares, pessoas próximas do casal e aguardavam a chegada do menino desde o anúncio aí da segunda gravidez, né? Ela disse que já tava com os desejos, no final foi que ela deu uns desejos, uns trem que ela disse que não podia nem comer. Que bom que tá tudo certo aí com essa família, que a gente acompanha sempre, né? E vambora falar dele, Billy Idol. Durante uma grande premiação ocorrida ontem, né, em Las Vegas, nos Estados Unidos, o Billy Idol foi homenageado com um prêmio pelo conjunto da obra, merecido, viu? Lifetime Achievement Award, concedido anteriormente a Rod Stewart e Diana Ross. A honraria reconhece artistas cujas carreiras deixaram um legado duradouro na música e na cultura popular. Amém por isso, pelas criaturas, pelos trem, pelas músicas ruins que a gente tem hoje. Agradecemos a você, meu querido. E claro que a gente faz a nossa homenagem particular também.
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1: Na Rádio Mais, agora 11 horas e 23 minutos. A polícia da Bolívia prendeu nesta terça-feira o mega traficante Gerson Palermo, um dos chefes do primeiro comando da capital PCC, que estava foragido há 6 anos, após ter prisão domiciliar concedida em abril de 2020. Tudo acontece aqui nesse país. O criminoso deverá ser extraditado ao Brasil e levado a Corumbá, no Mato Grosso do Sul. Condenado a quase 126 anos de prisão, Gerson Palermo fugiu após deixar o Presídio Federal de Segurança Máxima por decisão judicial em Campo Grande. Pouco depois de ser solto, ele rompeu a tornozeleira eletrônica e fugiu. O criminoso estava na lista dos mais procurados do Sistema Único de Segurança Pública. A decisão que concedeu a prisão domiciliar do criminoso foi concedida pelo desembargador do Tribunal de Justiça do Mato Grosso do Sul, Divonci Maran, né? Tem que dar o nome e o sobrenome. Em agosto de 2000, Palermo participou do sequestro de um Boeing 727 da antiga VASP. O avião saiu do Aeroporto Internacional de Foz do Iguaçu com destino a Curitiba e foi tomado por criminosos cerca de 20 minutos após a decolagem. A aeronave foi forçada a pousar em Porecatu, no norte do Paraná. No local, a quadrilha roubou 9 malotes do Banco do Brasil com cerca de mais de 5 milhões de reais. Pelo crime, Palermo foi condenado a 66 anos e 9 meses de prisão. E saiu andando achando que ninguém estava procurando por ele, né? Quando eles descansam, ficam de boa, a polícia vai em cima. 6 dos 9 mortos registrados até segunda-feira após a batida entre uma carreta e um ônibus em Minas Gerais eram baianos. O acidente aconteceu em um trecho da BR-251, em Santa Cruz de Salinas, no norte de Minas Gerais, no domingo. O coletivo saiu de São Bernardo do Campo, São Paulo, com destino Aracaju, em Sergipe, e a carreta fazia um trajeto entre Fortaleza, no Ceará, e Piracicaba, São Paulo. Outras 9 pessoas ficaram feridas na tragédia e foram levadas a hospitais da região. A Agência Nacional de Vigilância Sanitária, Anvisa, aprovou o registro do OSIVI, primeira caneta de semaglutida sintética liberada no Brasil após o fim da patente do Novo Nordisk, fabricante de Ozempic e do Vegovi. A decisão foi publicada no Diário Oficial da União de hoje. Produzido pela farmacêutica MS, o medicamento utiliza o mesmo princípio ativo do Ozempic e a semaglutida. A substância é usada no controle do diabetes tipo 2 e também associada à perda de peso. Segundo a Anvisa, o Ozivi passou pelo processo técnico de avaliação de eficácia, segurança e qualidade exigido para medicamentos da classe GLP-1, conhecida popularmente como canetas emagrecedoras. O produto é classificado como medicamento novo e não se enquadra nem como genérico e nem como similar. Meio-dia, Tribuna Popular com Sivaldo Miranda. Você continua aqui com a gente.
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0: Bet Awards 2026 saiu, e quem manda no pedaço este ano é a Cardi B. A rapper lidera a premiação com 6 indicações, brilhando em categorias de peso como álbum do ano por Am I the Drama, melhor artista feminina de hip hop, e na escolha do público com Outside. Logo atrás, Kendrick Lamar e Mariah the Scientist vêm colados com 5 indicações cada um, enquanto nomes como Doja Cat, SZA e Bruno Mars também garantiram suas vagas na disputa. Para agitar ainda mais a edição deste ano, traz 2 categorias inéditas para celebrar a moda e o mundo digital: o The Fashion Vanguard Award, com divas como Zendaya e Rihanna e também Beyoncé no páreo, e o The Pulse Award, focado nos criadores de conteúdo da internet.
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0: mais uma aula. Você achou que ia sair daqui assim, né? Não há possibilidade. Já aprendeu alguma coisinha? Tá. 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Pronto! Mas nós estamos procurando aqui um pé de forró, entendeu? Brincadeira, gente! 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Vambora, vai. Dois pra lá, dois, três pra quatro. Não vai, não? Tá bom, não tem nada, não. A aula continua com eles, ó.
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0: A gente é insistente, né?

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1: 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Fico por aqui. Aproveite o seu tempo direitinho mesmo, viu? Ó, eu tô de olho. Já vai fazer umas aulas hoje aí. Continua falando do forró. Brincadeira, gente. Ótima tarde. Cuide-se muito bem, viu? E aproveite mesmo o seu tempo aí, que é muito precioso. Muito obrigado pelo carinho e audiência. Tá com a gente aí, tem ó? Pois é, então continue por aqui. Tem Tribuna Popular daqui a pouquinho e o pessoal Descontrolados também. Amanhã a gente continua essa conversa. Combinado? Ótima tarde, muito obrigado. Tchau, gente. Valeu!
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0: nossa história. Obrigado. E vocês fazem parte da nossa história. Muito obrigado pelo carinho de todos vocês. Obrigado, obrigado.
1: Obrigado, Cuiabá!
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0: Baiano que ganhou mais de 8,5 milhões na Lotomania pagou apenas R$3 na aposta. Metade dos estudantes não vê debate antirracista na escola, é o que diz estudo. Escolas militarizadas são alvo de críticas no Senado. Palestra no TG de Itamaraju reforça campanha sobre paz no trânsito. Cláudio Castro é alvo da Polícia Federal por investimentos da Rio Previdência no Master. Escala 6x1, Mota e Lula fecham acordo para reduzir jornada. Forcaro disse que não sabia que resort era de Toffoli e pediu anulação de liquidação do Master em delação. Alexandre Garcia comenta os principais acontecimentos.
1: Nosso encontro de hoje, eu vou falar sobre o ano eleitoral, as cabeças vazias que não têm vontade, decidem o que mandam, né? E são muitos, são milhões, como aconteceu na Alemanha de Hitler. Vou falar também sobre Moraes e o processo a que ele está respondendo nos Estados Unidos e o fiasco lá com o berço do direito romano, lá na Itália, no caso Zambelli. É, um vexame atrás do outro aqui no Brasil. Uma pena. E isso tudo num ano eleitoral. Detalhes daqui a pouco no nosso encontro diário. De Lisboa, Alexandre Garcia.
0: Você vai conferir também aqui no Tribuna. Sebrae e CRC promovem debates sobre mudanças tributárias em Teixeira de Freitas e Itamaraju. Superintendência de Trânsito realiza movimento na cidade pelo Maio Amarelo.
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0: Terça-feira, 26 de maio de 2026. Agora, 12:03, na 99 FM, estamos no ar com mais uma edição do Tribuna Popular. Aqui começa o nosso encontro com você e a notícia. Nós noticiamos os fatos como eles acontecem. Notícia aqui a gente trata sempre com muita responsabilidade. 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
0: Tô vendo aqui que saiu o sorteio da Copa do Brasil, os confrontos da Copa do Brasil, já nessas oitavas de final. Então, é uma mistura de jogos, de times, de clubes da Série A e da Série B. Bom, os confrontos como ficaram? O clássico é Vasco e Fluminense. Vasco e Fluminense no primeiro confronto, Internacional e Corinthians, Mirassol e Grêmio, Atlético e Vitória, Atlético Paranaense, viu gente? Atlético Paranaense e Vitória, Atlético Mineiro e Juventude, Santos e Remo, Chapecoense e Cruzeiro, Palmeiras e Fortaleza, tá? Então tá aqui, esses jogos que eu falei, conforme falei aqui, comando de casa, mando de campo aqui do Vasco, né? Vasco Fluminense Internacional joga em Porto Alegre contra o Corinthians, depois tem um jogo de volta em São Paulo, Mirassol e Grêmio no interior paulista contra o Tricolor Gaúcho, Atlético Paranaense vai jogar na primeiro jogo na Arena da Baixada contra o Vitória, depois terá que vir no Barradão, Atlético Mineiro recebe o Juventude, Santos vai receber o Remo na Baixada Santista, Chapecoense recebe o Cruzeiro lá em Chapecó, Palmeiras recebe o Fortaleza, depois tem o segundo jogo, é aquele que decide realmente quem vai para a próxima fase da Copa do Brasil. Isso aqui, tirando o duelo que terá aí entre Vasco e Fluminense, os demais, sei não. É quase escrito assim quem passa. Quase, né? Futebol é uma caixinha de surpresa. Meio-dia e 7 da 99 FM, falar agora de loterias. Uma aposta da Bahia acertou todos os 20 números sorteados no concurso de número 2928 do jogo lotérico Lotomania da Caixa Econômica Federal nesta segunda-feira, dia 25. O bilhete custou apenas R$3, viu gente? A aposta do tipo simples tinha 50 números assinados. 20 deles foram sorteados. O preço da aposta é único e custa apenas R$3 para a modalidade lotérica. O prêmio principal do sorteio foi de R$8.907.041,32. Tá feliz, hein? A aposta é de Lauro de Freitas, na região metropolitana de Salvador, e foi efetuada por meio dos canais eletrônicos da Caixa. Os números sorteados foram 07, 12, 18, 22, 24, 35, 37, 42, 58, 59, 61, 63, 71, 74, 75, 77, 79, 91, 98 e 99. A estimativa de prêmio para o próximo sorteio a ser realizado amanhã, quarta-feira, dia 27, é de R$500.000. Meio-dia e 9 na 99 FM. 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Falar de educação, o trabalho, a herança da cultura negra na formação do Brasil. Pedido em uma escola de Brasília a uma estudante de 15 anos não deixa de ser uma raridade. Diz a mãe da aluna, a advogada Karina Berrado, mãe de dois filhos negros. Houve uma ampliação do tema a partir do ensino médio. Isso é fato. Atualmente, creio que a pauta está mais em destaque com um viés mais positivo. É o que afirma a mãe. Para ela, até o ensino fundamental, as discussões sobre raça estavam ligadas principalmente à escravidão. Aspas. Eu acho que é a primeira vez que a proposta é com essa perspectiva da contribuição do negro, mas ainda acho um pouco caricato, é o que afirma. A percepção da advogada de que a temática antirracista é tratada em sala de aula de forma rara vai ao encontro do estudo inédito, divulgado nesta terça-feira, sobre a observação dos estudantes a respeito do ensino de conteúdos de temática racial nas escolas. Os dados estão em levantamento inédito no Sistema de Avaliação da Educação Básica, a partir de uma parceria entre entidades como o Núcleo de Pesquisa Afro do Centro Brasileiro de Análise e Planejamento, o SEBRAP, e dos institutos Alana e Geledés. Uma das principais informações do estudo é que a proximidade, aproximadamente 50% dos estudantes do nono ano do ensino fundamental e terceiro ano do ensino médio no país declaram não reconhecer o debate sobre desigualdades raciais em sala de aula, mesmo com as leis 10.639/2003 e 11.645/2008, que estabelecem o ensino sobre história e cultura africana, afro-brasileira e indígena nas escolas. Estudo Desigualdade Racial na Educação Básica, a percepção de estudantes e professores a partir do SAEB 2023 mostrou, segundo os pesquisadores, que a educação antirracista ainda não se consolidou como experiência reconhecida. Meio-dia 14, na 99 FM. Olha, ainda falando sobre educação, escolas militarizadas são alvos de críticas no Senado. Confira essa matéria com o repórter Alan Barbosa. Diz aí, Alan.
3: A implantação de escolas militarizadas no país divide opiniões entre professores, pais e alunos. A disciplina nos ambientes escolares é o principal argumento dos que defendem o modelo. Do outro lado, há uma série de críticas. As escolas cívico-militares foram debatidas na Comissão de Educação e Cultura do Senado por pessoas contrárias a esse padrão de ensino. A presidente da Confederação Nacional dos Trabalhadores da Educação, Fátima Aparecida da Silva, defende a escola como espaço dos profissionais habilitados.
4: Agentes militares não são para estar dentro da escola. Não tem formação pedagógica. Quem tem formação pedagógica somos nós, enquanto professores e professoras que passamos por uma universidade. São os funcionários de escola que passaram por uma formação através do profissionário e por diversas formações, né? Ou seja, quem tem formação para trabalhar dentro das escolas e da educação pública são os professores, os seus profissionais e os funcionários de escola.
3: Nossa. Para a presidente da União dos Estudantes Secundaristas do Distrito Federal, Letícia Rezende, a militarização inibe alunos a fazerem denúncias.
5: Eles têm medo de se posicionar, têm medo de chegar na direção e falar o que é que aconteceu, têm medo de falar o que é que acontece dentro da sala de aula, falar que sofreu abuso por parte de professor, sofreu por parte de policiais. Esses policiais, por grande parte, tanto policiais quanto professores que abusam dessas meninas, não têm o caso julgado.
3: A cultura militar imposta aos alunos também acontece por meio de músicas que os estudantes têm de repetir. Como nesse caso em Tocantins.
6: Eu vou te prender! Eu vou te prender! Vou invadir sua mente!
7: Vou invadir sua mente!
6: Não vou deixar tu dormir!
7: Não vou deixar!
3: No Paraná, alunos de uma escola militarizada cantaram uma música que reproduz a necropolítica do Estado. Homens de preto, qual é sua missão? Entrar na favela e deixar todos no chão.
8: Homens de preto!
3: A estudante paranaense Mariana Chagas critica os critérios de escolha das escolas.
8: Então, o projeto das cívico-militares, ele é muito vendido como algo que vai salvar aquela comunidade de drogas, de agressões. Mas quando a gente vai ver os critérios que foram postos, muitos desses colégios que viraram cívico-militares eram colégios de centro, eram colégios que tinham boas notas, que o IDEB era lá em cima, que tinham vários projetos esportivos.
3: É inegável que há pais, professores e estudantes favoráveis às escolas cívico-militares. O professor da Faculdade de Educação da USP, Salomão Barros Ximenes, defende um diálogo franco e pedagógico com a comunidade escolar.
9: Será que, de fato, as escolas cívico-militares, elas promovem mais respeito? Elas promovem mais disciplina, mais organização no sentido pedagógico do aprendizado genuíno, né, dessas posições e desses valores, ou elas impõem isso, né, violentamente, com violência física e simbólica, porque se é imposto, não é aprendido.
3: No Brasil, há mais de 1.500 escolas públicas cívico-militares, que são diferentes das 32 escolas militares. Em relação aos cantos de alunos apresentados nessa reportagem, a Secretaria de Educação do Paraná afirmou que o conteúdo e os versos cantados pelos alunos são inaceitáveis e não representam um compromisso com uma educação cidadã e transformadora. Em Tocantins, a Secretaria de Educação reprovou veementemente os cantos ensinados aos alunos e o governo do estado determinou o afastamento do diretor da unidade de ensino e os militares envolvidos. Agência Rádio Web, produção e reportagem, Alan Barbosa.
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0: Daqui a pouquinho aqui no Tribuna vamos falar sobre a palestra que vai acontecer hoje na CDL de Itamaraju. Vamos falar também sobre trânsito.
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0: 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Meio-dia 25 na 99 FM. Falar de política, a Polícia Federal deflagrou nesta terça-feira uma operação que tem como alvo o ex-governador do Rio de Janeiro, Cláudio Castro, no âmbito de uma investigação sobre aportes de recursos do Estado em fundos vinculados ao Banco Master. Segundo a corporação, a investigação apura a possível prática de crimes financeiros envolvendo o Fundo Único da Previdência Social do Estado do Rio de Janeiro, o Rio Previdência. Trata-se da 8ª fase da Operação Copilance Zero, De acordo com a corporação, são cumpridos 10 mandados de busca e apreensão no Rio de Janeiro e no Distrito Federal, expedidos pelo ministro André Mendonça, do Supremo Tribunal Federal. Tem que ver também como foi aquela questão da cesta do povo aqui em Itamaraju, que vínculo tem. Tem que ver isso aí. Escala 6x1, Mota e Lula fecham acordo para reduzir jornada. Informações com Yuri Hudson.
1: A proposta que acaba com a escala 6x1 avançou nesta segunda-feira após um acordo fechado entre o governo federal e a Câmara dos Deputados. O texto da PEC deve prever redução da jornada semanal de 44 horas para 40 horas sem corte salarial em um período de transição que deve durar um ano. Essa definição ocorreu após uma reunião entre o presidente Luiz Inácio Lula da Silva e o presidente da Câmara, Hugo Mota, nesta segunda-feira. Pelo modelo acertado, a jornada cairá inicialmente para 42 horas, 60 dias após a promulgação da PEC. Depois de um ano, haverá uma nova redução até atingir as 40 horas semanais. Após o encontro, Mota afirmou que os principais pontos da proposta já estão consolidados.
4: 2 horas, imediatamente, 60 dias após a promulgação da PEC. E após 12 meses, mais 2 horas. Então a transição se dará dentro de um ano, não mais do que isso. Nós faremos a redução de 44 horas para 40 em um ano após essa primeira redução de 2 horas. Isso atende um apelo da classe trabalhadora, também escuta o setor produtivo, dá um tempo para que os setores possam se organizar e nós vamos com isso garantir essa transição que se falou muito, que seria em tantos anos tal, mas a posição final da Câmara dos Deputados em consenso com o governo é de poder fazer essa transição em um ano.
1: Além da redução da jornada, o acordo também prevê mudança para microempreendedores individuais. A Câmara discute ampliar o teto do MEI dos atuais 80 mil para 120 mil reais e permitir a contratação de mais funcionários para compensar os impactos da nova escala de trabalho. O parecer do relator deputado Léo Prates foi apresentado nesta segunda na Comissão Especial da Câmara. A expectativa é votar o texto na comissão até quarta-feira e levar a proposta ao plenário na quinta. Para ser aprovada, a PEC precisa de pelo menos 308 votos favoráveis em 2 turnos antes de seguir para análise do Senado Federal. Agência Rádio Web, de Brasília, Yuri Hudson.
0: A gente continua falando de política. O dono do Banco Master, Daniel Vorcaro, disse à Polícia Federal que não sabia da participação do ministro do STF, Dias Toffoli, no resort de luxo Taiaiá. A declaração foi dada durante a tentativa de fechar um acordo de delação com os investigadores, que foi recusado. O espaço era gerido por uma empresa comandada pelos irmãos do ministro, em sociedade com um fundo de investimentos ligados ao ex-banqueiro. Mas, aos policiais, Vorcaro disse que colocou dinheiro no negócio apenas para considerar um bom investimento. Além disso, o dono do Master pediu a anulação da liquidação do banco como condição para fechar a delação premiada. Ele pretende retomar o controle da instituição. A decisão não caberia à Polícia Federal, mas os investigadores acharam a proposta audaciosa. O Master foi liquidado pelo Banco Central em novembro do ano passado, porque a situação da instituição financeira era considerada irrecuperável. Com isso, deixou de operar. Para os delegados envolvidos no caso, Vorcaro nunca esteve disposto a cooperar. Tanto é que não ofereceu muita coisa além do que a Polícia Federal já tem com os materiais apreendidos em celulares. Os policiais apreenderam 8 aparelhos com o ex-banqueiro, mas a maioria das negociações estava em apenas um. Os dados já foram totalmente extraídos, mas nem tudo foi analisado ainda. Os delegados ouviram de Vorcaro que ele não tinha nada mais a acrescentar. Questionado sobre o envolvimento com alguns políticos, ele se limitou a dizer que eram apenas amigos, incluindo o senador Ciro Nogueira do PP do Piauí, que chegou a ser alvo da última fase da Operação Compliance Zero.
5: Meio-dia 31 na 99 FM.
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0: Alexandre Garcia, boa tarde.
2: Boa tarde, Civaldo Miranda. Boa tarde, ouvintes do Tribuna Popular. Você sabe, né, que quem paga a campanha eleitoral é você. Mesmo para o candidato que você não quer. Mesmo para o partido que você odeia. É você que paga. É o fundo eleitoral. Está pagando isso. São bilhões dos seus impostos. No ano passado, nós pagamos quase 4 trilhões de impostos. Eu estou falando isso porque queria lembrar que ontem foi o dia do respeito ao contribuinte, criado por uma lei assinada por Lula, né, para fingir que se respeita o dinheiro do contribuinte. Olha, para respeitar o dinheiro do contribuinte, basta não jogar o dinheiro fora, basta dar um bom serviço público, bom serviço. Aliás, governos existem para servir aos cidadãos, por isso cidadãos pagam impostos. Eu só queria lembrar disso. Aí a gente paga até a campanha eleitoral nos partidos políticos, quando quem devia pagar era o filiado ou o simpatizante do partido político. Estou falando de partido, não estou falando em gente, porque partido é que representa a ideia. A gente não deve votar em gente, a gente tem que votar em ideias. Meu Deus do céu, mas isso vai longe. É um assunto que vai longe. Acontece no Brasil, eu vou tratar disso no meu artigo dessa semana. Acontece no Brasil o que aconteceu na Alemanha de Hitler. As pessoas param de pensar, param de se perguntar, param de ter um espírito crítico, simplesmente aceitam, porque dá muito trabalho pensar, né? Estou falando isso porque o Papa Leão XIV soltou a sua primeira encíclica e fala muito sobre a inteligência artificial, está afetando a conduta das pessoas. As pessoas abandonam a sua inteligência própria e aderem à inteligência artificial, ou seja, se alugam, se vendem, ficam abduzidas pelo mundo digital. A gente tem que ter cuidado para não deixar a nossa mente vai com todo mundo, é o rebanho. Isso aconteceu na Alemanha, né? Não foi Hitler e Goebbels os culpados. Os culpados foram milhões de alemães que abriram mão de suas próprias consciências. Né? Eu ia dizer, não deixemos que aconteça no Brasil. Já aconteceu, sinto muito. Né? Tá aí. Olha a força que tem o Comando Vermelho e o PCC. Ainda ontem eu estava vendo um tiroteio na zona sul do Rio de Janeiro, com fuzil, né? Com fuzil. E Comando Vermelho fazendo desfile de moto, buzinaço, pelas ruas da antiga capital do Brasil. É terrível isso. E os políticos fazendo discursos pela segurança pública. Gente, discurso não pega bandido, né? Nem flores. Bom, mas queria chamar a atenção de vocês aí da mobilização do Supremo, do governo brasileiro, durante quase um ano para proteger, para blindar Moraes, que está num processo lá nos Estados Unidos de invasão do território americano e, ao mesmo tempo, de infringir o mais caro dos princípios americanos, que é o da liberdade de expressão. Ele fez censura lá dentro sobre cidadãos americanos nas plataformas Rumble e uma plataforma da Trump Media. Aí se deu mal. E agora foi notificado, foi citado por e-mail. E mais, estamos mobilizando a Advocacia Geral da União, Procuradoria Geral da República, STJ, Itamaraty, tal, para proteger o ministro Moraes. Né? Eu lembro daquela cantoria lá dos índios em torno do ministro Moraes e lembro das lendas que se conta a respeito disso. Parece que está pegando, né? As pessoas estão falando até no Tribunal Internacional de Haia, porque, enfim, lá com a Carla Zambelli, a Suprema Corte, digamos, né? A última instância do tribunal que se criou ali no direito romano, disse que Carla estava livre e não haveria extradição porque a justiça brasileira, a Suprema Corte, não respeitou princípios fundamentais de garantias de direitos humanos. Triste isso. De Lisboa, Alexandre Garcia.
0: Agora, 12:36 na 99 FM. 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
0: Daqui a pouquinho aqui no Tribuna vamos falar sobre o circuito Reforma Tributária que vai acontecer hoje aqui em Itamaraju.
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2: 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Meio-dia e 41 na 99 FM. 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
2: 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Meio-dia e 44 na 99 FM. Ó, acontece hoje à noite. Tá acontecendo, na verdade, aqui na região, está acontecendo um circuito de, deixa eu só me inteirar aqui do assunto, né? Vamos lá, está acontecendo aqui em Itamaraju o circuito Reforma tributária acontecendo na região. Aconteceu hoje, aconteceu ontem em Teixeira de Freitas e hoje será a vez de Itamaraju. E é sobre este assunto que eu falo a partir de agora com Alex Brito, que é gerente regional do SEBRAE. Alô, Alex, boa tarde, seja bem-vindo aqui ao programa Tribuna Popular. Fala pra gente sobre o circuito Reforma Tributária.
1: Boa tarde, Civaldo Miranda, boa tarde a todos da Rádio 99 FM Itamaraju. E Civaldo, passando por aqui, irmão, para falar sobre o circuito que está acontecendo essa semana, SEBRAE, CRC, Conselho Regional de Contabilidade, CDL, Prefeitura Municipal, diversos apoiadores para falar sobre esse tema extremamente importante que é a reforma tributária, né? Quais são os impactos, como é que a contabilidade ela precisa lidar, como é que ela precisa olhar para o seu cliente, né? Vendo as diversas nuances da lei que muda com relação à reforma tributária, enfim. Para isso, nós criamos, portanto, Civaldo, uma semana aí com esse circuito aqui pelo extremo sul da Bahia.
2: Certo. Ô Alex, fala pra gente sobre essa agenda de palestras que está acontecendo nesse circuito aqui na região.
1: E o circuito começou ontem, portanto, dia 25 em Teixeira de Freitas, dia 26 em Itamaraju, nessa noite, na CDL. No dia 27, portanto, amanhã em Eunápolis, e no dia 28 em

0: Pois é, eu sei que você está aí em Eunápolis, Alex, e eu gostaria que você falasse um pouquinho desse circuito em Eunápolis também, já que aí tem até uma parte de teatro.
1: No teatro, professor Jairo Alves Pereira, aqui em Eunápolis, onde está acontecendo o Movimento Bahia pela Educação. São encontros territoriais que estão acontecendo ao longo desse ano por toda a Bahia. Essa é a sexta ação, né? O sexto município a receber a comitiva desse movimento importante que é o Bahia pela Educação, formada pelo SESI, pela Undime, pelo SEBRAE, pela FIEB, pela Associação dos Prefeitos da Bahia, e enfim, diversos parceiros aqui apoiando esse importante movimento aqui em Eunápolis nessa manhã.
0: Muito bem, então voltando a atenção para Itamaraju, nesse circuito Reforma Tributária, eu gostaria que você reafirmasse para a gente aí sobre essas palestras de hoje aqui em Itamaraju.
1: Portanto, mais uma vez, nessa noite, a partir das 18 horas, em Itamaraju, na CDL Municipal, mas é importante que você que nos ouve, que queira participar, faça a sua inscrição, ligue para a CDL, se inscreva e participe. Vai ser uma noite muito importante e você não pode ficar de fora.
0: Muito bem. O Alex, muito obrigado. Muito obrigado pela sua participação aqui no Tribuna Popular. Fica à vontade aí para algo mais que você queira acrescentar.
1: Só mais uma vez, reforçando aqui, impacto da reforma tributária para contadores e empresários. Nós estaremos com um contador e também vice-presidente do CRC Bahia, o André, o Dedeco, e também falando sobre inovação tecnológica e seus impactos tributários, desafios e oportunidade. E nesse momento aí com o Anderson Vilaça. Então, dois convidados especiais para essa noite em Itamaraju. Um forte abraço, Sivaldo Miranda, e ficamos à disposição, meu irmão.
0: Valeu, Alex, muito obrigado. Alex Brito, que é gerente regional do SEBRAE aqui no extremo sul da Bahia, falando sobre essa palestra, esse circuito que está acontecendo aqui na região, Circuito Reforma Tributária. Hoje, a partir das 18 horas, na CDL de Itamaraju, confirmando aí os palestrantes sobre inovação tecnológica e seus impactos tributários, desafios e oportunidades, o contador André Luiz Barbosa dos Santos, e sobre impactos da reforma tributária para contadores e empresários, com Anderson Vilaça, que é membro da Comissão Técnica Assuntos Tributários do CRC Bahia. Hoje, às 18 horas. Eu estou recebendo informação aqui que temos aproximadamente 100 inscritos para participar desta palestra. Você, comerciante Itamaraju, que se preocupa com a questão tributária, é bom você estar por dentro disso aqui, participando dessa palestra. Se inscreva, entre em contato com a CDL de Itamaraju.
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0: 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Fazendo parte aí do Maio Amarelo, aconteceu nesta manhã de terça-feira nas ruas de Itamaraju uma movimentação de conscientização pelo trânsito. Nosso colega Amaral Júnior traz as informações pra gente, colaborando aqui com o Tribuna. Boa tarde, Amaral.
3: Bem, ouvintes, nós estamos na Praça Castelo Branco, onde acontece uma campanha de conscientização para motociclistas, motoristas e para organizar o trânsito de Itamaraju. Para falar sobre esse assunto, vamos conversar com o superintendente do trânsito em Itamaraju, o pastor Paulo, que está com a campanha Maio Amarelo. Pastor, nos fale aí sobre a importância de realizar uma campanha como essa.
4: Ok, Amaral, bom dia aos ouvintes. É satisfatório.

0: Satisfatório essa campanha, porque ela vem fluindo bastante resultados positivos na cidade de Itamaraju e achamos, é a segunda vez no Maio Amarelo, sem contar com as palestras que estamos dando nas escolas, nos órgãos públicos fechados, palestrando sobre a importância de respeitar a sinalização, andar na velocidade permitida. É uma blitz educativa para que no trânsito o lema é: enxergar o outro é salvar a vida. E na medida que fazemos essa ação, Amaral, ela vai agregando aos motoristas e o índice de acidente vai sendo reduzido. Temos fatos comprovados que o índice de acidente em Itamaraju já diminuiu bastante, o índice de morte também diminuiu e a nossa meta é continuar nessa missão aí, olhando para o povo de Itamaraju.
1: Pastor Paulo, a gente observa que essa nova gestão está tratando o trânsito assim com mais atenção, com mais carinho.
0: É bem verdade, Amaral. O prefeito Jorge Almeida, ele não abriu as portas para o trânsito, ele abriu porta, janela, tirou até o telhado, que hoje nós estamos com um recurso bastante elevado, aonde estamos sinalizando toda a cidade com verticais e horizontais. Tínhamos apenas um veículo, hoje nós temos 4 veículos. Temos hoje a superintendência, que é o seu local próprio, alugado, aonde só o trânsito está tratando para orientar melhor o povo da população de Itamaraju. Então, sem sombra de dúvida, o prefeito Jorge Almeida, juntamente com seu secretário de administração, Barretinho, está de parabéns.
1: Com respeito ao quebra-molas, tem salvado vidas.
0: Sim, graças a Deus, eu posso citar 2 exemplos aqui, como ali no posto VIP, ali quem vai para o Colégio Modelo, onde houve mortes, e há 1 ano e 3 meses estamos 0 acidente, 0 morte. E também ali no antigo posto da Polícia Militar, na perimetral, onde colocamos aquelas 2 faixas elevadas, e que estamos também 0 acidente, 0 morte. Isso tem salvado vidas.
1: Pastor, agradecemos as suas informações. Pedimos que você deixe uma mensagem aí para toda a população de Itamaraju.
0: Eu que agradeço, Amaral, e deixo para a população de Itamaraju que o lema nosso do ano de 2025 no Maio Amarelo, no trânsito, enxergar o outro é salvar vidas. Estamos fazendo e empenhando para fazer o melhor para Itamaraju. Que Deus abençoe a todos vocês.
1: Reportagem Amaral Júnior.
2: Muito obrigado, Amaral. Muito obrigado. Aí, aproveitando esse gancho aí, falar aqui com o superintendente de trânsito, a quem eu tenho um tamanho respeito, também ao prefeito, né, a quem também eu tenho um tamanho respeito, que olhe mais, e vou fazer esse apelo em nome de todos que trafegam aqui por esse setor aqui da Quitino Bocaiúva. Ainda há muita reclamação, mas muita reclamação mesmo com relação a essa mudança no trânsito. Vocês mudaram o trânsito alegando de que iria descongestionar o lado de lá. Não descongestionou. Não adianta. Porque o fluxo de veículos que passava por aqui mudou tudo para lá. Automaticamente, né? Vai congestionar mais ainda. Vocês. Porque aqui era só 10 segundos. Nesse semáforo aqui, era 10 segundos. Pegou 5, colocou pro lado de lá, 5 segundos para a Avenida ACM. Não resolveu. Vou falar para os senhores que não resolveu, porque. Imagine só, pegou o fluxo de carros daqui e colocou para lá, para a rua Piauí. Automaticamente aumentou o fluxo lá e os 5 segundos não ia resolver nada. Então, acabou causando um problema grande para quem passa aqui por esse setor. Porque os senhores têm que voltar por uma das ruas aqui, mais precisamente pela rua Vista Alegre, pegar aquela rua ali, que eu acho que é Rua Bonifácio o nome daquela rua, né? Eu não consigo decorar o nome daquela rua. A Rua Bonifácio, na lateral do Complexo Policial, atravessar aquele cruzamento ali com a Avenida ACM, chegar na outra parte da Rua Bonifácio, que é do Bar de Totinha até o Duque de Caxias, para lá chegar na Rua Piauí e pegar outro congestionamento. Ó, quem passa por aqui vai enfrentar um congestionamento ali, naquele setor ali do bar da Márcia ali, vai encontrar ali dificuldade, como já aconteceram duas vezes, de caminhões ficarem ali com dificuldade para manobrar, acabou causando congestionamento. Na hora de atravessar aquela avenida é outro problema, tem que ter atenção redobrada e tem que esperar porque o movimento de carro ali é intenso. E chegar na rua Piauí também é um outro problema. Então, eu pediria aos senhores que olhem mais uma vez, procure ouvir a população, procure ouvir a população, porque até agora eu não vi uma pessoa dizer que aprova essa mudança. Sinceramente, estou falando isso com todo o respeito que eu tenho, não estou criticando, estou simplesmente pedindo que os senhores observem. Uma outra situação, aí já, hoje eu procurei saber quem pode falar sobre a questão daquela moça que vive perambulando pelas ruas de Itamaraju, espalhando lixo, em algumas vezes jogou pedra em portas de vidro e nas lojas, em outras ocasiões jogava pedra em carros, já chegou a agredir outras pessoas, mulheres principalmente, e nós falamos sobre isso ontem aqui no programa e prometemos que iríamos buscar alguma informação a respeito, quem é que pode fazer alguma coisa para ver o que pode fazer por essa moça. A gente sabe que ela tem problemas mentais e a gente não quer que nada de mal aconteça com as pessoas, né, que tem que, as pessoas normais, e também a gente não quer que nada de mal aconteça com ela. Me veio a informação que os familiares dela moram no Bela Vista, ou é Vista Bela, coisa assim, e que outros lá também têm problemas, assim, né? Não, isso não é oficial, tá, gente? Mas aí o que a gente quer? Aí hoje eu conversando com a minha amiga Lucimária Marinho, e ela amanhã virá aqui no programa para falar sobre a situação dessa moça. A gente vai bater um papo sobre a situação dessa moça, esperando, é claro, que tem que tome providências para tirá-la das ruas. Não pode ficar assim. Não pode continuar nas ruas de Itamaraju. É um perigo. Senhores, é um perigo. O que a gente quer é simplesmente o bem para todos, inclusive para ela. Agora, 1 em ponto na 99 FM.
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2: Final da edição de hoje do Tribuna Popular. Temos um novo encontro com a notícia amanhã, 12:00. Às 5 da matina, o nosso encontro é com a boa música sertaneja no programa Canta Brasil. A partir das 14 horas, na programação 99, tem Descontrolados. A todos uma ótima tarde de terça-feira e até amanhã, se Deus quiser.
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1: Olá, gente, tudo bem com vocês? Hoje é terça-feira, dia 26 de maio e tá começando o Ritmo Perfeito, hein? Né? Como o nome diz, tá no ritmo, tá perfeito, tá demais. Esse programa é incrível, de músicas que fazem muito sucesso e, claro, as dicas de saúde, beleza e bem-estar. Eu sou Priscila Peri, é um prazer estar aqui. Começando hoje com o Michel Teló, toda forma de amor exagerado.
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0: Bosque Vinícius, medida protetiva com Gustavo Lima, aqui no Ritmo Perfeito. E agora as dicas de Bora Emagrecer.
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0: Sabia que cada quilo a mais na balança representa uma pressão multiplicada sobre os seus joelhos? Durante uma caminhada ou ao subir escadas, essa sobrecarga acelera o desgaste das cartilagens e favorece processos inflamatórios. Manter o peso adequado não é apenas uma questão de estética, é uma estratégia vital para preservar as estruturas de suporte do seu corpo. Cuide do seu peso, dê um alívio imediato para suas articulações. Elas foram feitas para te carregar, mas precisam de leveza, precisam do peso correto para sua altura.
1: Bora, turma! 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

0: Chiclis com Ferrugem, Foguete, aqui no Ritmo Perfeito, que volta já já. Uma ótima terça-feira pra você.
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2: 1:15.

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1: Já estamos de volta com Ritmo Perfeito. Jorge Mateus e Lauana Prado. Haverá sim.

0: Você está ouvindo o Ritmo Perfeito. Henrique e Juliano, Última Saudade. Daqui a pouquinho, o Ritmo volta, viu? Com mais uma sequência incrível e com aquela dica pra você levar pra vida. Fica aí.
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3: Já estamos de volta, tem mais Ritmo Perfeito. Cleiton e Romário. Opa!

0: Você está no Ritmo Perfeito, ouvindo as melhores músicas e as melhores dicas. Fred e Fabrício, te amar é meu talento. Final de mais uma edição aqui do Ritmo, tá de volta amanhã. Um grande beijo, obrigado pela companhia, a gente se fala, hein?
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0: daqui a pouquinho a gente entra no ar. Se preparem, quero a participação de todos.
1: Não saiam daí, Descontrolados com Alci e Mika Joy. Tá.
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0: já se apegou nesse sabor. 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

0: contagem regressiva para o nosso programa. Micaela Joy, conta pra gente, Micaela Joy.
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0: quatro tambores para rufar mais uma vez. Nosso telefone já está liberado. Pronto, pronto, pronto, pronto. Vamos iniciar mais um climaço nessa terça-feira, na vida. Mais uma tarde, mais um dia nasceu, trazendo força para quem não desiste de sonhar. O sucesso não mora na pressa, mas sim na força diária e na persistência, tá ligado? Não tenha medo de errar, pois os erros nos trazem os aprendizados. Muito boa tarde, sejam bem-vindos e bem-vindas. Estamos por aqui, Amica e o Alce, e Alce e Amica, para mais uma super sequência do nosso programa Desconto. Gente, Zoreia, o que se comemora nessa data de hoje, Zoreia?
1: Boa tarde. Uma semana bem feliz. Hoje, 26 de maio, é o dia 146 do ano no calendário gregoriano. Faltam 219 dias para acabar o ano. Hoje é o Dia Nacional de Combate ao Glaucoma, Dia do Revendedor Lotérico, Dia de Nossa Senhora de Caravaggio. O Dia Nacional do Sanfoneiro é celebrado também hoje, 26 de maio, data de nascimento de Severino Dias de Oliveira, o Sivuca, um dos maiores sanfoneiros brasileiros. Em 1918, criação da República Democrática Geórgia. 1930, nasce Sivuca, músico brasileiro que morreu em 2006. Nasce também Tônia Tornado, ator e cantor brasileiro. 1938, nos Estados Unidos, o Comitê de Atividades Anti-Americanas da Câmara inicia sua primeira sessão. 1940, Segunda Guerra Mundial. Operação Dínamo. No norte da França, as forças aliadas começam uma evacuação em massa de Dunkerque. 1972, Estados Unidos e União Soviética assinam tratado sobre mísseis antibalísticos. 1986, Comunidade Econômica Europeia adota a bandeira europeia.
2: Ela é linda. Charmosa.

0: Oi, gente! Oi, gente! Boa tarde!
1: Boa tarde, Michela Joy, boa tarde!
0: Boa tudo tarde, bom, queridinho, tudo na paz do grande!
1: Ô, meu amor, preciso ouvir primeiramente a voz desse rudo lá para aquelas bandas de salto da divisa. Por gentileza, o que é que você quer, Cláudio Maia?
2: Eu te perguntei se hoje é 26, eu te fiz alguma pergunta?
1: Nossa!
2: Não caiu ainda não, você espere, viu, velho? Tu espere! Porque você é muito afabadinho, tá ligado?
1: Ia falando de...
2: Ô, Mica, fala pra mim, pra esse pai d'égua, que é 26 até meia-noite.
0: É, tá ouvindo, né, pai d'égua?
1: Pai d'égua. Só porque tá aí trabalhando na clandestinidade, né? Levando povo.
0: E vendendo umas pomadas velhas, menino.
1: Ai, ai. Tá trabalhando daquele jeito, na surdina calada da noite, levando povo de salto
0: enquanto
1: pra lá.
0: Enquanto a cidade dorme...
1: Pai d'égua está transportando o povo, né, menino?
0: Pra fazer feira no atacadão de Onápolis.
1: Pra sogra. Cláudio Maia, boa tarde, Claudinho. Um abraço pra você, meu brother. Claro, do Mica também. Manda beijinho pro Claudinho. Nossa, que bico feio, né, Marimar?
0: É calque, viado.
1: Meu amor, ficaremos juntinhos até que horas, vida?
0: 10 pras 4, 99.7 FM do Tu Rádio.
1: Você sabe que você chegou à idade, você sabe, né?
0: Quem não... que chega melhor. Quem não quiser ficar velho, morre novo, tá, meu amor? Isso que eu falo.
1: Você sabe que você não pode fazer mais certas bobices em certos horários,
0: tem
1: né,
0: tem que fazer, meu amor, porque a vida é uma só. Tem que aproveitar você mesmo. A pomba vem a mole, igual macarrão de hospital. Mole pingando,
1: cala
0: né?
1: Boca,
0: então tem que aproveitar quanto é novo. Você aproveitou muito, né?
1: Cala a boca.
0: Altos, ímens, pocados,
1: cala
0: né?
1: Cala a boca, Michela Joy. Vou falar com o Lázaro, viu?
0: Nanuque, né?
1: É.
0: Do retrato em Nanuque.
1: Mudou a minha vida.
0: Não é, menina? Pra... Terra da nossa querida Vaninha.
1: Aí sim, aí sim. Sim.
0: Agora, deixa eu pegar a brasileira aqui, eu bater lá e volto. Bate e volta.
1: Sério?
0: Você me empresta o dinheiro?
1: Claro, meu amor, por que não?
0: Ladrão.
1: Ou você precisa, ou você quer que eu ligo pro Cláudio, o Cláudio se desloca, ele salva a divisa, pega você aqui e levamos...
0: Vai pagar os 500 contos que te deve.
1: Não, aí não, tem que ser da faixa, né? Pra aguentar nossa, aquela mala, né? Careca, barriguda, amarelo.
0: É de presidente, eu sinto, abraço.
1: Muito bom. E o Mel, já foi buscar, Mica?
0: Não, vou lá hoje, preciso botar gasolina, vida. Que não vou te subir a ladeira. Só de pensar em subir aquela ladeira já dá preguiça.
1: Gente, que ladeira tensa aquela, né?
0: Não é tanta ladeira, o buracão que tá precisando de uma manutenção, né, vida?
1: É verdade, verdade.
0: E o povo só na propaganda nas redes sociais.
1: Cala a boca.
0: É, mais ou menos. A passarela também nada, né, vida?
1: Mica, ó, cala a boca.
0: É porque você não anda pra aquelas bandas, vida. Você é rica. Você mora na área nobre. A gente que mora na quebrada sabe o que passa.
1: Cala a boca,
0: pronto,
1: bem-vindo.
0: Falei, viado. Falei, viado.
1: Não vou balançar essa cabeça.
0: Falei, menino.
1: Tá doido.
0: Lá na principal, é. Tipo, na principal, se é a Mantiqueira, que é onde eu passo direto na Itatiaia, tem 11 postes, 12 tá queimadas as lâmpadas, né?
1: Mas...
0: Vamos aumentar um cadinho,
1: ótimo,
0: né?
1: Ótimo, mas a...
0: Não fica assim, ó, só piscando.
1: Mas a taxa de iluminação pública...
0: Vem ainda no talão.
1: Muito bem, arrasou.
3: Viadinho.
1: Arrasou, bora nosso programa.
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0: do nosso programa Descontrolados, cara, que legal. Obrigado, Paulo, por trazermos esse clássico do reggae do Pato Benton, que é cantor de reggae, nascido na Inglaterra. O nome verdadeiro é Patrick Murrow. Ele ficou muito conhecido nos anos 90 por misturar reggae, dancehall e uma mensagem positiva de paz, amor e união. A música do Pato virou um clássico do reggae dançante, lançado originalmente pelo álbum Universal Love. Tem uma grande pegada alegre, positiva e muito contagiante. Naquela época, ficou muito conhecido aqui no Brasil com A Melhor do Pato. O próprio Pato Benton disse que a música se tornou um dos maiores sucessos da sua carreira pelo mundo. E obrigado, Paulo, pelas suas informações. Gostou?
1: Oh, meu Deus! Que beleza!
0: Oh, que bom, que bom! Também tocamos outro classicão dessa tarde, Legião Urbana. A música será muito mais atual do que nunca. E nós seguimos até logo mais às 16h, oferecimento do nosso Laboratório Santa Maria. 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Já nossa Micaela Joy já vai falar principalmente do nosso provedor DS Tech, né, vida?
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1: Boa, Micaela Joy. O nosso telefone tá liberado aí pra você interagir conosco, com a Mica, com o Alce, a Mica. Por favor, caro ouvinte.
2: Caro e gentil ouvinte Descontrolados, a partir de agora a sua participação está liberada pelo 7330310099.
1: Obrigado por falar o nosso contato. Obrigado, voltamos já já.
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0: já criando muitas expectativas, mas nós temos aqui a reclamação do dia, baseado na Copa do Mundo, né, Michaela Joy? Principalmente o nosso grandão, que ele é super fã de carteirinha da Copa, Neymar, nosso Omax.
1: Não tá lá de bradinho, só de boa.
0: Não tá nem mais interagindo conosco, né? Ele tá se resguardando.
1: Vai gritar na Copa, é gol.
0: Desse modelo, meu Deus do céu. Fala pra gente, por gentileza, o que está acontecendo?
2: Copa do Mundo esse ano tá igualzinho convite pra festa de gente chata. Nós olha e fala, ó, se der eu vou. Ninguém quer falar, mas eu vou falar. Falta 15 dias pra Copa do Mundo e o clima da Copa é zero clima pra Copa. Antigamente, faltando 15 dias pra Copa, nós já tinha camisa, corneta, 7 bandeiras, adesivo no carro, plástico colorido pendurado na rua e já tinha pintado até o telhado da casa nossa. Agora, a Copa é semana que vem e nós não sabemos nem o nome direito do jogador que vai. Antigamente, a Copa tinha um clima que até quem não sabia nada de futebol queria participar. Lembra? As tias velhas. Ah, o juiz tá roubando. E ela tava torcendo pra seleção errada. O único lugar que parece Copa, mais ou menos, é nas redes sociais. Aí parece. E não é porque o povo tá animado e patriótico com a seleção, não. É porque estão vendendo camisa falsificada a rodo. Mas conhecendo o brasileiro igual nós conhece, faltando 8 minutos pro primeiro jogo, aí o clima vem. Aí, meu filho, é churrasco improvisado na churrasqueira de tijolo, corneta, som no carro, bandeira no fusca e discussão no grupo da família.
3: Brasil!
0: Esse modelito abandona até os amigos, né, vida? É dessa forma, desse modelo, é verdade. Oh, e você lembra dessa pessoa aqui, Michaela Joy? Fala pra gente, bebê.
1: O Elton Pereira.
0: Beijo, Elton. Ótima tarde pra você, o Elton. O Elton aí chapou uma tatuagem no ombro, Michaela Joy. Bora pra nossa boquetinha de hoje, mas antes eu quero falar do nosso plano FASAF. 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
1: Em respeito a você.
0: Pronto, bebê. Miquita.
1: Ah, deixa eu mandar um abraçozinho aqui para o pessoal da Onda Azul Tech, lá no Centro Comercial Popular. Aqui em Itamaraju, Box 31, sempre na sintonia. Obrigado, meu amor, pelo carinho, ouvindo a gente. Pensa numa pessoa legal, simples também, de um coração enorme. Tem a dona menina também, a dona Nenga, da Confecções Goulart.
0: Oh, meu Deus.
1: Da Confecções Goulart, em frente ao Box 01. Vai estar entrando na parceria com a gente aqui na rádio. Obrigada pela confiança, minha linda. Ela falou assim, ó, o pessoal de São Paulinho, manda vir cá que eu tenho roupa pra curtir o São João. Né, Nenga? Nenga e seu Juraci.
0: A dona menina,
1: isso,
0: né?
1: Isso, dona menina. Aquele abraço, obrigada pelo carinho. Tá lá no centro comercial ouvindo a gente,
0: e
1: né?
0: Aquela Joy, cara, eu quero curtir os festejos, não só aqui em Itamaraju, mas também nos interiores, mas falta dinheiro. E aí, como que faz, bebê?
1: Lá aceita cartão, meu amor. Então se vira com os cartões. Não vende fiado, que vende fiado... É caminho sem volta, né, vida?
0: Mas eu sou aposentado, eu posso usar o...
1: Você deixa seu cartão, né, lá, e a senha.
0: É verdade, bebê?
1: Ah, viado. Bicha sonsa, viu, menino?
0: E eu mostrando...
1: Cadê? Eu vejo o quê? Eu não ia pegar nada aqui, que não tem nada. 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
0: Obrigado, meu amor. Olha, veja só, Micaela Joy, que já está já conectado conosco, já monitorando a gente.
1: Ô, Sotornito!
0: Mica, você conhece o SS Soares há muito tempo, né, Dede?
1: Você conhece mais, vida, se pegou no colo.
0: E o nosso tema vai ser principalmente pra ele, o nosso tema de hoje. Fala, por favor, bora.
1: Bora, bora, bora, bora.

0: tema de hoje, Micaela Joy.
1: Hoje, audiência, queremos saber de vocês, cadê a plaquinha? Você comeu a plaquinha, meu amor? Comeu a plaquinha.
0: Você mandou pra mim, vida?
1: Com certeza, meu amor.
0: Eu vou verificar agora aqui no meu sistema.
1: Olha, tá? A cara do queima, nariz de tatuar.
0: Eu vou aqui no meu celularzinho de maçãzinha.
1: Gente, qual a parte do seu corpo que precisa de massagem agora? Conta pra gente. Conferiu aí, achou?
0: Achei.
1: Presta assunto no seu serviço, meu amor. Fica ali encaixalhado naquela bodega vendendo fubuia, incha pé. E não presta atenção no serviço.
0: E falar nisso, tá me devendo 2 litros de pinga.
1: Eu vou precisar de mais 2, tá, vida?
0: Nem
1: olha
0: vem.
1: O vinho, porque você vai receber. Sabe quanto é um litro de vinho, meu amor? R$100. Original diretamente do bumbum da abelha, meu amor.
0: Eu não... Olha, clica ela, Joy. Você falou, você tem como você me vender 2 litros de pinga? Que eu vou fazer um caravinho que eu vou levar pra...
1: Quem instalou aquelas câmeras velhas e subiu na escada, tempo de cair naquela escada mal feita que seu pai tem lá, hein?
0: Ei, diacho, difícil. Voltando pro nosso...
1: Hein, Solaninho, qual parte? Deve ser a testinha dele, precisa de uma massaginha assim, né? Porque o sol tá batendo na muleirinha dele.
0: Isso.
1: Os cabelinhos tá crescendo.
0: E
1: cresce, né, menino?
0: Cresce rápido, né?
1: Você falou,
0: né,
1: que não crescia?
0: Tá crescendo. Então, eu acredito... Pelo pouco tempo que eu conheço o Solaninho, a parte do corpo que ele precisa sempre de massagem, além da testinha, Micaela Joy, e as costas, ele é muito volume para as costas dele. Então, como ele trabalha muito, ele está sempre conduzindo os peões de 3 fazendas aqui, ali, acolá, ainda há tempo de malhar, ainda há tempo de andar de bicicleta, então ele sobrecarrega muito essa região dos ombros, pescoço, então ele precisa de massagem.
1: É por causa da academia.
0: Então eu acredito que seja o pescocinho, as costas, né, vida? Quando ele fala língua de trapos, porque tem sentido essas coisas.
1: Com certeza.
0: E outra coisa, ele gosta muito dos pezinhos, massagear os pezinhos.
1: É gostosinho, né, pezinho, né, vida? Gostosinho.
0: É por isso que você tá com dor de cabeça, né?
1: Ai.
0: Oh, meu Deus. Oi, oi. E você, Mica?
1: Aqui, ó, nessa região aqui é gostosa, né? É muito bom aqui nessa região aqui do ombro.
0: Sim, preciso fazer esse bico.
1: Na priquita, é bom.
0: Misericórdia, meu senhor, Jeová. Tem criança ouvindo, menino. É mesmo, Mica?
1: Uhum.
0: Meu Deus.
1: É bom, gente, alivia.
0: E ele tá assustado com você, Mica. O que que Mica fofocou? Oxe, não falou nada.
1: Nada dica de nada.
0: Olha. Vamos passar pro nosso digníssimo. Agora tá sendo piloto de...
1: Andrew, tá com drone.
0: Ele tá parecendo um ET de Varginha, não tá?
1: É tudo verdinho, na verde. Ficou tão bacana a foto que pareceu IAR, né, menino?
0: Com
1: olha.
0: Certeza.
1: Pegou assim, ele botou assim, puf, e o drone na frente.
0: Uhum. Ele tem as pernas cambota, né, Mica?
1: É o cara da calça, menino, que é frouxa.
0: Ah, é? Tá.
1: E ontem fez uma janta, né? Um negócio de coração, né?
0: Pra
1: ele
0: mulher.
1: É a esposa. Eu falei,
0: esse?
1: Pau de bosta.
0: Olha isso. Mas no fundo, não sai do guarda-roupa, né, Bê? Bebê! E ele respondeu, o nosso Andrew Lobo, o casadinho do momento... Pelo 30310099, ele respondeu a nossa enquete.
1: No falou, percurso.
0: Pescocinho.
1: Ele já chega a derreter, né, danado?
0: Já deu a deixa pra você, né?
1: Vem cá, que eu fiz o curso A de massagista.
0: Ai, ai, ai, ai, ai. Agora vamos passar por esse cidadão por nome de Welton Pereira. Boa tarde, Welton.
1: Botou um óculos de soldador, né?
0: Pegaria, amiga, de boa, sim?
1: Não dá pra perceber como é que é. Gostei dessa tatuagem aí, né? Da onça.
0: Uhum, ficou bacana. Ficou legal, cara. Ficou legal. E esse óculos aqui de bike?
1: Ah, achei que era de soldador, menino. De maníaco da solda ali. Ariel Mar, aquele abraço, vida.
0: Deixa o menino quieto, vida. Deixa o menino. Ficou bacana a foto.
1: Você não sabe nem onde fechar, né, vida?
0: Eu tô tentando. Achei
1: aqui. Sonsa.
0: Cala a boca, Micaela Joy. Cala a boca, tá, vida? Vamos ouvir o nosso digníssimo Welton. Boa tarde.
2: Boa tarde, Mica. Boa tarde, Al.
1: Boa tarde.
2: Um tempinho, hein, camaradinho. Tá gostoso, hein? Que achei um frio. O Alce, toca uma música pra nós aí, Chris Brown. Valeu, valeu. Tamo por cá, jogando duro, meu amigo.
0: Ô, Chris Brown, meu nego. E aí?
2: Rapaz, respondendo aí, Balquete aí, eu é a coluna, né? Como eu sou tratorista, É o dia todo dirigindo.
0: Viu, André?
1: Não é tratorista, meu amor. Ah, apesar que é aquele trator raiz, né? É. Não é igual uns e outros de Just Shock, né? Just Shock, como é que é?
0: Just Talk. É isso aí mesmo, né?
1: E controle remoto.
0: Viu, André?
1: Tá vendo?
0: Princeso
1: tratorista Free. Raiz, tá vendo?
0: Ouça aí, viu, André?
2: É o dia todo dirigindo e aí não faço nenhum exercício, né? Não frequento academia, não faço exercício. Chego em casa, é só tomar banho, comer e dormir. E geralmente o que eu sinto muito é mais da coluna mesmo. Quem é tratorista, quem é motorista aí diariamente, vai entender o que eu tô falando.
1: Vem cá que eu vou te dar uma murretada nessa costela que volta normal, vida.
0: Que não é o caso do André, né?
1: André é percurso, porque ele fica assim olhando pro céu. É.
0: Que você acha que ele fica olhando pro céu, bebê?
1: E agora tá no drone, só pra dizer que tá mexendo com o drone. O pessoal já tá doendo, né?
0: É verdade.
1: Como ele é babado.
0: E outra coisa, esse drone já está contratado pra festa do Chato Brito, né?
1: É, vai vir aí, né? Mais uma feira cafona.
0: E aí nós iremos, o Chato Brito vai contratá-lo, né, amiga?
1: Ele pediu uma foto que tinha uma fã sua, que da época que você fazia By Night. Só que eu falei, tem Instagram, procura no Instagram, vida.
0: É mesmo?
1: É. Play, essa é antiga, hein? Que Alci já é, né?
0: Cala a boca, fica quietinho. Deixa minha vida, bebê. Deixa minha vida, Micaela Joy.

0: conhece a música do Princeso Ana Carolina, Elevador, mais conhecido aí como Andrew Lobo. Tá aí a sua música da Ana Carolina, Elevador, pra você. Paulinha, e fala pra gente a hora certa, Paulinha.
1: 2h43.
0: Obrigado, Paulinha. 2h43, no climaço do nosso programa Descontrolados, até logo mais. Sim, tocando aqueles clássicos e ao mesmo tempo tocando os lançamentos, os sucessos, você pode ter plena certeza que nós estamos sempre atenados só aqui no nosso programa Descontrolados da Rádio 99.
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2: Boquete do nosso Descontrolados. Mas antes vamos ouvir aquele boa tarde do nosso digníssimo Jó, lá de Porto Seguro. Muito boa tarde.
3: Boa tarde. Eu boa me tarde. Levanto, tá brisando na sua miséria.
2: Eita.
3: Boa tarde, Alci. Boa tarde, Mica.
2: Boa tarde.
3: Lá aí, não tô precisando de massagem em lugar nenhum. O gordinho tá de luxo, rebanho de miséria. Oh, vambora. É. Bora, bora, vamos pra cima. Respondendo já. Aí, Boquete. Oxe, tá doido, rebanho de ladrão.
2: E você enrolou, embrumou, fez aquele embrumation e não respondeu, né? Pois tudo bem. Esse foguete tá dando ré, viu, jovem? Um abraço, meu patrão. Obrigado pela atenção e o carinho de sempre, o Lá de Porto Seguro. E agora, pro nosso digníssimo Emanuel respondendo o nosso tema de hoje. Eu gosto de massagem em várias regiões do corpo, inclusive na região abdominal. Ó, oh, frota. Ó. Esse é o Emanuel, se soltando aos pouquinhos. Então quer dizer que você gosta aí daquelas velhas massagens.

0: Nossa senhora.
1: E isso que tinha que se inscrever lá no site pra ganhar ainda, viu? Não é assim não, bagunçado.
0: Você tá doido, mano.
1: Imagina aí, em casa são quatro. E facada. É, rapaz, eu achei que eu ia realizar esse sonho aí, mas... Fica adiar. Vai ficar pra depois.
0: É.
1: Sem contar, né? Todo mundo tá meio com medo, né? Os caras fazendo negócio de guerra aí e tal. O povo tá meio com medo aqui, rapaz, de alguma coisa acontecer por aí. Mas vamos pegar com Deus aí pra que não aconteça nada, né?
0: Com certeza.
1: Porque a gente não quer pra gente, a gente não quer pros outros, né não?
0: Ótimo. Vou repetir o áudio, porque Miquel tava no estúdio 17. Miquel, nosso Portela, passando todas as informações em relação aos preços, os valores, né? Que é lá para aquelas bandas lá dos Estados Unidos. Ouça, bebê.
1: Boa tarde, ouvintes. Boa tarde, Mica.
2: Tarde.
1: Boa tarde, Alce.
0: Boa tarde.
1: Vocês estão preparados aí para a Copa do Mundo? O jogo vai aparecer aqui, vai acontecer aqui 15 minutos de casa, onde eu moro.
2: É mesmo, menino?
1: 15 minutos.
2: Ô, dó.
1: Mas pensa aí, mais de $1,200 o ingresso. E isso que tinha que se inscrever lá no site pra ganhar ainda, viu? Não é assim não, bagunçado. Aí imagina aí, em casa são quatro. E facada. É, rapaz, eu achei que eu ia realizar esse sonho aí, mas tem que adiar.
0: É, adia mesmo. Então, esse dinheiro já manda no Pix pra gente, né, Bê?
2: Com certeza, pra gente comprar um carro aqui, vida.
0: É verdade, precisamos, né? Precisando. Mica, enquanto você estava lá no estúdio 17, o Emanuel tá se soltando. O que ele falou aqui, bebê?
2: Se soltar, meu amor, que a vida é uma só. Morreu, vira bufa.
0: Sim.
2: Eu gosto de massagem em várias regiões do corpo. Inclusive na região abdominal.
0: Sim.
2: E no bumbum.
0: Sim.
2: É bom, vida, na lombar.
0: Menino.

0: Mika Elias, Mística, Mika na Joy. Pra quem acabou de ligar o seu rádio nesse exato momento...
1: Bora, bora, meu boquete!
0: Bora pra nossa boquetinha dessa tarde de hoje. Tempo parcialmente nublado, a temperatura gostosa, né, Mika?
2: Bem suave.
0: Agora são 2:58.
2: Repita!
0: 2:58. Ó, o nosso Max, o homem que está deixando até esposa pra curtir a Copa ali, aqui, acolá, né, vida?
2: Vigia, menino.
0: É, deixa aí. Ele mandou aqui umas coisinhas pra gente. Visão além do alcance, Miquela Joy.
2: Ah, o senhor queria, queria ter sua voz, esse timbre maravilhoso. Ei, menino, trisal. É, queria ouvir Cidade Negra, mensagem, foi esse Solaninho. Se possível, Hans Bernardo no vocal, a Tony Garrido.
0: Muito bem, e ele está respondendo o nosso tema de hoje. Qual a parte do corpo que precisa de massagem agora?
2: Minha lombar tá toda escancarada.
0: E aí, Mika?
2: Quem te escancarou, menino? Sericórdia.
0: Já a Helenice, em Minas Gerais, Mikaela Joy.
2: Boa tarde, pomba mole.
0: Boa tarde.
2: Respondendo, como eu já faço fisioterapia e academia, não estou tão tensa. Mas não dispensaria a massagem no pescoço feita por você, seu gostoso, pomba mole.
0: Nossa, eu acho. Bem interessante, demais, demais, demais. Né, Mikaela Joy?
2: Interessantíssimo.
0: Muito bom. Agora, quem é esse jovem cidadão que está com essa, meu irmão, que...
2: He-Man.
0: Que acha isso, homem? Vamos ouvir.
3: Aí, ó, trabalho é assim, você tem que trabalhar assim, ó. Pá!
4: Que...
3: Aí, ó, vem aqui.
0: Meu irmão...
2: Menino, tá igual eu trabalhando de pedreira. Eu me sujo mais de cimento que eu trabalho.
0: Eu vou contratar você, viu, Mikaela Joy?
2: É, né? Já tem José Nieto que tá vindo, tá, vida?
0: Muito bom. Vamos ouvir o nosso... Cala a boca, Mika, Carlos Magno.
5: Compre o carro mesmo pra trazer aqui pra mecânica JGA pra gente dar um trato aí, hein? Hã? Boa tarde. Nariz de formalha.
0: Boa tarde, Carlinhos.
2: Tarde.
0: Você tá bem, Carlinhos? Tudo bom? Ótima tarde. Carlinhos, responde a nossa emboquete de hoje, Carlinhos. Simples e fácil, tá, vovô? Qual a parte do seu corpo que precisa de uma massagem agora, Carlinhos? Diga pra nós. 3031-0099. Muito bem. E Bruno Portela mandou mais uma pra gente, por favor, Bruninho.
6: Então, eu tava falando aí, né, os valores, né? 1.200 e pouco, 1.300. Mas isso daí é lá perto das nuvens, né? O estádio é igual um caldeirão, né? Aí vai ficando ali, ingresso 50 mil, 19 mil dólares.
0: Cê é reais, doido.
6: Né? Dólares.
0: Menino, não dá certo pra gente, não. O grande Portela. Portelinha, diga pra gente, Portelinha. Qual a parte do seu corpo que precisa de massagem agora, nesse exato momento?
2: As canelinhas.
0: O bicho é assim, os pernas pretas. Já o Carlos, lá da JGA, respondendo, Mikaela Joy.
7: Eu acho que é no ombro, né? Que é a parte mais que a gente usa isso aí, né? O corpo todo, mas eu acho que é o ombro. Mais dói na parte mecânica, né?
0: É o ombrinho.
2: E essa parte que alumia, né? Em cima do pescoço.
0: Mika, você tá habilitada pra fazer uma massagem no ombros de Carlinhos?
2: Sim, ele vai chegar fofalfado, né?
0: Não tem fala mais, não. O bicho é tão seco. Ô dó. Enquanto o nosso digníssimo Bruno Portela, que se encontra onde, Mikaela Joy?
2: New Johnson.
0: New Johnson, né, Mika? New Johnson. E esse
2: tá
0: aqui?
2: Falando.
0: E esse aqui, Mikaela Joy?
2: Ô, Lazarento, meu lindo, aos olhos do pai.
0: Ô, Lázaro, responde logo, Lázaro, seu gordo. Por favor, qual a parte desse corpão que precisa de uma massagem agora? Conta pra gente. Boa tarde.
8: Boa tarde, descontrolados. Tô por cá, cheguei, viu?
0: Tá manso.
8: Boa tarde, Mika. Boa tarde, Alcim. Boa tarde, ouvintes da 99. Tô por cá, cheguei, viu?
0: Eita, tá morto, gente.
2: Tá mansinho, tá menino.
0: Tchau, Bruno Porteira respondendo, bebê.
6: As canelinhas. Cara, eu vou te falar uma coisa. Por conta do meu tamanho, né? 1,93m. É normal começar a sentir umas dores assim, principalmente que a gente fica um pouco acima do peso. Eu, por exemplo, começo dor de lombar, e eu, às vezes, eu sinto muita dor de lombar e nervo ciático. Mas isso aí eu faço sempre alongamento, né, todos os dias, e também pratico academia, né, o malho. Mas eu vi o cara falando aí, lá ele, não sei o que, cara. É, deixando o preconceito de lado aí, né? Questão da bobagem. É importante hoje a pessoa procurar um quiropráctico, sabe? Pra poder fazer esse processo, né? De alongamento, ou então um fisioterapeuta, né? Tem um nome que falar que eles fazem. Parece que você fica em cima daquele cavalo de madeira ali. Rapaz, aquilo ali é bom demais.
0: Viu, Mica? Ele gosta de ficar em cima do cavalo de madeira, de pau. Ele gosta dessas coisas para sentir-se mais à vontade, para suas dores lombares e os seus nervos ciáticos desaparecerem por total. Ele gosta dessas coisas, né, Mica?
2: Sim.
0: Deixa ele chegar aqui no Brasil que você vai dar uma cavalada em cima dele, né, bebê? Para deixar ele moidinho, né, vida?
2: Venha, meu amor. Só que você tem que passar por aqui primeiro. Não vai lá primeiro, não, que o Lázaro vai te deixar moído.
0: Bora para nossa primeira sessão de Rapidinhas Informações.
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2: Você sabia? Sua internet não vem do céu, vem do fundo do mar, dentro de um cabo que tubarão morde. Esquece satélite, 97% da internet mundial viaja debaixo de água. São mais de 1,4 milhão de quilômetros de cabos de fibra ótica no fundo do mar. Dá 35 voltas na Terra. É fino como a mangueira de jardim, mas carrega seu Pix, Netflix e chamada de vídeo com a mãe. Como funciona? Navio especial desenrola o cabo e enterra no fundo do mar. Ele liga continente com continente, do Brasil para os Estados Unidos, em 60 milissegundos. Mais rápido que satélite, mais barato e mais estável. O problema? O cabo quebra, âncora de navio arrasta, terremoto, submarino rompe. E sim, tubarão morde. Eles sentem o cabo eletromagnético e atacam. Hoje os cabos têm proteção de aço para isso. Quando rompem, regiões inteiras ficam sem net. Em 2008, cortes no Mediterrâneo deixaram o Oriente Médio em offline. Em 2022, Tonga ficou 5 semanas sem internet após vulcão cortar o único cabo. Sua mensagem de bom dia para o grupo da família atravessou 8 mil quilômetros de oceano, a 7 quilômetros de profundidade, no escuro, antes de chegar. A nuvem é física e ela mora com os peixes. 97% do tráfego internacional passa por cabos submarinos. Só 3% é satélite. Você não sabia disso?
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17: Pensamento de hoje. Olha, diz que existem alguns casamentos que são igual Copa do Mundo. Só tem gol de 4 em 4 anos.
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0: É verdade, né, bebê? Só em 4 em 4 anos, bebê. Meu Deus do céu. Sim, Bruninho. O que você manda pra gente, Bruninho? Fala pra nós, Bruno Portela.
18: Cavalo de pau. Ai, lá ele.
0: Você gosta.
18: Aí Mica chegou a ficar sem voz.
2: Gente.
0: Meu pai. Mica, ela é Joy. Você sabe.
2: Gente, que... deixa que eu lembrei agora. Deixa eu mandar um abraço pro pessoal do assentamento de Jaci Rocha. Aquele abraço.
0: Ah, aquele abraço. Jaci Rocha também na sintonia do nosso...
2: Quem sabendo que aquele da bundinha. Você lembra da fotinha, Eliseu? Montou uma bodeguinha lá. O patrão falou ontem, né? Falou... Temos que ir lá visitar meu amiguinho Eliseu.
0: É verdade, Michaela Joy. Muito bom, muito bom. Aproveitando esse friozinho gostoso, aproveitando aí, os festeiros estão chegando, muitos lugares já estão realizando algumas festas. Então você tem que se estocar pra fazer aquele copão, aquelas paradas todas. Como você chama, Michaela Joy, que tem nas barracas?
2: Você já, né? Falou, meu amor, copão. Poxa. Já sonsa, viu?
0: Durante, bruta. Aí, mas também tem um acompanhamento, né?
2: É, o copão ele já tem, é completo, né? Aí você escolhe se faz copão com vodka, com o uísque, aí bota o gelo, aí bota o energético.
0: O
2: energético. Ah. Ontem foi promoção do energético, hoje é da vodka, né?
0: E como você chama essa vodka?
2: Ah, Bovana, ó, destilada, três vezes destilada, né, menino?
0: Exatamente.
2: Que trava a língua da peste, bocão.
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0: de
2: o copão, fica suave, meu bem.
0: Fica suavinho?
2: Você trava que você não sente que tava suave, suave, suave, e aí veio a bagaceira.
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0: Michaela Joy. 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
2: Eu queria fazer a pergunta pra Carlinho do JGA.
0: Sim.
2: Se o Kaique é dengoso, né? Será que... Ele tem gentil de dengoso, Kaique.
0: Tem.
2: Deixa eu mandar um abraço pra... É Anderson, gente, esqueci o nome dele. Clevinho, Cleitinho.
0: Além de ter um estilo assim dengoso, tem a cara de ser preguiçoso também, viu, véi?
2: Ontem eu reconheci, ontem ele já tava de óculos, né? Tá ceguinho.
0: Ei, lasqueira. Miguel Adjoy.
2: Fala, ladrão.
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0: Tá aí a cara do...
2: O Kaique aí,
0: peraí, ó. Deixa eu tomar. Kaique Silva. Você falou que ele tem a cara de quê?
2: Você tem gosto.
0: Tem. Ô, mainha. Meu
2: papai.
0: É.
2: Me ajuda aqui, papai. No carro, papai.
0: E tem cara de preguiçoso também.
2: Não, bem trabalhador, menino.
0: É, mas forçado.
2: Junto com o Solaninho. Igual o Solaninho pra trabalhar, tá?
0: Forçado porque casou, né? Porque
2: agora
0: o pai...
2: Agora aqui.
0: Uhum.
2: É, que bambu gemeio.
0: Toma.
2: Casa já mandou um negócio.
0: Já.
2: Fala, dengoso.
0: Preguiçoso.
19: Toma na porra, vocês dois, rapaz. Vocês falam na rádio que eu tenho cara de dengoso e preguiçoso. Porra. Arrumar um cesto de roupa pra vocês lavar, cambada de pele. Brincadeira, eu me matando aqui na oficina. Ô, moço, peão que trabalha na oficina, tem negócio de dengo não, moço. Aqui tem... Olha, hoje mesmo eu tô doente, tô aqui trabalhando. Como é que eu sou dengoso?
0: Toma na pele. Prove que você está trabalhando, filma.
2: Sei, tira o dedo das... Eu tiro o dedo. Tira a foto dos dedos, né, da mão, pra ver se tá sujinho de graça.
0: E esse outro aqui é o quê,
2: Mico? Ah, você é o tapete? Não entendi, SS.
0: É o tapete da separação, será que é, gente?
2: Será
0: é
2: o que a mulher deixou, Solano?
0: Cala a boca.
2: Hoje é Miguelzinho que brinca de carrinho em cima do tapete. Ele fala, brinca aí no tapete que mamãe deixou, Miguel.
0: Cala a boca, vocês. Mas que ele tem a cara de preguiçoso, não tem, Mica?
2: Um cadinho.
20: Boa tarde, Mica. Boa tarde, Alci. E aí, rapaz, eu tenho que ir lá naquela bodega tomar uma estupidamente gelada, hein? Aquela piriguete dizendo grau. E nunca mais eu fui lá. Essa amanhã eu broto por lá. Valeu, é
0: nóis. Vai mesmo, bebê, vai mesmo.
2: Vai lá, querido, pra você furar seu olho.
0: Menino. Ô, Mica, o nosso grandão lá do Pradinho do Cílio Açúcar, ele pediu que música mesmo, Mica?
2: Cidade Negra, né, com Ras Bernardo no vocal. Não, ele quer com Tony Garrido e oferece pra Solanito.
0: Isso, então ele quer mensagem com...
2: Não, Solaninho, ele tá abrindo igual padaria, tá? Você foi lá às 8 horas, já tá aberta a bodega.
0: Tá vendo? Tá vendo aí, ex-careca?
2: Senão os meninos vão buscar ele na barra do pau, né, o Neltinho?
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0: cara, que delícia ouvir esses monstros cantando juntos. Paul McCartney, Ringo Starr, Home to Us. Para mais uma super sequência do nosso Descontrolado. Com Mika e o Alce e Mika, né? Michael Jackson, né, vidinha?
1: Oi, Aguiar.
0: Meu Deus do céu. Muda, tá sentado ali, já passa pra cá. Daqui a pouco.
1: Pra que ter tanto microfone? É pra isso. Pra onde eu tiver, eu vou pra lá, vou pra cá, Você tem que ter. Tem que ter agilidade, meu amor. E coisa que eu tô vendo que você não tem. Até na bodega você é mocega.
0: É porque você dançou esse passozinho que você inventou agora de Michael Jackson, estilo country. Três dancinhas, já tá cansada, né,
1: Albi? Meu amor.
0: Olha. Dois. Oh, SS Soares, salva a gente aqui, SS Soares, meu Deus.
1: Não, isso é só pra fazer aquelas rimas de rodeio, né?
0: Ó, Mika, falando aí do Ras Bernardo, o primeiro vocalista do Cidade Negra com a música Mensagem. O que é que ele falou, bebê?
1: Tá vendo como é bom música boa, só presepada com hanging?
0: Vai dar chapinha nesse cabelo. Antes era tão bonitinho.
1: A bodega precisa abrir cedo e parar de vender fubuia. Fala de fubuia, tem que ir lá buscar, né, meu amor?
0: Ai, tá vendo aí, Salaninho? Você atiça o homem, atiça.
1: Amanhã eu tenho que fazer o cravinho, tá?
0: Tá, pode deixar, vida, meu sócio. O Ronald, ótima tarde aí pro grande Ronald. Também coxinha de ouvindo.
1: Meu lindo, do cabelinho de manga.
0: Ouvindo o nosso Descontrolados, né, Micarajói? Obrigado, galera, pelo nosso carinho e a sintonia de sempre do nosso programa Descontrolados. Agora são 3 horas e 25 minutos.
1: Repita!
0: 3 e 25, está atualizado o aparelho.
1: Sim, né, próxima borócolo.
0: Não entendi. Você não tomou seu remedinho hoje, né?
1: Eu tomei a pressão, meu amor. Entendi. Comi um trem muito salgado, aí a pressão foi lá pro céu.
0: É, a cara toda vermelha, assim.
1: A pressão.
0: Ô, meu pai, bebê.
1: É, a cara vermelha é o cara da dança, meu amor. Sim. Coisei demais.
0: Coisou demais, né? Então tá certo, vida. Um abraço aí pra essa galera toda. Voltamos já.
1: Menino, ele sumiu. Eu lembrei da caminhada, ele é menino. Will, cadê você, lindo? Eu sei que você tá ouvindo a gente, mexendo aí, costurando o negócio aí, né, vida?
0: O que é negócio aí, Mika?
1: Sofá, que ele costura. O puffzinho, cadê Júnior? Cadê a lâmpada que você falou que ia botar lá na rua?
0: Você falou tanto da forma que ele anda, todo desengonçado.
1: O bichinho sumiu e eu ando com medo, né? Já ando com capacete.
0: Ô, dó do bichinho. Voltamos já com o nosso Descontrolados.
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0: Highway, grande Lenny Kravitz. E aí, hoje ele está mais velhinho, completou aí seus 62 anos. Hoje é dia de celebrar um dos artistas mais estilosos e autênticos do rock. Lenny Kravitz construiu uma carreira única misturando o rock, o funk, o soul, o blues e atitudes em som que atravessa gerações e gerações com hits como Flyway, a música Again e o Aragon My Way. E ele virou um símbolo de talento, presença de palco e identidade musical própria. Além da música, Lenny Kravitz também marcou a sua cultura pop pelo seu visual icônico, performances interessantes e intensas e a capacidade rara de soar clássico e moderno ao mesmo tempo. Poucos artistas conseguiram manter a relevância de tantas décadas sem perder a autenticidade. E aí, clássico dos clássicos, a música Flyway do Lenny Kravitz da Rádio 99 e Bruce Springsteen. Oh! 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Agora são 3 horas e 42 minutos, 3h42, voltamos já já pra gente poder finalizar nossa última sequência. 99, a
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0: Ô, Micaela Joy, agora são 3 horas e 47 minutos. Não entendi, bebê.
15: Repita, ladrão.
0: Quem fala em ladrão? O que que tá pedindo aqui, Micaela Joy?
15: Simone Mendes, ontem foi aniversário dela, né?
0: 42 aninhos já, que chique. Bora pra informações, obrigado, Paulo. Mais da metade das vítimas de mortes violentas no Brasil havia consumido drogas ou álcool.
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0: Meu Deus, o estudo da USP. Mais da metade das vítimas de mortes violentas no Brasil havia consumido álcool ou drogas antes de morrer. Aponta um estudo inédito da Universidade de São Paulo, divulgado pela agência PAFESP. A pesquisa analisou 3.577 mortes registradas entre março de 2022 e julho de 2024 nas capitais e regiões metropolitanas de Belém,

0: causas externas no país. E não adianta informações, pesquisas, avisos e etc. Mas mesmo assim, quando mais mexe, mais acidentes, mais tragédias, ceifando vidas de famílias e outras cositas más, né, Micaela Joy?
1: Sim, vida.
0: Não é brincadeira, não. Agora são 3 horas e 49 minutos. Então quer dizer que ele quer ouvir Simone Mendes?
1: Simone Mendes.
0: É verdade. Um estilo bem pop music. Que é o nosso descontrolado, ele quer ver Simone Mendes, gente.
1: É, casca de bala. É. Um abraço, pessoal de Porto Seguro, em especial o pessoal do Baianão, né, Jô? Casca de bala.
0: Ele deu uma pancada na gente, né,
1: Michel? Deixa eu mandar um abraço pra cantora também, que mora naquela região de Porto Seguro, a Gil, né? Gil, aquele abraço, vida.
0: Quem mais, Michela Joy? Quem mais?
1: Quem tá ouvindo o programa, aquele abraço.
0: Quem mais, bebê?
1: Ah, só pra você em linguiça aí, né, vida? Deixa eu mandar um abraço pra você do Serrão do Sul, Buraninha. Aquele abraço, menino.
0: Precisa
1: as estradas de lá de Buranhã, aquela região de Guaratinga, lá tá tão feia que o ônibus que faz serviço pra carregar pessoas, né, é boia, é carregar, né, de transporte de passageiros, aumentou os valores por causa da estrada, que tá precuária, menino.
0: Tá o quê?
1: Precuária.
0: Precuária. Uhum. E segundo as informações que chegam pra gente de Ronald, sobre o nosso tema de hoje, pelo 30310099, Ronald, diretamente de Teixeira de Freitas, qual a parte do seu corpito que precisa de massagem agora?
1: Ronald.
0: Segundo
1: Ronald. É o que eu tô pensando, menino.
0: Me deu um
1: abraço. Menino. Irmão, melhor nem com... Menino.
0: Ele deu um abraço.
1: Fala pra Miquinha, meu amor, que aonde que você quer a massagem? Vou bater em Teixeira. Ou vem aqui pra gente no motel Cavalo Branco.
0: Ai, Micaela, deixa o menino. Não desencaminha o menino. O menino é casado.
1: Ah, não, ele... Cavalo Branco é em Teixeira, né, vida?
0: É, cavalo. Menino. Oi. Segundo o nosso polêmico, mais conhecido como
1: Polentinha, que parece um pouco com Djalma, né? É. Da negócio Galvão.
0: Isso, a eletrônica Galvão, lá no beco do antigo Baturetê. Fala, Polentinha.
2: Boa tarde, Alto. Boa tarde, Micaela Joy aqui.
1: Tarde.
2: Você já ouviu dizer que uns nascem para ser padre e outros para padecer? Então, eu fui, tô há 2 dias sem ir na colheita do café por causa do meu ombro. Então, eu preciso de uma massagem agora.
1: Foi dar uma porretada.
0: Muito bem, muito bem. Aí, segundo o Ronald, ele falou kkkkkk. Meu Deus, ou seja...
1: Então vem pra gente pro Dallas. É o Dallas, né, que é de Zói? Uhum. Que era de Zói, já faliu de novo, menino.
0: Esse foi Nena.
1: Ali tem uma cabeça de porco, menino. De porco de Jack fala.
0: Esse foi Nena que quebrou o cabra.
1: E tomando só Heineken. Aí nem onde ia entrar o dinheiro, já coisou, né?
0: Bora atender o nosso digníssimo,
1: sim,
0: né?
1: Sim, lá porque... de Porto Seguro.
0: Por que não?

0: Realizamos o sonho dele, tocamos pelo menos uma taquinha da música, né, bebê? Mais informações pra gente, bebê?
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0: Ô Lázaro, salva a gente lá.
1: Lázaro, meu lindo.
0: Lindo não, pelo amor de Deus, né,
1: menino? Depois dos 50 conto é lindo. Botei mais 20, comprei uma caixinha, meu lindo.
0: Você falou que é pra pagar a água, velho. Você fez, foi beber, Mica.
1: Bebi água.
0: Meu Deus. Bora pra nosso bichinho, né, Bê?
2: Tem uma paquete.
0: Mica, pelo que nós sabemos dele, assim, qual lugarzinho assim que você acha que ele gosta, que tá necessitando agora, nesse exato momento, fazer uma massagem?
1: No Mocotó, meu.
0: Que Mocotó tá tudo... No Mocotó.
1: Esse Mocotózão dele, né?

0: Ai, vamos ouvir o próprio, né? Que mocotó, nem mocotó não tem mais.
1: Eu queria no corpo todo, porra. Eu só de cuequinha.
0: Nossa.
1: E aí pegasse uma lata de 18 litros de óleos, óleos assim, óleos essenciais, e passar na minha barriguinha, no meu corpo todo, uma latinha de 18 litros de óleo assim, acho que dá.
2: Aí joga um sal grosso e botar lá no rolete, né, vida? Ai, você é sem graça, viu, Lázaro? Ô, meu gente. Amor.
0: Amiga, como você é falsa, velho.
2: Vem aí. Gente, chegou a hora de ir. Obrigada pela companhia. Amanhã estaremos de volta às 14 horas nos 99.7 FM do seu rádio. Muito obrigada pelo carinho, tá? Muito, muito.
0: Isso não, amiga. Eu tô aqui imaginando, meu Deus do céu, quanto que Dona Vânia deve sofrer, né? Pra fazer uma massagem.
2: Misericórdia. Ela começa hoje, só termina depois de amanhã. Olha lá, ó. Olha lá, ó.
0: É muita banha pra Dona Vânia, mamãe.
1: Enquanto isso, a língua vai cozinhando na pressão, né? Sua lingona.
2: Credo, menino. Sabe nem brincar, viado.
0: Esse gordo bruto, ignorante. Viado! E o outro lá de Teixeira, o outro, Ronald, deu todas as brechas. Ai, meu Deus.
2: Cabelinho de manga. Vizinha, menina.
0: Amanhã nós estaremos de volta com ele, Chato Brito, né, bebê? Vai estar aqui no estúdio. Nossa Senhora. Aquela boca. Amanhã nós estaremos de volta a partir das 14 horas com mais uma super edição do nosso Descontrolados. Muita positividade. Fique agora com a Rapidinha, segundo bloco, para vocês ficarem muito bem informados. Até amanhã.
3: Rapidinha, Descontrolados. Simara se declara para Simone em aniversário e emociona fãs. Se hoje eu estou aqui, devo muito a você. Não foi sua música que emocionou os fãs da dupla Simone e Simaria no último final de semana durante a celebração dos 42 anos da Simone Mendes. A eterna coleguinha recebeu uma homenagem da irmã durante o evento, que arrancou lágrimas da artista. Em uma celebração intimista, apenas para familiares e amigos próximos, Simaria reforçou a importância da irmã na vida dela, dando fim aos rumores de intriga entre as duas. A artista afirma que Simone fez questão de segurar a sua mão em um dos momentos mais delicados da vida dela e ajudou a atravessar alguns problemas pessoais. Abre aspas. Quero te agradecer também por tudo que você fez e você faz. Se hoje eu estou aqui, de pé, eu devo muito a você. Porque você botou pra lascar e disse, vou segurar a sua mão, eu não solto sua mão. A mão eu não solto enquanto eu não lhe ver forte. Bonita de novo, estruturada, alegre. Que nem eu estou agora, feliz, eu não sossego. E foi assim que aconteceu e está acontecendo. Eu devo muito à minha irmã. Fecha aspas, disse. Simaria, que deixou os palcos após o fim da dupla com a irmã, já revelou ter enfrentado problemas de saúde mental e afirmou que a fama foi um dos motivos para a sua piora. Abre aspas. Todo mundo acha que artista não tem dor, não chora, não sofre, não sente. E a gente sente, a gente chora, a gente sofre. Porque normalmente o sucesso sobe a cabeça e você fica meio despirocado. A fama é traiçoeira. Você pode até dormir com ela, mas você não pode casar com a fama. Fecha aspas, disse em um discurso para a ONU. Rapidinha, Descontrolados! Atenção, pelotão! Sentido!
4: Sim, senhor!
5: Mas... E acabou, começou?
3: Silêncio, soldado!

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11: Brasília, 19 horas.
12: Está no ar a Voz do Brasil. As notícias do governo federal que movimentaram o país no dia de hoje.
13: Olá, boa noite.
11: Boa noite para você que nos acompanha em todo o país.
13: Terça-feira, 26 de maio de 2026.
11: Vamos ao destaque do dia: qualidade de vida.
13: Brasil alcança pela primeira vez patamar mais elevado do índice de desenvolvimento humano.
11: Estudo das Nações Unidas aponta que a educação foi o que mais impulsionou o crescimento. Luana Karen.
14: Na escala que vai de 0 a 1, o país. O país saiu de 0,744 em 2012 para 0,805 em 2024, alcançando o patamar de muito alto desenvolvimento humano.
13: Destaque também para o Bolsa Família, que além da transferência de renda, exige frequência escolar mínima de crianças e adolescentes.
11: Sobre o assunto, vamos conversar ao vivo com o ministro do Desenvolvimento e Assistência Social, Família e Combate à Fome, Wellington Dias.
13: E ainda, Minha Casa Minha Vida.
11: Presidente Lula entrega mais de 500 unidades habitacionais a famílias que vivem em Manaus.
13: Residencial conta com bibliotecas, duas churrasqueiras, centro comunitário, espaços comerciais e quadra poliesportiva.
15: Vamos contratar até o final desse ano 3 milhões de casas para o povo brasileiro.
11: Hoje, na apresentação da Voz do Brasil, Luciana Vasconcelos e Luciano Seixas.
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11: Pela primeira vez, o Brasil atingiu a classificação IDH muito alto na classificação das Nações Unidas.
13: O Índice de Desenvolvimento Humano mede a qualidade de vida da população.
11: Segundo o estudo, políticas como Bolsa Família colaboraram neste avanço.
14: O desenvolvimento humano no Brasil alcançou o maior nível da história, segundo o radar IDHM 2024, divulgado pelo Programa das Nações Unidas para o Desenvolvimento. Na escala que vai de 0 a 1, o país saiu de 0,744 em 2012 para 0,805 em 2024, alcançando o patamar de muito alto desenvolvimento humano. O indicador leva em conta três pilares: educação, renda e expectativa de vida. A educação foi a área que mais avançou. Saltou de 0,679 em 2012 para 0,798 em 2024. O estudo aponta que políticas públicas de transferência de renda, como o Bolsa Família, ajudaram a reduzir o trabalho infantil e aumentar a permanência de crianças e adolescentes na escola. Uma realidade próxima da vivida pelo estudante Gabriele Natanael Gomes. Foi o Bolsa Família que permitiu com que ela e os irmãos frequentassem a escola.
2: Meu pai, ele é marceneiro, minha mãe é auxiliar de serviços gerais. Eles sempre trabalharam bastante com a ajuda desse auxílio, dando suporte a mim e aos meus irmãos matriculados na escola, sendo acompanhados ali nos postos de saúde. Eles conseguiram ter mais segurança para trabalhar tranquilos.
14: Em 2012, com a melhoria de renda, a família deixou o Bolsa Família. O pai de Gabriele, o marceneiro Vilmar Manuel Gomes, diz que o cartão do benefício ficou guardado de lembrança.
16: Quando eu comecei a ter a vida melhor, as condições melhor, aí que eu não precisei mais, aí eu fiquei muito feliz de saber que não precisei mais. Essa ajuda já ia passar para outra pessoa.
14: Os dados mostram também redução das desigualdades raciais. Nos últimos 13 anos, o desenvolvimento humano da população negra cresceu em ritmo quase duas vezes maior que o da população branca. Mesmo assim, a diferença ainda existe. Enquanto a população branca chegou ao índice de 0,851, a população negra alcançou 0,774. O ministro-chefe da Secretaria-Geral da Presidência da República, Guilherme Boulos, destacou que é responsabilidade do governo avançar ainda mais.
17: O abismo que separa a renda média da pessoa branca e da pessoa negra, ele é menor, mas ele ainda existe. O abismo que separa a renda masculina da renda feminina, ele é menor, mas ele ainda existe. A gente também tem consciência da responsabilidade de que a gente precisa avançar mais.
14: Em uma rede social, o presidente Lula destacou que o resultado não é coincidência, mas reflexo de escolhas políticas consistentes e coordenadas. E disse que ainda há um longo caminho pela frente, com desigualdades regionais, de gênero e de raça, que precisam ser superadas. Reportagem Luana Karen.
13: E o ministro do Desenvolvimento e Assistência Social, Família e Combate à Fome, Wellington Dias, está conosco aqui no estúdio da Voz do Brasil para comentar esses dados e falar mais sobre o Bolsa Família. Boa noite, ministro.
18: Boa noite, Luciana, você e todo o Brasil.
13: Ministro, como nós ouvimos na reportagem, em 2024, o Brasil atingiu o melhor patamar de desenvolvimento humano da história e a melhora na educação foi o que puxou esse índice para cima. As contrapartidas do Bolsa Família, que obrigam a manter crianças na escola, tem a ver com esse resultado?
18: Tudo a ver. Veja que a transferência de renda, o Bolsa Família, ele não é só transferência de renda. Ele é um programa que coloca como condicionalidade o cuidado primeiro com a saúde. Ou seja, queremos um brasileiro, uma brasileira saudáveis. Então, se recebe aqui o Bolsa Família, mas aqui a gestante tem que acompanhar ali toda a fase da gestação, os exames, a criança quando nasce também ali tem todos os cuidados, vacinas, e é integrado com a educação. A educação como grande alicerce para interromper uma história de vulnerabilidade, de pobreza na família. Então, quando a pessoa está recebendo o Bolsa Família, ali as crianças estão matriculadas, acompanhamos a frequência à aula, a aprovação, agora o pé de meia que ajuda a reforçar mais ainda esse trabalho. E veja o resultado, todo ano a gente comemora uma média de 1 milhão e 300 mil pessoas que que são do Bolsa Família e que termina uma qualificação para ter uma profissão. É um Pronatec, é um curso técnico, é o Acredita, que agora a gente está trabalhando, é um curso superior e, é claro, aqui é uma porta larga para a superação da pobreza. Mas eu queria registrar esse feito, ele é histórico. Eu sou da geração, eu tenho mais de 60 anos, eu sou da geração que viveu o Brasil subdesenvolvido, um país subdesenvolvido. Depois, alcançamos já ali no primeiro mandato do presidente Lula, segundo, numa estratégia extraordinária, já ali no primeiro mandato da presidenta Dilma, o Brasil como um país em desenvolvimento. Nós tínhamos alcançado o IDH 07. E agora, entramos no clube dos países, não é, com o IDH muito alto IDH. É o patamar de países da Europa, é o patamar de países da América do Norte, ou seja, é um clube, não é, infelizmente, que não são de muitos países, mas o Brasil deixa de ser só aquela grande economia, aquele grande produtor de agricultura e melhora a desigualdade. Como disse o presidente Lula, ainda temos que encarar a desigualdade regional. Por isso que essa divulgação da ONU, através do PNUD, ela também nos traz um dado bom, que é o IDHM, que é

0: uma medição por município. E aqui permite a gente trabalhar por município, por região do Brasil, não é? Cuidar da população, não é? Como a população de negra e negros, a população de indígenas, ou seja, e com isso alcançar uma igualdade mais completa.
1: É aproveitar esses dados, então, ministro, para poder fazer políticas públicas mais direcionadas?
0: Sim, o Brasil ele tem muita eficiência em tirar pessoas e famílias da fome, da pobreza, e agora a gente tem uma condição de um passo novo. Como é que, por exemplo, o IDH muito elevado, Distrito Federal, mas como é que a gente olha para várias regiões do Distrito Federal, como o Sol Nascente, né? Como é que a gente olha o estado do Pará, cresceu, mas como é que a gente olha ali para o arquipélago de Marajó, os três estados que tiveram melhor crescimento, né? O meu Piauí, não é? Que tem uma história extraordinária, Rio Grande do Norte, Alagoas, tiveram um crescimento muito alto. O Piauí, por exemplo, tinha um índice de desenvolvimento humano no começo desse século, 2002, 2003, 0,4, muito baixo desenvolvimento. E passou para baixo desenvolvimento, 0,5, 0,6, médio desenvolvimento, agora alcançamos 0,74, quase 0,75, né, já nos aproximando, não é, da média nacional. Então, isso por quê? Porque melhor educação era a pior em educação, hoje o quarto melhor em educação. Então, melhora a renda, melhora a expectativa de vida, e eu digo que com essa forma como o Brasil, o governo do Brasil, com o presidente Lula trabalha, de um lado tirar da fome, mas superar a pobreza, garantir investimentos, habitação, ele está entregando casas em Manaus, significa alguém que pagava um aluguel, ganha um salário mínimo, mas aí paga a metade é para pagar o aluguel. Aquela família fica na pobreza. Então, a necessidade de alcançar

0: várias necessidades do ser humano, e é isso que o projeto do Brasil está trabalhando.
1: Ministro, nós temos aqui dois depoimentos de pessoas que já receberam Bolsa Família e saíram do programa. A primeira é a Stephanie de Mello Oliveira, de Rio Branco, no Acre. Ela conseguiu um emprego com carteira assinada, passou um ano dentro da regra de proteção do programa, né, antes de sair. Vamos ouvir a Stephanie.
2: É o meu primeiro emprego de carteira assinada, né? Mas já trabalhava em outros lugares, né? Tipo, faxina, diária. Logo quando eu comecei a trabalhar, né, ainda recebia, né, 650. Aí demorou, acho que assim, uns 4 meses, baixou o valor, né? Foi para 325. Aí recebi uma mensagem, né, no governo, que eu ia receber esse valor durante 12 meses. Que quando foi o mês passado, foi suspendido, assim como falaram, né? Quando eu não trabalhava, era só o Bolsa Família.
1: E a gente tem também a Lilian Pinheiro, que ela é empreendedora. Atualmente ela tem um salão em Pernambuco, participou do programa Acredita no Primeiro Passo para conseguir melhorar o negócio. Hoje ela também dá cursos para outras mulheres. Vamos ouvir a história da Lilian.
3: Quando a maternidade chegou na minha filha, eu fiz uma escolha de fazer um curso para cuidar dela. Nesse tempo, eu fui contemplada pelo Cade Único para receber o Bolsa Família. Fiz a inscrição para se tornar cabeleireira. E aí, depois disso, eu não parei mais e só comecei a investir dentro do meu espaço. Eu tinha apenas uma cadeira na garagem da minha casa e o tanque. Foi quando também eu conheci o Banco do Nordeste, onde formamos um grupo e participamos do programa Crédito Amigo. Lembro que eu comprei produtos para dentro do meu salão. E daí essa parceria ela só foi dando continuidade, né? E hoje me tornei especialista em cachos.
1: Pois é, ministro, tanto o encaminhamento para o emprego quanto o estímulo ao empreendedorismo fazem parte aí dos eixos de mobilidade social que estão ligados ao programa de transferência de renda. Explica melhor para os ouvintes como é que funcionam esses mecanismos.
0: Olha, primeiro, nós criamos aí por uma iniciativa do presidente Lula uma mudança que estimula, né, o trabalho, o emprego, o empreendedorismo, o cooperativismo. Veja já na fala, não é, da Gabriela, e falando inclusive do Vilmar, né, o pai dela, que a partir do Bolsa Família ela pôde estudar, pôde crescer, né, o pai também, e isso é extraordinário. É a Stephanie, né, que exato, coloca aí sobre a parte do emprego. Veja, a gente criou, tinha um medo de assinar carteira, porque senão ia perder benefício. E a gente criou uma regra de proteção, onde quando alguém vai para o emprego, ali ela não sai do Bolsa Família. A gente mede a renda, mede a renda. A renda precisa alcançar R$ 706 per capita acima desse valor para poder sair de vez do Bolsa Família. E uma família de 5 pessoas tem que ter uma renda de R$ 3.530 na família para poder sair do Bolsa Família. Sai do Bolsa Família, mas não sai do cadastro. Quando perde o emprego, volta de novo para o Bolsa Família. O outro foi a regra de proteção, como disse aí a Stephanie, que ela vai para o emprego, passa a ganhar. Ela ultrapassou a chamada linha da pobreza. Mas ainda assim, a gente deixa por 12 meses. Ela permanece por 12 meses. Esse emprego é para valer, né? Ou é aquele emprego temporário? Então a gente aguarda para ver o que acontece. E ela recebe ali o valor do benefício mais o salário, né? Como ela disse, acumula. Então isso foi uma diferença muito grande na área do emprego. Veja que o Brasil segue crescendo, graças a Deus, 5 milhões e 300 mil novos empregos desde janeiro de 2023, neste mandato do presidente Lula, e destes empregos, 90% é o povo do Cadastro Único Social, o povo do Bolsa Família, não é, grande parte dos empregos. Agora, também o empreendedorismo, o exemplo aí da Lilian, né, que montou lá, começou ali com a cadeira, depois um salão de beleza, agora a gente apoia, é um mercadinho, é uma pessoa que trabalha com uma pequena indústria, um restaurante, enfim. E neste caso, também é a mesma regra. Então nós temos hoje, para você ter uma ideia, no mês de maio, 7 milhões de brasileiros, de famílias, 7 milhões de famílias que estão no emprego, estão como pequeno negócio e recebendo o Bolsa Família, ou recebendo 100% ou recebendo a metade, porque está na regra de proteção. Então, eu quero acreditar no campo, um outro caminho, o cooperativismo. Né? O cooperativismo. A gente, inclusive, está premiando as empresas que mais empregaram o povo do Bolsa Família, não é? Premiando as cooperativas que mais estão ajudando as pessoas a superarem a pobreza. Eu digo que esse caminho do Brasil é tão extraordinário que são 142 países que já acompanham esse modelo do Brasil.
4: Ministro, para a gente finalizar, que a gente tem só um minutinho, o Ministério reformulou o aplicativo e o site do Bolsa Família. Vamos chamar as pessoas agora para ver esse site, esse aplicativo. O que, que tem de novo?
0: Olha, de novo é mais humanização. Ou seja, através do celular, através de um aplicativo, a pessoa vai poder, por exemplo, eu quero atualizar o cadastro. Bloqueou meu Bolsa Família. O que, que aconteceu? Vai lá no aplicativo e você, inclusive, já resolve. Bloqueou porque não tomou a vacina. Bloqueou porque o filho não está matriculado. Ou seja, ali ele já sabe, é uma linha direta. E mais, abre porta o aplicativo para todos os programas que estão integrados ao Cadastro Único Social. Não é só o Bolsa Família, não é só o BPC. Tem o Pé de Meia, Farmácia Popular, Gás do Povo, Luz do Povo, agora o programa Minha Casa Minha Vida, Melhoria Habitacional, Pronaf, ou seja, tem 56 programas. É uma porta da dignidade, como diz o presidente Lula. Então eu fico muito feliz de ver o Brasil, de um lado, no top 10 dos países, né, que mais desenvolvidos do mundo, e também, é claro, a importância do social, o desenvolvimento social como parte estratégica do próprio desenvolvimento econômico. Isso é potente.
1: Muito bem, nós conversamos com o ministro do Desenvolvimento e Assistência Social, Família e Combate à Fome, Wellington Dias. Muito obrigado, ministro, pela entrevista aqui à Voz do Brasil.
0: Olha, eu que agradeço e, se Deus quiser, vamos voltar para dar boas notícias para o Brasil. O Brasil melhorando, o Brasil crescendo.
4: Olha. E hoje o presidente Lula entregou mais de 500 moradias do programa Minha Casa Minha Vida em Manaus.
1: Além do condomínio contar com área comunitária, ele ainda possui escolas e posto de saúde próximos.
5: Dona Aldenora Gomes Brito mal conseguiu aguentar a emoção. Ela é uma das beneficiadas com um apartamento no residencial Morar Melhor em Manaus. A casa própria era um sonho de uma vida inteira.
6: Muito obrigado por essa chave. E hoje esse sonho está sendo realizado. Ganhei meu apartamento completo.
5: Nesta terça-feira foram entregues 576 moradias que vão abrigar pelo menos 2.300 pessoas no residencial Morar Melhor 13, 14 e 15, localizado no bairro Tarumã-Açu. As unidades têm cerca de 50 metros quadrados de área privativa e seguem os novos padrões do Minha Casa Minha Vida, com varanda e espaço para convivência, que incluem 3 bibliotecas, churrasqueiras, centro comunitário, área comercial e quadra poliesportiva. O empreendimento recebeu 92 milhões de reais em investimentos do Fundo de Arrendamento Residencial. O presidente Lula falou sobre a retomada e o alcance histórico do programa Minha Casa Minha Vida.
7: Tem gente que nunca tinha tomado banho no chuveiro. Tem gente que não sabia o que era uma pia ou lavar um prato numa torneira. Isso é desumano num país que tem todo o potencial de fazer casa para todo mundo. Está na Constituição brasileira que casa é um direito de todo e qualquer cidadão e nós temos apenas que cumprir a Constituição. Por isso, nós criamos o Minha Casa Minha Vida. Vamos contratar até o final desse ano 3 milhões de casas para o povo brasileiro.
5: O presidente Lula também defendeu o fim da escala 6x1.
7: E ontem, no Congresso Nacional, nós fizemos um acordo com o presidente da Câmara e nós vamos acabar com a escala 6x1. O povo vai trabalhar 5 dias e vai poder descansar 2.
5: A entrega do condomínio foi feita com toda a infraestrutura, que inclui água, esgoto, iluminação pública, energia elétrica, pavimentação e drenagem. E o entorno do residencial Morar Melhor ainda conta com creche, escolas e posto de saúde. De Manaus, no Amazonas, Luciana Colares de Holanda.
4: O programa Move Brasil Táxis e Aplicativos já está com os recursos garantidos.
1: Uma medida provisória foi publicada hoje, destinando 30 bilhões de reais para o financiamento de carros novos em condições especiais.
4: Os contratos de financiamento serão feitos no mês de junho.
8: Foi publicada nesta terça-feira a medida provisória que abre crédito extraordinário de 30 bilhões de reais para compra de veículos por motoristas de táxi e de aplicativo. A iniciativa faz parte do programa Move Brasil, lançado no dia 19 de maio pelo governo federal. E o objetivo é ampliar o acesso ao financiamento de automóveis voltados ao transporte individual de passageiros. Em uma visita a uma concessionária de carros elétricos em Brasília, o vice-presidente Geraldo Alckmin afirmou que há uma enorme procura pelo novo programa. Segundo ele, as mulheres terão ainda mais redução na taxa de juros dos financiamentos, porque o governo quer estimular que elas ganhem espaço no setor.
9: Há um estímulo para as mulheres, porque há uma procura grande das mulheres para motorista de aplicativo ou taxista, seja mulher. Então a gente quer estimular que mais mulheres venham participar como motoristas de aplicativo ou táxi.
8: O Move Brasil vai financiar automóveis novos de até 150 mil reais, que façam parte da lista de veículos habilitados no programa Mover, permitindo apenas modelos considerados sustentáveis. O vice-presidente destacou ainda que o programa já possui uma linha de financiamento para caminhões e ônibus.
9: Há um segundo programa para caminhões e ônibus de 21,1 bilhões de crédito. Foi incluído nesse programa também os implementos rodoviários. E isso vai ajudar muito na logística do Brasil, melhorar a produtividade.
8: Podem participar do novo programa motoristas de aplicativos com cadastro ativo há pelo menos 12 meses, que tenham realizado ao menos 100 corridas nesse período na mesma plataforma. Além de taxistas registrados e em atividade. Para se habilitar, o motorista precisa preencher cadastro na plataforma gov.br/movebrasil. A partir do dia 18 de junho, quem recebeu a confirmação de participação no programa poderá procurar as concessionárias e instituições financeiras para análise de crédito. Reportagem Gabriela Noronha.
1: A semaglutida sintética, um medicamento usado para diabetes e para perda de peso, poderá ser produzida no Brasil.
4: O Ozive, medicamento conhecido como caneta emagrecedora, usa o mesmo princípio ativo do Ozempic.
1: O ministro da Saúde, Alexandre Padilha, afirmou que o Brasil vai se beneficiar com essa produção. E o governo já estuda como será o uso pelo Sistema Único de Saúde.
10: Vai produzir aqui no Brasil. Então isso significa derrubar o preço, você começa a ter uma concorrência maior, significa medicamento com segurança, porque foi avaliado tecnicamente pela Anvisa, e significa geração de emprego e renda aqui no Brasil. Nós vamos começar um protocolo no SUS para avaliar como utilizar essas medicações no Sistema Único de Saúde.
4: Essas foram as notícias do Governo do Brasil.
1: Uma realização da Secretaria de Comunicação Social da Presidência da República.
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1: Fique agora com as notícias do Poder Judiciário e do Congresso Nacional.
4: Boa noite. 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
12: CNJ aprova contra-cheque único para cumprimento de decisões do STF sobre salários de magistrados.
13: Primeira turma do Supremo mantém decisão que determinou o fim da aposentadoria compulsória remunerada como penalidade máxima imposta a juízes.
12: STJ suspende liminar e mantém concurso do Ministério Público de Mato Grosso com provas em Cuiabá e São Paulo.
13: Boa noite, eu sou Marcela Luiza.
12: Eu sou Walter Lima.
13: O Conselho Nacional de Justiça aprovou hoje, por unanimidade, contra-cheque único para magistrados do país para cumprir decisões do STF sobre verbas indenizatórias.
12: A resolução é da relatoria do presidente do CNJ e do STF, ministro Edson Fachin. Carolina Chaves.
14: Para Fachin, a medida tem como objetivo ampliar a fiscalização dos pagamentos a magistrados.
15: Um contra-cheque por magistrado. Afinal, o que se paga com dinheiro público não pode se esconder em múltiplas folhas. E nesse sentido, o contra-cheque único permitirá uma maior transparência de todos os recebimentos.
14: Com essa resolução, cada magistrado só poderá receber um único documento com detalhamento de salário e de verbas indenizatórias, sem uso de folhas suplementares. O contra-cheque único vai deixar explícito o valor efetivamente pago na conta de cada magistrado.
13: Mantida a decisão que determinou o fim da aposentadoria compulsória remunerada como penalidade máxima imposta a juízes.
12: O entendimento é da primeira turma do Supremo Tribunal Federal. Marta Ferreira.
16: Em março deste ano, o ministro Flávio Dino, relator do caso, determinou que o Conselho Nacional de Justiça deverá aplicar a perda do cargo de magistrado e a consequente perda de salário como a maior punição por violações disciplinares. Segundo ele, infrações graves devem ser punidas com a perda do cargo de acordo com a interpretação da reforma da Previdência promovida pela Emenda Constitucional 103 de 2019. A decisão foi contestada e analisada pela primeira turma do Supremo. A primeira turma, então, negou provimento ao recurso e, com isso, fica mantida a decisão que afastou a aposentadoria compulsória remunerada como sanção disciplinar máxima aplicável a magistrados.
13: Presidente do STJ suspende efeitos de liminar que havia paralisado o concurso público para promotor de justiça substituto do Ministério Público de Mato Grosso.
12: O edital prevê a aplicação da prova objetiva em Cuiabá e São Paulo dia 14 de junho. Fátima Uchoa.
17: O candidato impetrou mandado de segurança alegando, entre outros pontos, violação do princípio da isonomia por suposta desigualdade entre candidatos de diferentes regiões do país. O Tribunal de Justiça de Mato Grosso concedeu a liminar, mas o presidente do STJ, ministro Herman Benjamin, destacou que o adiamento repentino da prova, além de causar prejuízos aos candidatos já inscritos, comprometeria o cronograma do concurso, obrigaria a administração a reorganizar todas as etapas do certame e retardaria a recomposição do quadro funcional do Ministério Público Estadual. Com a suspensão da liminar, fica mantida a prova objetiva para 14 de junho, tanto na capital mato-grossense quanto na capital paulista.
13: Entrou em vigor a nova regra que obriga empresas a prevenir riscos à saúde mental no ambiente de trabalho.
12: A atualização da norma regulamentadora 1 passa a incluir os riscos psicossociais no gerenciamento das empresas. Anderson Conrado.
18: A partir de agora, empresas e órgãos públicos terão de identificar e controlar situações que possam afetar a saúde mental dos trabalhadores. Entre os fatores estão assédio, pressão excessiva por metas, jornadas prolongadas e sobrecarga no trabalho. Para a Justiça do Trabalho, a nova norma reforça a importância da prevenção e da criação de ambientes de trabalho mais saudáveis.
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13: Uma boa noite.
12: E até amanhã.
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20: Eu sou Paula Groba.
21: E eu sou Humberto Pinheiro.
20: E estes são os destaques de hoje do Jornal do Senado, que começa agora.
21: Aprovada a medida provisória que garante reajuste de 5,4% no piso salarial de professores da educação básica.
2: Avança projeto que limita bloqueios de repasses federais a estados e municípios.
21: Comissão aprova a convocação de presidente do Banco de Brasília para explicar operações com o Banco Master.
2: Boa noite.
3: Boa noite.
2: Uma vitória para a educação. O Senado aprovou a medida provisória que prevê aumento de 5,4% no piso salarial dos professores da educação básica. O texto fixa o valor de 2026 em R$ 5.130,63.
21: A proposta busca dar mais segurança aos educadores e reforçar a valorização da carreira docente em todo o país. Mais informações com o repórter Pedro Pincer.
22: O Senado aprovou uma medida provisória que determina piso salarial de R$ 5.130,63 para os professores da educação básica pública em 2026, um reajuste de 5,4% em relação ao piso anterior. De acordo com a medida, o reajuste passará a considerar a inflação do ano anterior, medida pelo INPC, somada a 50% da média de crescimento das receitas do Fundeb nos 5 anos anteriores. A relatora, senadora professora Dorinha Seabra, do União do Tocantins, destacou a importância de valorizar o trabalho dos docentes.
23: Esse é o nosso apelo para que, a partir do piso, as carreiras sejam reorganizadas nos diferentes municípios brasileiros e nossos estados.
22: Se aplicada por todos os entes federativos, a nova regra deve gerar um impacto de R$ 6,4 bilhões em 2026. As receitas do Fundeb, que financiam 70% dos salários dos professores, cresceram 120% em termos reais entre 2020 e 2026. O texto segue agora para a sanção presidencial.
2: E a proteção às mulheres vítimas de violência doméstica foi ampliada. O plenário aprovou uma proposta que dá mais tempo para que elas denunciem os agressores.
21: O projeto aprovado hoje aumenta de 6 meses para 1 ano o prazo para a apresentação de queixa ou representação criminal, reconhecendo as dificuldades enfrentadas por muitas vítimas para romper o ciclo da violência. O repórter Alexandre Campos tem os detalhes.
24: A senadora professora Dorinha Seabra, do União do Tocantins, que foi relatora da proposta na Comissão de Constituição e Justiça, lembrou que muitas vezes a vítima tem laços afetivos com o agressor. Por isso, o tempo maior para apresentar a queixa é necessário para que ela vença o medo e tome a iniciativa de buscar a ação do poder público.
25: Nós lutamos o tempo todo evitando situações que possam ser utilizadas como estratégias para tirar o direito da mulher poder ter a justiça instalada numa situação de violência.
24: Opinião semelhante tem a senadora Damaris Alves, do Republicanos do Distrito Federal, relatora do projeto na Comissão de Direitos Humanos.
26: Essa mulher, quando está se sentindo mais segura, às vezes no novo emprego, numa nova casa, ela vai ter maturidade, equilíbrio para fazer a denúncia. Então, a gente precisa estender esse espaço, esse tempo, para que ela faça a denúncia da violência.
24: Nos casos de ação penal pública, quando o Ministério Público não oferecer a denúncia, a vítima também passa a ter o direito de queixa ou representação contra o autor do crime no prazo de 12 meses. O projeto segue para a sanção presidencial.
2: O senador Eduardo Girão, do Novo do Ceará, defendeu a regulamentação do ensino domiciliar na educação básica, o homeschooling. Ele criticou a condenação de um casal em São Paulo por abandono intelectual e afirmou que a falta de regras claras gera insegurança jurídica para as famílias.
21: Girão também argumentou que o ensino em casa pode ser necessário para crianças com autismo, depressão, transtornos de aprendizagem ou vítimas de bullying.
27: Defender o homeschooling não significa absolutamente atacar a escola tradicional. Significa reconhecer que nenhuma sociedade livre pode impor um único modelo educacional para todas as famílias e para todas as crianças.
2: Na mesma linha, o senador Hermes Clã, do PL de Santa Catarina, cobrou a votação do projeto que regulamenta o ensino domiciliar na educação básica. Segundo ele, a proposta garante segurança jurídica, fiscalização e transparência para o homeschooling, além de equilibrar a liberdade das famílias com o dever do Estado de garantir a educação.
21: Clã também criticou a demora do Senado em analisar o texto aprovado pela Câmara em 2022.
0: Preservam o interesse público na qualidade pedagógica e na proteção contra abusos e no desenvolvimento integral da criança. O projeto chegou ao Senado Federal em 2022. Já deveria ter sido submetido à deliberação final desta Casa.
2: A Comissão de Assuntos Econômicos do Senado aprovou a convocação do presidente do Banco de Brasília, Nelson Antônio de Souza, para explicar as operações realizadas com o Banco Master. O depoimento deve ocorrer na próxima terça-feira. A decisão foi tomada após o presidente da CAI, senador Renan Calheiros, do MDB de Alagoas, afirmar que o dirigente do BRB condicionou a ida ao Senado à publicação do balanço financeiro do banco.
21: O pedido de convocação foi apresentado pela senadora Damares Alves, do Republicanos do Distrito Federal, que cobra esclarecimentos sobre as operações e os impactos financeiros envolvendo o Banco Master.
2: Hoje, a comissão também aprovou um projeto que obriga a Comissão de Valores Mobiliários a apresentar todo semestre um relatório sobre a sua atuação. O projeto ainda aguarda votação em turno suplementar. Durante a votação, o caso do Banco Master foi citado pelos senadores Jaime Bagatoli, do PL de Rondônia, e Damares Alves, do Republicanos do Distrito Federal.
3: Senadora Tereza Cristina, se nós tivéssemos uma CVM, ele estivesse fiscalizando, nós não tínhamos chegado nessa situação que o Banco Master chegou.
5: Somos o órgão fiscalizador e essa comissão é órgão fiscalizador. E a CVM não compartilhava informações com a gente. Eu tenho certeza que se nós tivéssemos, como cai nessa questão do Banco Master, sido acionados institucionalmente, nós teríamos feito alguma coisa.
21: Avançou no Senado o projeto que limita o bloqueio de recursos dos fundos de participação dos municípios e dos estados.
2: A proposta aprovada na Comissão de Desenvolvimento Regional busca a liberação desses recursos para setores essenciais, especialmente nas cidades pequenas. Repórter Patrícia Oliveira.
6: Para pagar dívidas previdenciárias, a União poderá reter no máximo 5% de cada parcela dos fundos de participação dos municípios e dos estados. A proposta do senador Rogério Carvalho, do PT de Sergipe, busca evitar que o bloqueio desses repasses federais afete principalmente cidades com até 50 mil habitantes e comprometam áreas como saúde, educação e infraestrutura. Segundo o relatório da senadora professora Dorinha Seabra, do União do Tocantins, para cerca de um quarto dos municípios brasileiros, essas retenções variam entre 5 bilhões e 7 bilhões de reais por ano.
7: Ao estabelecer o teto de 5%, a proposta alinha a regularização das dívidas previdenciárias com a capacidade financeira dos estados e municípios.
6: A proposta altera a Lei do Custeio da Seguridade Social e segue agora para a decisão final na Comissão de Assuntos Econômicos.
21: E os Centros Federais de Educação Tecnológica de Minas Gerais e do Rio de Janeiro podem se transformar em universidades tecnológicas federais.
2: É o que define uma proposta aprovada pela Comissão de Educação do Senado, que seguiu para análise do plenário. Repórter Rodrigo Rezende.
8: A mudança na estrutura acadêmica dos Cefetes Mineiro e Fluminense foi aprovada pela Comissão de Educação do Senado. O relator da proposta, senador Camilo Santana, do PT do Ceará, ressaltou que essas instituições sofreram transformações significativas nos últimos anos e, por isso, merecem a mudança.
9: Ao longo das últimas décadas, ambas ampliaram significativamente sua atuação na educação superior, na pós-graduação e na pesquisa aplicada, assumindo perfil acadêmico compatível com o modelo de universidades tecnológicas federais.
8: Conrado Rodrigues, vice-diretor-geral do Cefet de Minas Gerais, explicou como a mudança impacta a organização dos centros de ensino.
10: Ele faz com que os dois Cefetes deixem de fazer parte da matriz orçamentária da Secretaria de Educação Tecnológica, CETEC, passe a fazer parte da matriz orçamentária da Secretaria de Ensino Superior, a SESU, o que é uma matriz orçamentária mais compatível com o que as duas instituições são.
8: Além das sedes nas capitais de Minas e do Rio, os Cefetes possuem diversas unidades em cidades do interior, que seriam transformadas em campus das novas universidades. O projeto segue para análise do plenário do Senado.
21: Com edição de Paulo Groba e trabalhos técnicos de Eliseu Caires, o Jornal do Senado fica por aqui. Acompanhe agora as notícias da Câmara dos Deputados. Boa noite.
2: Boa noite e até amanhã.
1: 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Proposta disponibiliza recursos para ações contra alagamento nas cidades.
4: Avança enquadramento da profissão de vigilante como atividade de risco.
1: Deputados opinam sobre projeto que reduz a jornada de trabalho semanal.
13: Boa noite. Pastor Henrique Vieira, do PSOL do Rio de Janeiro, sustenta que interesses econômicos estariam atrasando o fim da escala 6x1. Segundo o deputado, a mobilização popular e o apoio do governo federal fortalecem o debate sobre redução da jornada sem corte salarial.
1: Pastor Henrique Vieira defende a aprovação da proposta, argumentando que a mudança é necessária para melhorar o cotidiano dos trabalhadores. O parlamentar menciona relatos de exaustão física e emocional, especialmente entre mulheres e mães solo.
13: Nilton Tato, do PT de São Paulo, critica a resistência de parte do Congresso ao fim da escala 6x1. O parlamentar acredita que a redução da carga horária sem diminuição salarial pode estimular a geração de empregos e movimentar a economia.
1: Para Nilton Tato, a Câmara pode dar um passo histórico na construção de uma legislação que traga mais qualidade de vida para os trabalhadores. Ele afirma que a alteração do regime laboral vai permitir mais tempo para descanso, convivência familiar, lazer e cuidados pessoais.
13: Luiz Lima, do Novo, do Rio de Janeiro, manifesta preocupação com a proposta que acaba com a jornada de trabalho 6x1. Embora reconheça que o novo modelo possa trazer benefícios ao trabalhador, o deputado critica o impedimento legal para o exercício de atividades no sexto dia da semana.
1: Na visão de Luiz Lima, a medida interfere na liberdade individual e prejudica diretamente cerca de 10 milhões de trabalhadores comissionados como vendedores. O parlamentar defende que o Congresso preserve a possibilidade de complementação da renda familiar.
13: Tadeu Venério, do PT do Paraná, demonstrou sua surpresa com a postura de deputados que usam a tribuna para criticar o projeto que reduz a jornada de trabalho no país.
1: Na avaliação do parlamentar, mais do que meritória, a proposta é justa e vai trazer dignidade ao trabalhador com tempo para o descanso, lazer e convívio familiar. Para Tadeu Venere, o regime de escravidão imposto por uma jornada exaustiva e mão de obra quase gratuita ficou no passado.
13: Patrúcia Ananias, do PT de Minas Gerais, também condena os críticos da redução da jornada de trabalho. O parlamentar afirmou que resistência à proposta demonstra o posicionamento daqueles que ainda estão presos ao passado e usam hoje os mesmos argumentos impostos à época da escravidão.
1: Patrúcia Ananias também parabenizou os empresários brasileiros comprometidos com o bem-estar do trabalhador. Segundo o parlamentar, 5 dias de trabalho e 2 de descanso vão promover o avanço para toda a sociedade brasileira, longe do coronelismo do passado.
13: Murilo Gouveia, do PSDB Fluminense, também defendeu a redução da jornada de trabalho no país. Na avaliação dele, é preciso garantir aos trabalhadores um equilíbrio entre as atividades laborais e a sua vida pessoal.
1: O parlamentar assegurou que a redução nos dias de trabalho vai criar um ambiente mais produtivo e digno ao trabalhador. Hoje, na visão de Murilo Gouveia, os dias exigidos são penosos aos trabalhadores, restringindo momentos de descanso e de cuidado da própria saúde.
13: Hélder Salomão, do PT do Espírito Santo, aponta que o relatório da Comissão Especial da PEC do fim da escala 6x1 prevê uma transição da jornada semanal, com redução para 40 horas após 12 meses de vigência da lei. Ele lamenta pedido de vista que adiou a votação da matéria.
1: Hélder Salomão defende a aprovação da proposta como forma de garantir 2 dias de descanso aos trabalhadores brasileiros. Ele argumenta que jornadas excessivas aumentam o risco de adoecimento, reduzem a produtividade e prejudicam a convivência familiar.
13: Sérgio Turra, do PP do Rio Grande do Sul, critica o fim da escala 6x1 sem período de transição. O congressista avalia que a mudança, sem uma fase de adequação mais longa, pode prejudicar trabalhadores de menor renda e elevar custos para setores mais vulneráveis da economia.
1: Sérgio Turra pede que o Congresso discuta por mais tempo a redução da jornada semanal, levando em conta as diferenças entre grandes empresas e pequenos negócios. Ele avalia que medidas adotadas sem cautela podem ampliar a informalidade em vez de garantir empregos protegidos.
13: E o relatório sobre a jornada de trabalho pode ser votado ainda esta semana na comissão especial que analisa o tema. O relator propõe o fim da escala 6x1 com 40 horas semanais e transição de 14 meses.
1: O repórter Murilo Souza tem mais informações sobre o texto.
14: O relator da Comissão Especial da Câmara dos Deputados sobre o fim da escala 6x1, deputado Léo Prates, do Republicanos da Bahia, apresentou nesta segunda-feira seu parecer recomendando a redução da jornada de trabalho no país para 40 horas semanais, sem redução salarial e com 2 dias de descanso por semana. um deles preferencialmente aos domingos. A medida está prevista em uma proposta de emenda à Constituição que deverá ser votada pelo colegiado na próxima quarta-feira e, em seguida, pelo plenário da Câmara, antes de seguir para o Senado. Um pedido de vista adiou a votação da PEC na comissão especial nesta segunda-feira. Pela proposta, 60 dias após a promulgação da nova emenda constitucional, o limite da jornada de trabalho cai para 42 horas semanais, já com repouso remunerado de 2 dias por semana. 12 meses após essa etapa, o limite será fixado definitivamente em 40 horas semanais. O texto é a versão do relator para 2 propostas de emenda à Constituição que previam a redução de jornada de trabalho no país para 36 horas semanais. No parecer, Prates argumenta que a transição para 36 horas semanais deve ser gradual e apoiada por políticas públicas, negociação coletiva e incentivo à produtividade.
11: Com a implementação progressiva, estamos permitindo que as empresas e setores planejem os investimentos em tecnologia e na reorganização operacional, em vez de recorrerem imediatamente a eventuais cortes de empregos ou repasse dos custos aos consumidores.
14: A proposta de emenda à Constituição mantém a possibilidade de compensação de horários e de redução de jornada por acordo coletivo, inclusive para regimes diferenciados, como trabalhadores com escalas específicas ou de setores essenciais ou de atividade contínua, de áreas como saúde, segurança, transporte e limpeza urbana. Para pequenos negócios, como MEIs, microempresas e empresas de pequeno porte, a proposta prevê regras específicas para reduzir os impactos da mudança, desde que os empregos sejam preservados. Já profissionais com alta qualificação e salário elevado poderão ter mais flexibilidade na jornada. E nos contratos públicos e terceirizados, a redução só valerá após aditivo contratual. Da Rádio Câmara de Brasília, Murilo Souza.
12: Economia.
15: Tony de Paula, do PSD do Rio de Janeiro, elogia o programa Gás do Povo, iniciativa do governo federal que atende milhões de famílias no país. No entanto, ele alerta para a exigência de que os vasilhames de gás sejam recarregados apenas em fornecedores parceiros das distribuidoras.
1: Para o Tony de Paula, essa prática configura um monopólio de poucas empresas e encarece o custo para a população que fica refém das marcas. O parlamentar pede ao governo que reveja as regras atuais e abra o mercado para a livre concorrência.
12: Habitação.
15: Charles Fernandes, do PSD da Bahia, solicitou ao governo federal a construção de 150 moradias do programa Minha Casa Minha Vida no distrito de Mutans, em Guanambi. Ele explica que a iniciativa busca atender famílias em situação de vulnerabilidade habitacional.
1: Charles Fernandes defende políticas habitacionais como forma de reduzir o déficit de moradia no país. Na visão do deputado, a casa própria representa dignidade, segurança e melhores condições de vida para as famílias.
12: Trabalho.
15: O projeto estabelece como atividade perigosa a profissão de vigilante, o que pode trazer benefícios para a categoria em termos de políticas públicas. A reportagem é de Júlia Lopes.
16: A Comissão de Trabalho aprovou o projeto de lei que reconhece a profissão de vigilante como atividade de risco. A proposta, de autoria do deputado delegado Marcelo Freitas, do União Mineiro, altera o Estatuto da Segurança Privada e estabelece a atividade como perigosa devido à alta exposição ao risco de quem a exerce, independente da utilização ou não de arma de fogo. A norma regulamentadora 16 da Consolidação das Leis de Trabalho, a CLT, define como atividades perigosas aquelas que expõem o trabalhador a condições que podem comprometer sua segurança, saúde física ou mental durante o exercício da função. Essas atividades são classificadas de acordo com o nível e o tipo de risco a que o profissional está sujeito. Atualmente, as ocupações consideradas de risco pela legislação incluem a construção civil, a mineração, a segurança pública, o transporte rodoviário e a indústria elétrica. Para o relator do projeto, deputado Capitão Alden, do PL, da Bahia, o reconhecimento da atividade do vigilante como de alto risco não apenas valoriza o profissional, como também pode contribuir para a formulação de políticas públicas que garantem melhores condições de trabalho à categoria.
17: Grande parte dos profissionais não recebem auxílios ou indenizações em caso de invalidez ou morte. Isso, muitas vezes, é uma concessão de uma ou outra empresa. Mas isso, não estando previsto em lei, faz com que esse profissional fique à mercê dessas empresas. Então, isso é um ganho importante.
16: O texto também diz...

0: Aprovação das mudanças. A Câmara fez sua parte ao aprovar a matéria, mas os senadores não avançaram na votação da proposta, a exemplo do que ocorreu com a matéria para diminuir a idade penal.
1: Coronel Ulisses, do União, presta homenagem aos 110 anos da Polícia Militar do Acre. O parlamentar exalta o trabalho dos policiais na proteção da população, especialmente em comunidades isoladas e regiões de fronteira.
0: Ex-comandante-geral da PM acreana, Coronel Ulisses defende a valorização dos profissionais da segurança pública. Ele também sugere melhorias na estrutura, mais treinamento e a aquisição de equipamentos mais modernos.
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1: Comissões. Comissão aprova projeto que cria novo modelo para a incorporação de tecnologias no Sistema Único de Saúde. A repórter Daniela Lessa nos conta como funciona a proposta.
3: A Comissão de Saúde da Câmara dos Deputados aprovou o projeto que cria um novo modelo para a incorporação de tecnologias no Sistema Único de Saúde, o SUS. A proposta institui os chamados acordos de compartilhamento de risco, mecanismo que permite ao poder público adquirir medicamentos, equipamentos e outros tratamentos novos, condicionando o pagamento aos resultados que eles apresentarem na prática. O projeto que altera a Lei Orgânica da Saúde é de autoria do deputado Eduardo da Fonte, do PP de Pernambuco. O relator na Comissão de Saúde, deputado Rafael Simões, do União de Minas Gerais, apresentou um texto alternativo que ampliou o alcance dos acordos. Segundo ele, o modelo permite acelerar o acesso da população a tratamentos inovadores, ao mesmo tempo em que protege o orçamento público.
4: Para que as pessoas hoje possam acessar uma nova tecnologia, há necessidade que isso passe pela aprovação do Ministério da Saúde. E esse é um processo longo. Então, no compartilhamento de risco, nós vamos ter condições de adquirir esses materiais, principalmente os remédios, e avaliar se de fato esse remédio fez o efeito que era prometido. Se ele não fez o efeito, não tem o pagamento. Então, isso possibilita que o Ministério tem aí uma capacidade, inclusive financeira, maior do que acontece hoje, onde nós temos a judicialização muito grande na saúde.
3: O acordo de compartilhamento de risco funciona assim. O governo passa a ter a possibilidade de comprar medicamentos ou equipamentos inovadores e acompanhar ao longo do tempo se eles realmente entregam os resultados prometidos. Se o tratamento não funcionar como esperado, o pagamento pode ser reduzido ou até não acontecer. Segundo o relator Rafael Simões, o modelo ajuda a enfrentar um problema recorrente na saúde pública, que é o alto custo de tecnologias novas, muitas vezes incorporadas por meio de decisões judiciais, sem comprovação suficiente de eficácia. O projeto, que cria um novo modelo para incorporação de tecnologias no SUS, agora será analisado pela Comissão de Constituição e Justiça e de Cidadania. Da Rádio Câmara de Brasília, Daniele Lessa.
1: Saúde.
0: Soraya Santos, do PL do Rio de Janeiro, critica uma cartilha do SUS voltada para gestantes, questionando a substituição da palavra mãe pela expressão pessoas que gestam. Ela diz que o material desconsidera a experiência da maternidade e o papel das mulheres durante a gestação.
1: Soraya Santos também condena outros conteúdos da cartilha relacionados à interrupção da gravidez. A parlamentar acredita que o foco do material deveria estar na orientação sobre pré-natal, parto, puerpério e cuidados com a saúde materna e do bebê.
0: Lucas Redecker, do PSD, comemora o convênio do governo do Rio Grande do Sul com instituições de saúde para realizar mais testes do pezinho no estado. Ele afirma que a medida amplia o diagnóstico de atrofia muscular espinhal e de imunodeficiências primárias em recém-nascidos.
1: Lucas Redecker ressalta que a detecção precoce dessas doenças permite iniciar o tratamento dentro do prazo previsto pelo SUS. Ele pede que o governo federal estabeleça prazos para que todos os estados implementem 5 fases do teste podcast do Pezinho.
0: Rodrigo Hollenberg, do PSB do Distrito Federal, comemora a inclusão na pauta de votações de projeto que prevê direitos para pessoas com diabetes mellitus tipo 1. O parlamentar assinala que a proposta garante acesso a medicamentos e demais insumos necessários

0: ao tratamento.
1: Rodrigo Hollenberg explica que a proposta também prevê pausas na escola, no trabalho e em provas de concurso para que a pessoa possa monitorar a glicemia. Ele acrescenta que o acesso a apoios financeiros dependerá de avaliação biopsicossocial, conforme regras da legislação. 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
2: Meio ambiente.
0: A prevenção a enchentes pode ganhar mais recursos a partir de proposta que está sendo examinada na Câmara. Acompanhe a reportagem de Maria Neves.
3: A Comissão de Meio Ambiente e Desenvolvimento Sustentável da Câmara dos Deputados aprovou o projeto que destina recursos do Fundo Nacional sobre Mudanças do Clima a ações para conter alagamentos e inundações nas cidades brasileiras. O texto original da deputada Dandara, do PT de Minas Gerais, determinava que o poder público deveria financiar a criação das chamadas cidades esponjas, que adotam medidas como pavimentação permeável e reflorestamento para absorver a água das chuvas. A deputada Leda Borges, do PSDB de Goiás, no entanto, modificou a redação para prever apenas a destinação de verbas para o enfrentamento a inundações e alagamentos em ambientes urbanos. De acordo com a parlamentar, a lei que criou o Fundo sobre Mudança do Clima atribui apenas ao Poder Executivo Federal a competência para decidir sobre a utilização dos recursos. Leda Borges argumenta que a proposta é importante devido aos desastres provocados pelas mudanças climáticas.
4: Nos últimos anos, inundações e alagamentos passaram a ocorrer de forma recorrente em diversos municípios brasileiros. Tais eventos resultam não apenas em expressivos prejuízos econômicos, como também comprometem a infraestrutura urbana, a mobilidade, a saúde pública e, lamentavelmente, provocam perdas humanas, sobretudo em regiões mais vulneráveis.
3: Ao apresentar o projeto, a deputada Dandara explicou que o conceito de cidade esponja foi criado pelo arquiteto e urbanista chinês Kongjian Yu. Segundo relatou, o chinês se inspirou nas práticas tradicionais de populações asiáticas para conviver com as chuvas torrenciais do período das monções. A ideia é criar condições para que parte da água das chuvas seja reabsorvida.
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Feliz, feliz da vida em saber que você tá ligado com a gente pra curtir mais uma edição do Misturadão que tá chegando pra te fazer companhia nessa hora, com muita música boa, as notícias também da música. A gente conta tudo pra você no quadro Mundo Pop. Combinado? Eu faço companhia pra você e você me faz companhia nesta terça-feira, 26 de maio. Pra começar,